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2: Neville Goddard, lição número 2. Suposições endurecem o facto. Esta nossa Bíblia não tem nada a ver com a história. Alguns de vocês ainda podem estar inclinados nesta lição a acreditar que, embora possamos dar-lhe uma interpretação psicológica, ela ainda poderia ser deixada em sua forma atual e ser interpretada literalmente. Você não pode fazê-lo. A Bíblia não tem nenhuma referência às pessoas ou aos inventos como você foi ensinado a acreditar. Quanto mais cedo você começar a apagar essa imagem, melhor. Vamos ter algumas histórias nesta lição. E mais uma vez, vou lembrá-lo que você deve reencenar, imaginar todas essas histórias dentro de sua própria mente. Tenha em mente que, embora pareçam ser histórias de pessoas totalmente acordadas, o drama é realmente entre você, o sono, o mais profundo você e o consciente que acorda. Eles são personificados como pessoas, mas quando você chegar ao ponto de aplicar, você deve se lembrar da importância do estado sonolento. Toda a criação, como dissemos na aula anterior, ocorre no estado de sono ou naquele estado que é semelhante ao sono, o estado sonolento. Dissemos na aula anterior que o primeiro homem ainda não foi acordado. Você é Adão, o primeiro homem. Ainda no sono profundo, o criativo que você é, o da quarta dimensão. Você cuja casa é simplesmente o estado que você entra quando os homens chamam-lhe de adormecido. Nossa primeira história para esta noite é encontrada no Evangelho de João. Ao ouvi-lo se desenrolar diante de você, quero que compare isso nos olhos da sua mente com a história que ouviu na aula anterior do livro de Gênesis. O primeiro livro da Bíblia, o livro Gênesis, afirma os historiadores que é o registro de eventos que ocorreram na Terra cerca de 3 mil anos antes dos eventos registados no livro de João. Peço-lhe para ser racional sobre isso e ver se você não acha que o mesmo escritor poderia ter escrito ambas as histórias. Você é o juiz sobre se o mesmo homem inspirado não poderia ter contado a mesma história e contado diferente. Esta é uma história muito familiar. A história do julgamento de Jesus. Neste Evangelho de João, registra-se que Jesus foi levado perante Pôncio Pilatos e a multidão clamou por sua vida. Eles queriam Jesus. Pilatos virou-se para eles e disse: "Mas vocês têm um costume que eu deveria libertar para vocês um na Páscoa. Será que, portanto, que eu liberto para vocês o rei dos judeus?" Então choraram todos eles novamente, dizendo: "Não este homem, mas Barrabas." Agora, Barrabas era um ladrão. João, capítulo 18, versículos 39 e 40. Você é dito que Pilatos não teve nenhuma escolha na matéria. Era somente um juiz e que interpreta a lei. E esta era a lei. As pessoas tinham de ser dadas o que eles pediram. Pilatos não podia libertar Jesus contra os desejos da multidão. E assim ele libertou Barrabas e deu a eles Jesus para ser crucificado. Agora, tenha em mente que sua consciência é Deus, não há outro. E você é dito que Deus tem um filho cujo nome é Jesus. Se você vai se dar ao trabalho de pesquisar a palavra Barrabas em sua concordância, você vai ver que é uma contração de duas palavras hebraicas. Bar, o que significa uma filha, ou filho, ou criança. E Abba, o que significa pai. Barrabas é filho do grande pai. E Jesus na história é chamado de Salvador, o filho do pai. Temos dois filhos nesta história. E temos dois filhos na história de Isaú e Jacó. Tenha em mente que Isaac era cego. E justiça, para ser verdade, deve ser vendado. Embora neste caso Pilatos não seja fisicamente cego, a parte dada a Pilatos implica que é cego porque é um juiz. Em todos os grandes edifícios da lei do mundo, vemos uma senhora ou um homem que representa a justiça como sendo vendado. Não julgue de acordo com a aparência, mas julgue o julgamento justo. João, capítulo 7, versículo 24. Aqui encontramos Pilatos, está a desempenhar o mesmo papel que Isaac. Há dois filhos. Todos os personagens que aparecem nesta história podem se aplicar à sua própria vida. Você tem um filho que está a roubar-lhe, neste momento, do que você poderia ser. Se você está a ouvir agora e consciente de querer alguma coisa desta lição, ou desejar alguma coisa, você entrou na companhia de Barrabás. Para o desejo, é confessar que você não possui agora o que você deseja, e porque todas as coisas são suas, você se rouba vivendo no estado de desejo. Meu Salvador é meu desejo. Como eu quero algo que eu estou a olhar nos olhos do meu Salvador. Mas se eu continuar a querer, eu nego o meu Jesus, meu Salvador. Pois, como eu quero, eu confesso que não sou. E excepto vocês acreditam que eu sou Ele, vocês morrem em seus pecados. Eu não posso ter e continuar a desejar o que eu tenho. Eu posso gostar, mas não posso continuar a querer. Aqui está a história. Esta é a festa da Páscoa. Algo vai mudar agora. Algo vai passar. O homem é incapaz de passar de um estado de consciência para o outro, a menos que ele liberta da consciência que ele agora entretém, pois ele ancorralá-lo onde ele está. Você e eu podemos ir a festas físicas ano após ano, como o sol entra no grande sinal de Áries. Mas não significa nada para a verdadeira Páscoa mística. Para manter a festa da Páscoa, a festa psicológica, eu passo de um estado de consciência para o outro. Eu faço isso libertando Barrabás, o ladrão e ladrão que me rouba desse estado que eu poderia encarnar dentro do meu mundo. O estado que procuro encarnar é personificado na história como Jesus, o Salvador. Se eu me torno o que eu quero ser, então eu sou salvo do que eu era. Se eu não me tornar, eu continuo a manter trancado dentro de mim um ladrão que me rouba de ser o que eu poderia ser. Essas histórias não têm referência a nenhuma pessoa que viveu, nem a qualquer evento que tenha ocorrido na Terra. São personagens eternos na mente de cada homem no mundo. Você e eu nos mantemos vivos vivamente. Barrabás ou Jesus, você sabe em cada momento do tempo que você está a entreter. Não condena uma multidão por clamar que eles devem libertar Barrabás e crucificar Jesus. Não é uma multidão de pessoas chamadas judeus. Eles não tiveram nada a ver com isso. Se formos sábios, também devemos clamar pela libertação desse estado de espírito que nos limita de sermos o que queremos ser, que nos restringe. Isso não nos permite tornar-nos o ideal que procuramos e nos esforçarmos para alcançar neste mundo. Não estou a dizer que você não está a incorporar Jesus neste momento. Eu só lhe lembro que se neste exato momento você tem uma ambição não cumprida, então você está a entreter o que nega o cumprimento da ambição. O que nega é Barrabás, o ladrão. Para explicar a transformação mística e psicológica conhecida como a Páscoa ou a travessia, agora você deve se identificar com o ideal que você serviria e você deve permanecer fiel ao ideal. Se você permanecer fiel a Ele, você não só crucificá-lo por sua fidelidade, mas você ressuscitá-lo sem a ajuda de um homem. Como diz a história, nenhum homem poderia levantar-se cedo o suficiente para rolar a pedra sem a ajuda de um homem. A pedra foi removida e o que aparentemente estava morto e enterrado foi ressuscitado sem a ajuda de um homem. Você anda na consciência de ser o que você quer ser. Ninguém vê isso ainda, mas você não precisa de um homem para afastar os problemas e os obstáculos da vida a fim de expressar o que você está consciente de ser. Tem sua própria maneira única de se tornar encarnado neste mundo, de se tornar carne e que o mundo inteiro pode tocá-lo. Agora você pode ver a relação entre a história de Jesus e a história de Isaac e seus dois filhos, onde um substituiu o outro, onde um foi chamado de sucessor do outro. Por que você acha que eles que compilaram os 60 livros ímpares de nossa Bíblia fizeram de Jacó o antepassado de Jesus? Eles levaram Jacó, que foi chamado de substituto, e fez dele pai de 12. Então eles tomaram Judá, o louvor, o quinto filho, e fez dele o antepassado de José, que é suposto ter sido pai de alguma forma estranha, este chamado Jesus. Deve suceder Barrabás, como Jacó deve suceder e tomar o lugar de Esaú. Nesta aula, você pode sentar aí e conduzir o julgamento de seus dois filhos, um dos quais você quer libertar. Você pode se tornar a multidão que clama pela libertação do ladrão, e o juiz que voluntariamente liberta Barrabás e sentencia Jesus para preencher seu lugar. Ele foi crucificado em Gólgata, o lugar do crânio, a sede da imaginação. Para experienciar a Páscoa ou a passagem do antigo para o novo conceito de si mesmo, você deve libertar Barrabás, seu conceito atual de si mesmo, que rouba a você de ser o que você poderia ser. E você deve assumir o novo conceito que você deseja expressar. A melhor maneira de fazer isso é concentrar a sua atenção na ideia de se identificar com seu ideal. Suponha que você já é o que você procura, a sua suposição, embora falsa, se sustentada, endurecerá em facto. Você saberá quando você conseguiu libertar Barrabás, seu antigo conceito de si mesmo, e quando você tem sucesso crucificado Jesus, ou fixo o novo conceito de si mesmo. Simplesmente olhando mentalmente para as pessoas que você conhece, se você vê-los como você os viu anteriormente, você não mudou seu conceito de si mesmo. Para todas as mudanças de conceito, de alto resultado, é uma relação mudada para o seu mundo. Nós sempre parecemos aos outros uma personificação do ideal que inspiramos. Portanto, na meditação, devemos imaginar que os outros nos veem como nos veriam se nós éramos o que desejamos ser. Você pode libertar Barrabás e crucificar e ressuscitar Jesus se você primeiro definir o seu ideal. Em seguida, relaxar em uma cadeira de braço confortável, induzir um estado de consciência semelhante ao sono e experiência na imaginação. O que você experimentaria na realidade se você já era o que você deseja ser? Por este método simples de experimentar na imaginação o que você experimentaria na carne, era você a personificação do ideal que você serve. Você liberta Barrabás, que o roubou de sua grandeza, e você crucifica e ressuscita seu Salvador, ou o ideal que você desejou a expressar. Agora vamos voltar para a história de Jesus no jardim de Getsemane. Tenha em mente que um jardim é um terreno devidamente preparado, não é um terreno baldio. Você está a preparar este terreno chamado Getsemane, ouvindo agora e estudando, e fazer algo sobre sua mente. Passe algum tempo diariamente na preparação de sua mente, lendo boa literatura, ouvindo boa música e entrar em conversas que enobrecem, construtivas. Nos é dito nas epístolas: tudo o que as coisas são verdadeiras, todas as coisas são honestas, todas as coisas são justas, todas as coisas são puras, todas as coisas são adoráveis, todas as coisas são de bom relatório. Se houver alguma virtude, se houver algum elogio, pense nessas coisas. Filipenses capítulo 4, versículo 8. Continuando com a nossa história, como contado no 18º capítulo de João, Jesus está no jardim e de repente uma multidão começa a procurá-lo. Ele está lá no escuro e diz: quem procura você? O porta-voz chamado Judas responde e diz: nós procuramos Jesus de Nazaré. Uma voz responde: eu sou. Neste instante, todos eles caem no chão. Milhares deles caíram. isso por si só deve pará-lo ali mesmo e que você sabe que não poderia ser um drama físico. Porque ninguém poderia ser tão ousado em sua alegação de que ele é o único procurado e que ele poderia causar milhares de pessoas que o procuraram cair no chão. Mas a história nos diz que todos caíram no chão. Então, quando eles recuperaram a compostura, eles fizeram a mesma pergunta. Jesus respondeu: eu disse que eu sou ele. Se, portanto, você me procura, deixe estes seguirem seu caminho. João

seu propósito. Se você pode fazer isso, você está definitivamente no jardim. Muito poucas pessoas podem sentar-se calmamente e não entrar em um devaneio ou um estado de pensamento descontrolado. Quando você pode restringir a ação mental e permanecer fiel ao seu relógio, não permitindo a sua atenção para passear por todo o lugar, mas mantê-lo sem esforço dentro de um campo limitado de apresentação e para o estado que você está a contemplar, então você é definitivamente isso, presença disciplinada no jardim de Getsemane. O suicídio de Judas não é nada mais do que mudar seu conceito de si mesmo. Quando você sabe o que você quer ser, você encontrou o seu Jesus ou Salvador. Quando você assume que você é o que você quer ser, você morreu para o seu antigo conceito de auto. Judas cometeu suicídio e agora estão a viver como Jesus. Você pode tornar-se na vontade destacada da volta do mundo sobre você e unido àquele que você quer personificar dentro de seu mundo. Agora que você me encontrou, agora que você encontrou o que iria salvá-lo do que você é, deixa ir o que você é e tudo o que ele representa no mundo. Torne-se completamente separado dele. Em outras palavras, sair e cometer suicídio. Você morre completamente ao que você expressou anteriormente neste mundo. E agora você vive completamente para o que ninguém viveu como verdade de você antes. Você é como se tivesse morrido por sua própria mão, como se tivesse cometido suicídio. Você tirou sua própria vida, tornando-se destacado na consciência do que você anteriormente tinha mantido vivo. E você começa a viver aquilo que você descobriu em seu jardim. Você encontrou seu Salvador. Não são os homens a cair, não foi um homem que traiu o outro, mas você se desprende sua atenção e refocando sua atenção em uma direção totalmente nova. A partir deste momento, você anda como se fosse o que você queria ser anteriormente, permanecendo fiel ao seu novo conceito de si mesmo, morre ou comete suicídio. Ninguém tirou sua vida, você mesmo deitou. Você deve ser capaz de ver a relação disso com a morte de Moisés, onde ele morreu tão completamente que ninguém poderia encontrar onde ele foi enterrado. Você deve ver a relação da morte de Judas. Ele não é um homem que traiu um homem chamado Jesus. A palavra Judas é louvor, é Judá, para louvar, para agradecer, para explodir de alegria. Você não explode de alegria a menos que você seja identificado com o ideal que você procura e quer encarnar neste mundo. Quando você se identifica com o estado que você contempla, você não pode suprimir sua alegria. Ele sobe como o odor perfumado descrito como Jericó no Antigo Testamento. Estou a tentar mostrar-lhe que os antigos contaram a mesma história em todas as histórias da Bíblia. Tudo o que eles estão a tentar nos dizer é como se tornar o que queremos ser. E eles implicam em cada história que não precisamos da ajuda de outra. Você não precisa de outro para se tornar agora o que você realmente quer ser. Agora, nos voltamos para uma história estranha no Antigo Testamento, um que muitos poucos sacerdotes e rabinos serão ousados o suficiente para mencionar a partir de seus púlpitos. Aqui está aquele que vai receber a promessa como você agora recebê-lo. Seu nome é Jesus. Apenas os antigos o chamavam de Josué, Joshua Ben-Nun, o Salvador, Filho dos Peixes, o Salvador das Grandes Profundezas. Freira significa peixe, e peixe é o elemento das profundezas, do oceano profundo. Joshua significa que Jeová salva, e Ben significa a prole ou filho de. Então, ele foi chamado de quem trouxe a idade dos peixes. Esta história está no sexto livro da Bíblia, o livro de Josué. Uma promessa é feita a Josué, como é feita a Jesus, na forma anglicizada nos evangelhos de Mateus,

0: Marcos, Lucas e João. No Evangelho de João, Jesus diz: todas as coisas que alguma coisa você tem que me deu é de vocês. João capítulo 17, versículo 7. E tudo o que é meu é vosso, e de vocês é meu. João capítulo 17, versículo 10. No Antigo Testamento, no livro de Josué, é dito nestas palavras: cada lugar que a sola do seu pé deve pisar, que eu dê a você. Josué capítulo 1, versículo 3. Não importa onde está, analisar a promessa e ver se você pode aceitá-lo literalmente. Não é fisicamente verdade, mas é psicologicamente verdade. Onde quer que você pode estar neste mundo mentalmente, que você pode perceber. Josué é assombrado por esta promessa de que onde quer que ele possa colocar o pé é compreensivo. Onde quer que a sola de seu pé pisar, que será dada a ele. Ele quer o estado mais desejável do mundo, a cidade perfumada, o estado delicioso chamado Jericó. Ele mostra-se barrado pelas paredes e pelos muros intransitáveis de Jericó. Ele está do lado de fora, como você está agora do lado de fora. Você está a funcionar tridimensionalmente. E você não consegue chegar ao mundo da quarta dimensão, onde seu desejo atual já é uma realidade objetiva concreta. Você não consegue alcançá-lo porque seus sentimentos impedem-lhe dele. A razão diz-lhe que é impossível. Todas as coisas redondas sobre você dizem-lhe que não é verdade. Agora você emprega os serviços de uma prostituta e um espião. O seu nome é Rahab. A palavra Rahab significa simplesmente o espírito do pai. Raça significa a respiração, o espírito, e Rabi, o pai. Daí descobrimos que esta prostituta é o espírito do pai, e o pai é a consciência do homem de estar ciente, o homem eminence, a consciência do homem. Sua capacidade de sentir é o grande espírito do pai, e essa capacidade é Rahab. Nesta história, ela tem duas profissões, de um espião e de uma prostituta. A profissão de um espião é esta: viajar secretamente, viajar tão silenciosamente que você não pode ser detectado. Não há um único espião físico neste mundo que pode viajar tão silenciosamente que ele será completamente invisível por outros. Ele pode ser muito sábio em esconder seus caminhos e ele nunca pode ser verdadeiramente preso, mas a cada momento do tempo ele corre o risco de ser detectado. Quando você está sentado calmamente com seus pensamentos, não há nenhum homem no mundo tão sábio e que pode olhar para você e dizer onde você está mentalmente, habitação. Posso ficar aqui a me colocar em Londres. Conhecendo Londres muito bem, eu posso fechar os olhos e assumir que estou realmente de pé em Londres. Se eu permanecer dentro deste estado por tempo suficiente, eu serei capaz de me cercar com o ambiente de Londres como se fosse um fato sólido e concreto objetivo. Fisicamente, eu ainda estou aqui, mas mentalmente estou a milhares de quilómetros de distância. Eu fiz em outro lugar. Eu não vou lá como um espião. Eu mentalmente faço em outro lugar, aqui. E então, agora, você não pode me ver habitando lá. Então você acha que eu acabei de dormir e que eu ainda aqui estou neste mundo. Este mundo tridimensional que agora é São Francisco. Tanto quanto eu estou fisicamente preocupado, eu estou aqui. Mas ninguém pode me dizer onde eu estou e quando eu entro no momento da meditação. A profissão seguinte de Rahab era aquela de um harlot, que fosse conceder aos homens o que lhe pedem sem pedir o direito do homem pedir. Se ela é uma prostituta absoluta, e como seu nome indica, então ela possui tudo e pode conceder tudo o que o homem pede dela. Ela está lá para servir e não questionar o direito do homem de buscar o que ele procura dela. Você tem dentro de você a capacidade de apropriar-se de um estado sem saber os meios que serão empregados para realizar esse fim, e você assume o sentimento do desejo cumprido. Sem ter nenhum dos talentos que os homens afirmam que você deve possuir a fim de fazê-lo. Quando você se apropria dele na consciência, você empregou o espião. E porque você pode encarnar esse estado dentro de si mesmo, na verdade, dando-lhe a si mesmo, você é a prostituta. E para a prostituta satisfazer o homem que procura ela, você pode satisfazer a si mesmo, apropriando-se da sensação de que você é o que você quer ser. E esta suposição, embora falsa, isto é, embora a razão e os sentimentos a neguem, se persistido dentro, endurecer-se-ão no facto. Na verdade, incorporando o que você assumiu, o que é, você tem a capacidade de tornar-se completamente satisfeito, a menos que se torne uma realidade tangível e concreta. Você não ficará satisfeito, você ficará frustrado. Você é dito nesta história que, quando Rahab entrou na cidade para conquistá-la, o comando dado a ela era entrar no coração da cidade, o coração da matéria, o centro dela. E não permanecem até que eu venha. Não vá de casa em casa, não deixe o quarto superior da casa em que você entra. Se você sair de casa e há sangue em sua cabeça, é sobre sua cabeça. Mas se você não sair de casa e houver sangue, será na minha cabeça. Rahab entra na casa, sobe para o andar superior. E lá ela permanece enquanto as paredes desmoronam. Ou seja, devemos manter um alto humor se caminharmos com o mais alto. De uma forma muito velada, a história diz-lhe que quando as paredes desmoronaram e Josué entrou, o único que foi salvo na cidade foi o espião e a prostituta, cujo nome era Rahab. Esta história conta o que você pode fazer neste mundo. Você nunca vai perder a capacidade de colocar-se em outro lugar e fazê-lo aqui. Você nunca vai perder a capacidade de dar a si mesmo o que você é ousado o suficiente para se apropriar como verdadeiro de si mesmo. Não tem nada a ver com a mulher que desempenhou esse papel. A explicação do desmoronamento das paredes é simples. Você é dito que ele soprou sobre a trombeta 7 vezes e na 7ª explosão as paredes desmoronou e ele entrou vitoriosamente para o estado que ele procurou. 7 é uma quietude, um descanso, o sábado. É o estado em que o homem está completamente impassível em sua convicção de que a coisa é. Quando eu posso assumir o sentimento do meu desejo cumprido e ir dormir, despreocupado, imperturbável, estou em repouso mentalmente e estou mantendo o sábado ou estou a soprar a trombeta 7 vezes. E quando chego a este ponto, as paredes desmoronam. As circunstâncias alteram-se, então em harmonia com a minha suposição. À medida que se desintegram, sussurrei o que me aproprio. As paredes, os obstáculos, os problemas, desmoronar de seu próprio peso, se eu puder chegar ao ponto de quietude dentro de mim. O homem que pode corrigir dentro dos olhos de sua própria mente uma ideia, mesmo que o mundo negaria, se ele permanece fiel a essa ideia, que ele vai vê-lo manifestado. Há toda uma diferença no mundo entre segurar a ideia e ser realizado pela ideia. Torne-se tão dominado por uma ideia que assombra a mente como se você fosse ela. Então, independentemente do que os outros possam dizer, você está a andar na direção de sua atitude fixa na mente. Você está a caminhar na direção da ideia que domina a mente. Como dissemos na aula anterior, você não tem apenas um dom que é verdadeiramente seu para dar e que é você mesmo. Não há outro presente. Você deve pressioná-lo fora de si mesmo por uma apropriação. Está lá dentro de você agora, para a criação está terminado. Não há nada para ser que não é agora. não há nada a ser criado, porque todas as coisas já são suas. Tudo está acabado, está feito. Embora o homem não possa poder estar fisicamente em cima de um estado, pode sempre estar mentalmente em cima de todo o estado desejado. Por estar mentalmente, quero dizer que você pode agora, neste exato momento, fechar os olhos e visualizar um lugar diferente do seu presente e assumir que você está realmente lá. Você pode sentir isso para ser tão real que, ao abrir os olhos, você estará espantado ao descobrir que você não estaria fisicamente lá. Esta viagem mental para o estado desejado, com o seu sentimento subsequente de realidade, é tudo o que é necessário para trazer a sua realização. Se eu, dimensionalmente maior, tem maneiras que o menor, ou tridimensionalmente, você não sabe. Além disso, para o maior, você, todos os meios são bons e que promovem o cumprimento de sua suposição. Permanecer no estado mental definido como seu objetivo até que tenha o sentimento de realidade. E todas as forças do céu e da terra se apressarão para ajudar a sua personificação. Seu maior eu influenciará as ações e palavras de todos que podem ser usados para ajudar na produção de sua atitude mental fixa. Agora voltamos-nos para o livro de Números e aqui encontramos uma história estranha. Eu confio que alguns de vocês tiveram essa experiência como descrito no livro Números. Eles falam da construção de um tabernáculo ao comando de Deus, que Deus ordenou a Israel para construir-lhe um lugar de adoração. Ele deu-lhes todas as especificações do tabernáculo. Tinha que ser um local de culto, alongado, móvel, e tinha que ser coberto com a pele. Precisa que lhe digam mais alguma coisa esse homem, não é?
1: Não vos sabemos que somos o templo de Deus e que o Espírito de Deus habita-vos. 1 de Coríntios, capítulo 3, versículo 16.
0: Não há outro templo. Não um templo feito com as mãos, mas um templo eterno nos céus. Este templo é alongado e é coberto de pele e move-se através do deserto. E no dia em que o tabernáculo foi criado, a nuvem cobriu o tabernáculo, ou seja, a tenda do testemunho. E mesmo havia sobre o tabernáculo como se fosse a aparência de fogo, até amanhã. Então, sempre foi. A nuvem cobria durante o dia e o aparecimento de fogo à noite. Número capítulo 9, versículos 15 e 16. O comando dado a Israel foi a Alcatrão, até que a nuvem subiu durante o dia e o fogo durante a noite. Se eram 2 dias, ou 1 mês, ou 1 ano, que a nuvem acalmava-se sobre o tabernáculo, permanecendo lá os filhos de Israel moradas em suas tendas. E viajou não, mas quando foi retomada, eles viajaram. Número capítulo 9, versículo 22. Você sabe que você é o tabernáculo, mas você pode se perguntar, qual é a nuvem? Na meditação, muitos de vocês devem ter visto isso. Na meditação, esta nuvem é como as águas subsolo de um poço artesiano. Molas espontaneamente a sua cabeça e forma-se em pulsantes anéis dourados. Então, como um rio suave que flui de sua cabeça em um fluxo de anéis vivos de ouro. Em um humor meditativo na fronteira, com o sono, a nuvem sobe. É neste estado sonolento que você deve assumir que você é o que você deseja ser e que você tem o que você procura, pois a nuvem assumirá a forma de sua suposição e forma de um mundo em harmonia consigo mesmo. A nuvem é simplesmente a roupa de sua consciência. E onde sua consciência é colocada, lá você estará na carne também. Esta nuvem dourada vem na meditação. a um certo ponto, quando você está se aproximando do sono, que é muito, muito grosso, muito líquido e muito vivo e pulsante, começa a subir à medida que você atinge o estado sonolento e meditativo, beirando o sono. Você não golpeia o tabernáculo, nem você movê-lo até que a nuvem comece a subir. A nuvem sempre sobe quando um homem se aproxima da sonolência do sono. Pois quando um homem vai dormir, e quer ele saiba ou não, ele desliza de um mundo tridimensional para um mundo de quarta dimensão, e o que está subindo é a consciência desse homem, é um foco maior, é um foco de quarta dimensão. O que você vê agora ascender é o seu eu maior. Quando isso começa a subir, você entra no estado real de sentir que você é o que você quer ser. Esse é o tempo de você acalmar-se no humor, de sentir o que você quer ser, por experimentar na imaginação o que você experimentaria na realidade se você já fosse o que você quer ser. Ou repetir uma ou outra vez a frase que implica que você já tem. Fez o que você quer fazer. Uma frase como, não é maravilhoso? Não é maravilhoso? Como se alguma coisa maravilhosa tivesse acontecido com você. Em um sonho, em uma visão da noite, é quando o sono profundo cai sobre os homens em adormecidos sobre a cama. Então ele abre os ouvidos dos homens e selar suas instruções. Jacob, capítulo 33, versículos 15 e 16. Use sabiamente o intervalo que precede o sono. Assuma a sensação do desejo cumprido e ir dormir nesse estado de espírito. À noite, em um mundo dimensionalmente maior, quando o sono profundo cai sobre os homens, eles veem e desempenham as partes que eles mais tarde jogarão na terra. E o drama está sempre em harmonia com os seus eus dimensionalmente maiores. Ler e julgar através deles. Nossa ilusão de livre arbítrio é apenas ignorância das causas que nos fazem agir. A sensação que domina a mente do homem como ele adormece, embora falso, vai adormecer em facto. Suponho que o sentimento do desejo cumprido quando adormecemos é o comando para este processo de incorporação, dizendo ao nosso humor, seja você real. Desta forma, tornamo-nos através de um processo natural o que desejamos ser. Posso dizer-lhe dezenas de experiências pessoais onde parecia impossível ir para outro lugar, mas colocando-me em outro lugar mentalmente, como eu estava prestes a ir dormir. As circunstâncias mudaram rapidamente, o que me obrigou a fazer a viagem. Eu tenho feito isso através da água, colocando-me à noite na minha cama como se eu dormisse onde eu queria estar. À medida que os dias se desenrolavam, as coisas começaram a moldar-se em harmonia com essa suposição e todas as coisas que devem acontecer para obrigar a minha viagem aconteceram. E eu, apesar de mim mesmo, devo fazer pronto para ir em direção a esse lugar que eu assumi e que eu estava quando me aproximei das profundezas do sono. Como minha nuvem sobe, eu assumo que eu sou agora o homem que eu quero ser. Ou que eu já estou no lugar onde eu queria visitar. Eu durmo naquele lugar agora. Então a vida atinge o tabernáculo, atinge o meu ambiente e remonta ao meu ambiente através dos mares ou sobre a terra e remontá-lo à semelhança da minha suposição. Não tem nada a ver com homens andando por um deserto físico. Todo o mundo inteiro em torno de você é um deserto. De berço ou túmulo, nós caminhamos como se caminhássemos pelo deserto, mas temos um tabernáculo vivo em que Deus habita e é coberto por uma nuvem que pode não subir quando vamos dormir ou estão em um estado semelhante ao sono. Não necessariamente em 2 dias e pode estender em 2 minutos. Por que eles te deram 2 dias? Se eu me tornar o homem que eu quero ser, eu posso ficar insatisfeito amanhã. Eu deveria, pelo menos, dar-lhe 1 dia antes de eu decidir seguir em frente. A Bíblia diz em 2 dias, 1 mês ou 1 ano. Sempre que você decide seguir em frente com este tabernáculo, deixa a nuvem subir. À medida que sobe,
1: você começa a se mover onde a nuvem está. A nuvem é simplesmente a roupa de sua consciência, sua suposição. Onde a consciência é colocada, você não tem que tomar o corpo físico. Ele gravita lá, apesar de você. As coisas acontecem para obrigá-lo a se mover na direção onde você está conscientemente habitação. Na casa do meu pai há muitas mansões. Se não fosse assim, eu teria dito a você: vou preparar um lugar para você. E se eu for preparar um lugar para você, eu vou voltar e recebê-lo para mim mesmo. Que onde eu estou, você pode estar também. João capítulo 14, versículos 2 e 3. As muitas mansões são os estados sem número dentro de sua mente, pois você é a casa de Deus. Na casa do meu pai são conceitos sem número de si mesmo. Você não poderia na eternidade esgotar o que você é capaz de ser. Se eu sentar calmamente aqui e assumir que estou em um lugar, eu fui e preparei um lugar. Mas se eu abrir os olhos, a bilocalização que eu criei desaparece. Estou aqui de volta, aqui na forma física que eu deixei para trás de mim, como eu fui para preparar um lugar. Mas eu preparei o lugar. No entanto, e com o tempo, vou habitar lá fisicamente. Você não tem que se preocupar com as maneiras e os meios que serão empregados para movê-lo através do espaço nesse lugar onde você foi e preparou mentalmente. Basta sentar-se calmamente, não importa onde você está, e mentalmente irritá-lo. Mas eu dou-lhe aviso: não tratar de ânimo leve, pois eu estou consciente do que ele vai fazer para as pessoas que lhe tratam-lhe levemente. Eu tratei-o levemente uma vez porque eu apenas quis começar afastado, baseado somente em cima da temperatura do dia. Foi no fundo do inverno em Nova York e eu tanto desejava estar no clima quente das Índias que eu dormi naquela noite como se eu dormisse palmeiras. Na manhã seguinte, quando acordei, ainda era inverno. Eu não tinha intenções de ir para as Índias naquele ano, mas notícias angustiantes vieram que me obrigou a fazer a viagem. Foi no meio da guerra, quando os navios estavam a ser afundados à direita e à esquerda, mas eu naveguei para fora de Nova York em um navio 48 horas depois que recebi esta notícia. Era a única maneira que eu poderia chegar a Barbados. E cheguei bem a tempo de ver a minha mãe e dizer um tridimensional adeus para ela. Apesar do fato de que eu não tinha intenções de ir, o meu eu mais profundo observou onde a grande nuvem desceu. Eu coloquei em Barbados e este tabernáculo, meu corpo, teve que ir e fazer a viagem para cumprir o comando. Onde quer que a sola do seu pé deve pisar, que eu dei a você. Onde quer que a nuvem desça no deserto, lá você remonta o tabernáculo. Eu naveguei de Nova York à meia-noite em um navio sem ter pensado em submarinos ou qualquer outra coisa. Eu tinha que ir embora. As coisas aconteceram de uma forma que eu não poderia ter inventado. Eu advirto-o: não o trate levemente. Não diga: vou experimentar e me colocar em labrador só para ver se ele vai funcionar. Você irá para o seu labrador e então você vai se perguntar: por que que nunca veio para esta classe? Funcionará se você ousar supor o sentimento de seu desejo cumprido enquanto você vai dormir. Controle seu humor enquanto dorme. Eu não consigo encontrar nenhuma maneira melhor de descrever esta técnica do que chamá-lo de um sonho de vigília controlado. Em um sonho você perde o controle, mas tente perceber o seu sono com um sonho completo controlado, entrando nele como você faz no sonho, pois em sonho você é sempre muito dominante, você sempre faz o papel. Você é sempre um autor em um sonho e nunca o público.
2: Quando você tem um sonho de vigília controlado, você é um autor. E você entra no ato do sonho controlado, mas não fazê-lo de ânimo leve. Pois você deve então reencenar fisicamente em um mundo tridimensional. Agora, antes de entrarmos no nosso momento de silêncio, há algo que tenho de deixar muito claro. E esse é este esforço que discutimos na lição anterior. Se há uma razão neste mundo vasto inteiro porque os povos falham, é porque são inconscientes de uma lei sabida aos psicólogos hoje como a lei do esforço reverso. Quando você assume o sentimento de seu desejo cumprido, é com um minuto de esforço. Você deve controlar a direção dos movimentos de sua atenção, mas você deve fazê-lo com o menor esforço. Se houver esforço no controle, você está obrigando-o de uma certa maneira que você não vai obter os resultados. Você vai ter os resultados opostos. É por isso que insistimos em estabelecer a base da Bíblia enquanto Adão dormia. Esse é o primeiro ato criativo. E não há registro onde ele nunca foi acordado a partir deste sono profundo. Enquanto ele dorme, a criação para. Você muda seu melhor futuro quando você está no controle de seus pensamentos, quando está em um estado aparentado de dormir, porque então o esforço é reduzido a seu mínimo. Sua atenção parece relaxar completamente e então você deve praticar segurando sua atenção dentro desse sentimento, sem usar a força e sem usar o esforço. Não pense por um minuto que é força de vontade que faz isso. Quando você liberta Barrabás de tornar-se a identificar com Jesus, você não vai ser você mesmo para ser Ele. Você imagina que você é Ele. Isso é tudo que você faz. Agora, à medida que chegamos à parte vital da noite, o intervalo dedicado à oração, deixe-me esclarecer novamente a técnica. Saiba o que quer. Em seguida, construir um único invento, um invento que implica a realização do seu desejo. Restrinja o invento a um único ato. Por exemplo, se eu me destacar como um invento apertando a mão de um homem, então essa é a única coisa que faço. Eu não agitá-lo em seguida, acender um cigarro e fazer mil outras coisas. Eu simplesmente imagino que eu estou realmente apertando a mão e manter o ato indo mais e mais e mais uma vez até que o ato imaginário tenha todo o sentimento da realidade. O invento deve sempre implicar o cumprimento do desejo. Construa sempre um evento que você acredita que você encontraria naturalmente depois da realização de seu desejo. Você é o juiz de que evento você realmente quer realizar. A outra técnica que lhe dei na aula anterior: se você não pode se concentrar em um ato, se você não pode aconchegar-se em sua cadeira e acreditar que a cadeira está em outro lugar, assim como se em outros lugares estavam aqui, então faça isso. Reduza a ideia. Condense-a a uma frase única e simples, como "não é maravilhoso?" ou "obrigado." Está feito. Não deve haver mais de 3 palavras. Algo que implica o desejo já está realizado. Não é maravilhoso? Ou obrigado? Certamente implica que estas não são todas as frases que você poderia usar. Compõe-se fora de seu próprio vocabulário a frase melhor que lhe convier. Mas torná-lo muito, muito curto e sempre usar uma frase que implica a realização da ideia. Quando você tem sua frase em mente, levanta a nuvem. Deixe a nuvem subir simplesmente induzindo o estado que beira o sono. Basta começar a imaginar e sentir que você está sonolento e neste estado assumir o sentimento do desejo cumprido. Em seguida, repita a frase uma e outra vez como uma canção de ninar. Seja qual for a frase, deixe-a insinuar que a suposição é verdadeira e que é concreta, que já é um facto e você sabe disso. Movê-lo através do espaço nesse lugar onde você foi e o preparou mentalmente. Basta sentar-se calmamente, não importa onde você está, e mentalmente irritá-lo. Basta relaxar e entrar na sensação de realmente ser o que você quer ser. Como você faz isso? Você está entrando em Jericó com seu espião que tem o poder de dar-lhe. Você está libertando Barrabás e sentenciando Jesus a ser crucificado e ressuscitado. Todas essas histórias que você está reencenando, se agora você começar a deixar ir e entrar na sensação de realmente ser o que você quer ser, agora pode ir. Período de silêncio.

se as suas mãos estão secas e se a sua boca está seca no final desta meditação, que é uma prova positiva de que você conseguiu levantar a nuvem. O que você estava a fazer quando a nuvem foi levantada é inteiramente o seu assunto. Mas você levantou a nuvem se suas mãos estão secas. Vou dar-lhe outro fenômeno que é muito estranho e que não posso analisar. Acontece que se você realmente ir para o fundo, você vai encontrar ao acordar que você tem o par mais ativo de rins do mundo. Eu discuti isso com os médicos e eles não podem explicar isso. Outra coisa que você pode observar na meditação é uma linda luz azul líquida. A coisa mais próxima na Terra a que eu posso compará-lo é queimar álcool. Você sabe quando você coloca álcool no pudim de ameixa na época do Natal e definir-lhe uma chama? A chama azul líquido encantador que envolve o pudim até que você explodi-lo. Essa chama é a coisa mais próxima da luz azul que vem na testa de um homem em meditação. Não fique angustiado. Você não vai saber quando você vê-lo. É como dois tons de azul, um azul mais escuro e um azul mais claro em constante movimento. Assim como o álcool ardente, que é diferente da chama constante de um jato de gás. Esta chama está viva, assim como o espírito estaria vivo. Outra coisa que pode vir a você como fez comigo, você verá manchas diante de seus olhos. Elas não são manchas de fígado, como algumas pessoas vão te dizer que não sabem nada sobre isso. Estas são pequenas coisas que flutuam no espaço como uma malha, pequenos círculos todos amarrados. Eles começam com uma única célula e vêm em grupos em diferentes padrões geométricos, como vermes, como reboques, e eles flutuam por todo o seu rosto. Quando você fecha os olhos, você ainda vê-los, provando que eles não são de fora, eles são de dentro. Quando você começa a expandir na consciência, todas essas coisas vêm. Eles podem ser a sua corrente sanguínea objetiva por algum truque estranho do homem que o homem não entende muito bem. Eu não estou a negar que é a sua corrente sanguínea tornada visível, mas não fica angustiado por pensar que são manchas de fígado ou alguma outra coisa boba que as pessoas vão te dizer. Se esses vários fenômenos vêm até você, não pensa que você está a fazer algo errado. É a expansão normal e natural que vem a todos os homens que se rebocam e tentam desenvolver o jardim de Gethsemane. No minuto em que você começa a disciplinar sua mente, observando os seus pensamentos e observando os seus pensamentos ao longo do dia, você torna-se o polícia de seus pensamentos. Recuse-se a entrar em conversas que são desagradáveis, que recusam a ouvir atentamente a qualquer coisa que rasga. Comece a construir dentro do olho de sua própria mente a visão da Virgem perfeita, em vez da visão da Virgem tola. Ouça apenas as coisas que trazem alegria quando você as ouve. Não dê um ouvido disposto ao que é desagradável, que quando você ouve, você gostaria de não ter. Isso é ouvir e ver as coisas sem óleo em sua lâmpada, ou alegria em sua mente. Há dois tipos de virgens na Bíblia, 5 virgens tolas e 5 sábias. No minuto em que você se torna a virgem sábia, ou tentar fazê-lo, você vai encontrar todas essas coisas e eles lhe interessam para que você não tenha tempo para desenvolver a visão tola, como muitas pessoas fazem. Espero que ninguém aqui o faça, porque ninguém deve ser identificado com este grande trabalho que ainda pode encontrar grande alegria em uma discussão de outro que é desagradável. Neville Goddard, lição número 2. Suposições endurecem o facto. 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
2: 6 horas.
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1: Exatamente isso, começa agora o Show da Manhã aqui na tua Rádio 99, nesta segunda-feira. Hoje é dia 18 de maio de 2026. Quero ouvir muito bom dia a todos que estão aqui ligados. Olha, como é que foi o vosso fim de semana? Vocês acordaram bem dispostos? Tiveram um fim de semana calmo? Já estão na rua a caminhar, a fazer algum exercício? Pronto, hoje dizer que eu quero ouvir que nós aqui hoje vamos ter aqui para vocês um tema que é interessante. Porque que aqui no Soltero Consciência, nós vamos ter aqui a prece é a chave. Porquê que a prece é a chave para os seus problemas? Meu nome é Nelson, já sabe, vamos fazer juntos aqui o programa até às 10, aqui no Show da Manhã. O número é 870009900, é o número que o ouvinte vai ligar para nós e vai falar connosco aqui e vai poder ter aqui a interação com o nosso programa, esse programa que vai para todos os dias, né? Não sabe. E apresentado por mim, Nelson, aqui, ok? Agora, vamos lá ver aqui, caro ouvinte, que está ligado aqui ao meu programa. Como é que o ouvinte está hoje? Está bem disposto? Está bem disposto aqui para fazer comigo o programa? Depois, lá para as 9, teremos as 9h20. Vamos falar sobre um tema muito interessante, que é o comer para curar, a regeneração. Vamos falar, afinal de contas, porque, como é que funciona o seu sistema de regeneração, ok? Vamos falar sobre isso aí daqui a bocado. Como é que funciona o seu sistema de regeneração do seu corpo? O seu corpo se regenera. Ele se regenera. E como é que funciona esse processo de regeneração? Vocês sabem muita coisa, mas agora falar sobre o seu corpo, como o teu corpo se regenera? O que comer para ativar o sistema? Esse sistema de regeneração, ok? Sintoniza aí, cuida de ti aqui, sintoniza do programa às 9h05. Hoje é dia 18 de maio de 2026. Este é o teu Show da Manhã, consciência, energia, evolução, saúde e bem-estar, lá para as 9h20. Lá para as 9h30, 9h40, aliás, vamos falar sobre um tema que é motivação. Eu vou-vos motivar para vocês entenderem como é que, afinal de contas, funciona o processo de você ter uma mente que funcione por resultados e não funciona por tempo de trabalho, ok? Vamos lá ver aqui, cara 20, como é que vamos trabalhar aqui. São 6 horas e 3 minutos, já sabes, para vocês são 99.3 MHz para Maputo, 95.0 para Xaxai, 96.0 para Inhambane, 89.3 para Beira, 95.0 para a cidade de Tete, 97.3 para a cidade de Pemba e 99.5 para a cidade de Tete. Vamos lá ver como é que está o tempo, né?
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1: Good morning. Good morning. Vamos ver como é que está o tempo aqui. E vamos ver também quem são os ouvintes que estão aqui a mandar mensagens aqui a pedir o tempo. Já sabe, para pedir o tempo é só escrever o nome do seu tempo e nome da cidade e mandar uma mensagem para 87-000-9900 e que nós acabamos de enviar aqui o tempo para si, ok? Não custa nada. Você escreve assim, tempo e o nome da cidade e manda para nós essa mensagem que eu vou lhe mandar já. Qual é o tempo aí para a sua cidade, okay? eu mando já é o tempo para si, mas eu vou lá. Bom dia, aqui Sheila Ramos. Não sei de onde é que é Sheila Ramos, onde é que nasceu, até onde é que anda Sheila Ramos. Tem aqui uma Sheila Ramos, ok, um nome nice, um nome bonito. Vamos lá ver como é que está o tempo aqui, Maputo, máxima 25, mínima 16, com o céu nublado, está fresquinho aqui, Maputo. Xaxai, máxima 24, mínima 17, com o céu limpo, Maxixe, máxima 27, mínima 19, com o céu limpo. Inhambane, máxima 27, mínima 20, com o céu limpo. Beira, máxima de 26, mínima 20, com o céu predominantemente limpo, ok, a Beira, ok. Vamos lá ver aqui, como é que está aqui, cidade de quê? Daquele Chimoio. Chimoio, máxima 24, mínima 16, com o céu aparecimento nublado. Climano, 29, mínima 21, com chuvisco leve. Teto, máxima 30, mínima 22, com o céu nublado. Nampula, máxima 27, mínima 21, com nublado. Lixinga, máxima 23, mínima 16, com o céu aparecimento nublado. Pema, máxima 30, mínima 23, com o céu limpo. São algumas temperaturas que temos aqui para si, caro ouvinte, ok? Vamos lá dançar. 6 horas e 6 minutos. Eu vou ler aqui alguns ouvintes que já estão aqui ligados ao programa, ok? Vamos ver quem já está aqui ligadinho aqui ao programa, aqui nesta manhã, dia 18, ok? Vamos ver quem está aqui já dia 18. Alguma coisa aqui não está certa aqui, mas pronto, eu vou cumprimentar aqui. Algumas pessoas já estão aqui ligadas ao programa. Vamos lá ver quem está aqui ligado ao programa. Eu sou Aron Miguel. Bom dia aí, Aron Miguel. Bom dia, chefe. Tudo bem? Chamo Júnior da cidade de Nampula. Eu gosto muito da 99. Olá, Júnior. Júnior da cidade de Nampula. Tenho aqui Armando Gil. Armando Gil. Tem aqui a Sheila Ramos, bom dia. Tem o Tiago Raul, bom dia. Yuna Matsimbe, bom dia. Tiago Raul já disse. Tenho também aqui o Carlos Mondelan, dos bairros Xai Xai, bairro 11. Ele quer música, dramas e dilemas. Quereção.
2: 6 minutos.
1: É exatamente isso. A todos estão ligados ao programa, bom dia.
0: 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Good
1: morning. Ai, ai, ai, vamos lá começar assim, creio. Vamos começar assim a agitar aqui. Vamos embora. Ei! Hey.

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2: 6 horas e 15 minutos.
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1: Seis horas e 30 minutos. 6 horas e 30 minutos.
2: Exatamente isso, 6 horas e 30 minutos aqui na tua rádio e 99 FM. Caro ouvinte, muito bom dia a todos. Vamos juntos fazer aqui o programa. Vamos lá falar aqui sobre um tema novo do capítulo do Dr. Joseph Murphy. Eu sei que já está a caminho de trabalho, está assim com uma ressaca, né? Vamos lá ver aqui se o ouvinte tem uma noção do que realmente faz nós e partirmos para uma prece, para uma oração. Agora, ouvinte, deixa-se consumir constantemente pelo medo e pela ansiedade? Essa é uma pergunta que eu quero fazer a si. Você deixa-se consumir pelo medo e pela ansiedade? De tempos em tempos, todas as pessoas enfrentam problemas que as preocupam tanto que acabam por dominar as suas vidas. Alguns deles são infundados. É costume preocuparmos com coisas que têm pouca probabilidade de acontecer ou são produto da sua e nossa imaginação. Porém, muitas vezes, os problemas são verdadeiros e iminentes. Preocupamos-nos com as dívidas que não podemos pagar. Preocupamos-nos com a nossa saúde ou com a saúde da pessoa que amamos. Preocupamos-nos com os nossos empregos, os nossos investimentos. O primeiro passo para ultrapassar essas preocupações consiste em trabalhar de forma pragmática para corrigir os problemas. Mas, além disso, temos de programar as nossas mentes para termos confiança de que conseguimos resolver o problema, restaurando e mantendo sob uma perspectiva positiva da vida. Caro ouvinte, há uma maneira de solução para conseguir isso, através da prece e da meditação, ok? E hoje vamos falar sobre isso. Vamos falar sobre isso. O que é uma prece? O que é uma prece? Ok? Eu quero que o ouvinte me ligue e dê a diferença entre uma prece e uma oração, ok? Eu quero que o ouvinte ligue para mim para falar. Vamos falar. Você já usou uma prece? Você já usou uma prece ou já usou uma oração? Qual delas teve efeito na sua vida, ok? O número já está disponível. Vamos lá ver se a gente consegue ter aqui algum ouvinte que está disposto a falar aqui sobre este tema que é importantíssimo, sobre a prece na sua vida. Você já usou a prece? O que é a prece? Ok? Vamos lá ver se o ouvinte está aqui bem disposto, acordou. Vamos lá ver qual é a diferença entre prece e oração. Esta semana aqui vamos falar sobre a prece e da oração. Vamos lá ver quem está aqui. Alô, bom dia. Alô, bom dia.
3: Alô.
2: Sim, bom dia. Qual é a diferença entre prece e... Vamos lá ver qual é a diferença entre prece e coisa. E oração. Qual é que você conhece? Vamos lá ver aqui se temos algum ouvinte aqui em linha para a gente falar sobre esse assunto aqui. Vamos lá ver. Ai, ai, ai, ai, ai. Vamos lá ver se a gente consegue ter aqui algum ouvinte em linha para a gente falar. Caro ouvinte, você já usou uma prece? Você estava cheio de problemas que teve que usar uma prece. Qual foi essa prece que o ouvinte usou? Ok, vamos lá ver se a gente consegue ter aqui algum ouvinte aqui. Vamos lá ver se a gente consegue ter alguém que consegue dizer qual é a diferença entre prece e oração, ok? Quem tiver essa resposta, vamos poder conversar aqui neste capítulo aqui do Dr. Joseph Murphy sobre... no capítulo 8, o livro já está disponível, caro ouvinte. O que é uma prece? O que é uma oração? Quando você aplica, quando está aflito numa situação de medo e ansiedade, qual é que você aplica? Você aplica prece ou aplica oração? Ok? Vamos lá ver se a gente tem aqui alguns ouvintes aqui para a gente falar sobre esse assunto. Segunda-feira é complicado aqui, né? As pessoas estão todas cansadas, né? A prece é... Por que que a prece é a chave? Por que é que a prece é a chave? Vamos lá ver se a gente... Se a gente sabe aqui... Se alguns ouvintes sabem responder essa pergunta. Aqui do capítulo 8 do livro do Dr. Joseph Murphy. Do livro Poder do Subconsciente. Do livro... Como Ultrapassar o Medo e a Ansiedade. Como ultrapassar... Vamos lá ver se a gente consegue ter aqui algum ouvinte em linha. Vamos lá. Caro ouvinte, liga aí. Vocês estão aí, não sabem? Vocês usam a prece ou a oração? Como ultrapassar o medo e a ansiedade usando o poder da mente? Vamos lá ver se a gente consegue ter aqui algum ouvinte para a gente falar sobre esse assunto. Vocês contam cheio de problemas? Vamos lá ver se a gente consegue aqui. Qual é a diferença entre prece e oração? Ok. Você acha que prece é um ritual religioso? Vamos lá ver aqui qual é a sua opinião aqui. Olha, o pessoal está a dormir todo, o pessoal está todo sonolento. Ninguém quer ligar para falar de prece e oração. Ok. Este capítulo é interessante. A prece não como ritual religioso dogmático, mas como uma ferramenta. Você já usa a prece como oração? Ou você acha que a prece e a oração é a mesma coisa? O número está disponível. Número 87000990. São 6 horas e 37 minutos. Se eu não tenho ninguém aqui, vou para a música. Você deixa-se consumir pelo medo e pela ansiedade. E quando deixa-se consumir pelo medo e ansiedade, você recorre à oração ou recorre à prece? Alô, bom dia. Sim, bom dia. Alô, bom dia. Sim, é da rádio, sim. Se não sabes, então tens que... Eu estou a perguntar, se você entende, você liga para perguntar o que é a prece. Então estou a perguntar a vocês. Eu pergunto o que é a prece, vocês ligam para mim, eu não estou a entender o que é a prece. Se eu estou a perguntar o que é a prece, vocês é que têm que me dizer o que é a prece, o que é a oração, qual é a diferença das duas coisas, ok? Vamos lá ver se a gente consegue aqui ter aqui algum ouvinte aqui em linha aqui. Vamos lá ver. Vamos lá ver se temos aqui algum ouvinte. Quem mais está aqui em linha aqui? Alô, senhor Farias?
3: Sim, senhor Farias, sim.
2: Então, diga lá.
3: Sim, para mim, expresso e oração são a mesma coisa. São a mesma coisa, sim. Sim, porque oração é só a conexão e você e Deus.
2: Tu achas que é a mesma coisa?
3: Sim, sim.
2: E por que deram nomes diferentes?
3: Também deram nomes diferentes só para...
2: Para tipo, brincar? Pra...
3: Não, para brincar, não.
2: Então, é dizer, não. Vamos chamar o Farias de Farias, depois também vamos chamar o Farias de Joaquim. É a mesma coisa?
3: Não, não é a mesma coisa.
2: Então.
3: Sim, é uma diferença assim entre os nomes, mas... Por mim, é a mesma coisa.
2: Ah.
3: Sim, sim.
2: Ok. E tu usas, quando é que usas a prece, quando é que usas a oração?
3: A oração uso quando tenho problemas, né? Eu oro, eu peço a Deus para me ajudar.
2: E quando é que usas a prece?
3: E também, é a mesma, maneira que eu uso a oração e é da mesma maneira que eu uso o
2: respeito. Yeah, mas são coisas diferentes. Um abraço aí, tá bom?
3: Okay.
2: É, vamos lá ver se a gente consegue saber qual é a prece. Do latim, precare. Ai. Alô, bom dia.
4: Bom dia.
2: Bom dia, como está?
4: Bem?
2: Como está?
4: Graças a Deus, estou desse lado.
2: Tudo bem. Como é que se chama?
4: Ansumane. Sim, sim.
2: Senhor Sumano, qual é o apelido?
4: Jorge,
2: de onde? Que cidade?
4: Estou na cidade de Pemba.
2: Pemba. Qual é a diferença entre a prece e oração?
4: É, pelo meu ver, oração é a primeira coisa. Depois da oração vem a prece. A prece é um pedido. Depois da oração, você faz a oração, depois faz um pedido que você pretende, né? Qualquer coisa que você pretende. Sim.
2: Ok. Então, prece é um pedido. Oração é o quê?
4: Oração é o costume religioso. Sim, sim.
2: Então, você primeiro faz a oração, depois faz o pedido?
4: Sim, sim.
2: Ok. E quando é que você usa isso?
4: Como?
2: Quando é que você usa a oração? Quando é que você usa a prece?
4: Por exemplo, para mim, como sou muçulmano, temos as orações diárias. Depois da oração, cada um faz o pedido. Aquilo que ele acha que é necessário para ele.
2: Então, você, Sumano, você primeiro faz uma oração, vai buscar a comunicação estruturada, racional da igreja, e depois fala lá, que diz, ah, meu pai nosso que está aí no céu, Ave Maria, o Salmo, que. Depois de acabar isso é que você começa a pedir. Agora eu vou pedir, meu Deus, eu quero saúde, eu quero dinheiro, eu quero pitas bonitas. É assim? É assim.
4: Para nós temos as orações que nós efetuamos diariamente, que são prescritas de que se você vai na mesquita, primeira coisa é isto, segunda coisa é isto, depois de acabar aquela oração prescrita,
2: você pede.
4: Conclui aquilo, depois você senta, começa a pedir. Então, naquela hora que você acaba com a oração prescrita, então, o pedido a seguir, que você faz uma prece, dependendo da situação de cada um.
2: Mas explica-me lá uma coisa, caro Osmano. Como é que você faz um pedido de cura?
4: Pedido de cura? Sim, normalmente para o muçulmano faz a oração com a própria língua árabe. Depois, o pedido, como muitos não sabemos, a
2: língua árabe.
4: Sim. Depois de fazer a oração em árabe, depois de concluir, aí vem o pedido, porque o pedido cada um faz com a própria língua que ele sabe.
2: Ok. Tá bom. Um abraço aí no Subano, tá bom?
4: Obrigado.
2: Ok. Estava aí, fui para Pemba, tiro com a Sumana e Jorge. Ai. Afinal, vocês usam oração, como diz o Sumano, depois fazem os pedidos. Vou pedir, Deus, agora vou, já orei, agora vou pedir. Vou pedir, ó Deus, eu quero saúde, ó Deus, eu quero paz, ó Deus, eu quero isto, por favor, dá-me forças. Ai, ó, eu vou para o Salmo 91, leio o salmo todo, depois de eu ler o salmo todo, depois de eu ler o salmo 23 todo. Eu leio o salmo 23, depois eu vou poder pedir. Eu peço a Deus para me dar saúde. Mas isso é verdade. Bom, brincadeiras tem hora, mas vamos aqui ao tema do dia. Por que que você deixa-se consumir constantemente pelo meio de ansiedade? Você está a enfrentar agora problemas que preocupam, que acabam de dominar a sua vida. E está a usar uma oração ou está a usar uma prece? Você usa oração ou usa prece? São 6 horas e 46 minutos. Vamos lá, música, né? Como sabes, aqui é a semana bem soft aqui. Vamos aí um top 3. Voltamos já com o Messias Maricoa.
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1: 6 horas e 46 minutos.
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1: 6 horas e 56 minutos. 99 FM.

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1: Acerta os ponteiros do seu relógio.
2: 7 horas.
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4: Good morning.
5: É exatamente isso. Good morning. Aqui na tua rádio 99 FM. Quero ouvir muito bom dia a todos. Espero que todos estejam bem dispostos hoje para mais um dia. Um dia de trabalho, um dia de muita agitação. Hoje é segunda-feira, dia de trabalhar, dia de fazer qualquer coisa. Já chega de dançar aí. Dançar muito, dançar. Só dançar, né? Ai. Quem dançou como eu, tá feliz da vida. Não é verdade? Agora, se você não dançou, também pode ter ficado em casa a descansar, né? Eu descansei muito. Ah, o vinho deve estar a descansar aí, passou o dia a descansar, a relaxar. Depois de uma semana de trabalho bem agitada, né? Para nós que não, a gente ficou a dançar, foi bom. Bom, vamos lá aqui ver como é que está o tempo, né? Mas já sabem, vocês não precisam de pagar, pedir o tempo. Vocês não precisam de ficar à espera que eu mando o tempo. Vocês podem escrever assim: o meu nome é X, eu peço tempo para a minha cidade. Minha cidade é Nampula, ok? E a gente manda aí, tempo Nampula, ou tempo Beira, ou tempo... Teto, ou tempo Pemba, ou tempo qualquer coisa, você escreva onde você estiver, diga aí o tempo e a gente vai mandar aí o tempo aí para si, tá bom? Não se preocupe que nós mandamos o tempo para si. Ali a gente pede, a gente manda o tempo ali para si rapidamente, ok? Não se preocupe, nós estamos aqui para lhe salvar. Ai, vamos lá ver aqui. Tem aqui o Momad Ali Amad, é o nome dele. E também mandou uma mensagem aqui para mim agora, o Momad Ali Amad. Ele está onde, senhor Momad Ali Amad? Deixa eu ver onde é que ele está. Ele está... Ai. O seu nome é Alito? Eu não percebi bem. Quero ver aqui onde está o tempo aqui. Vocês já aprenderam, né? Pedido de música, é só mandar aí vai ao campo de mensagem, escreve ali tempo e eu vou mandar para si o tempo, ok? Vamos ver aqui quem está aqui, mais para eu dar aqui o meu bom dia. Tempo para Maputo, máxima 25, mínima 16, com o céu nublado. Xaxai, máxima 24, mínima 17, com o céu limpo. Segunda-feira, dia 18 de maio de 2026. Machix, máxima 27, mínima 19, com o céu limpo. Inhambane, máxima 27, mínima 20, com o céu limpo. Beira, máxima 26, mínima 20, com o céu limpo. Chimoi, máxima 24, mínima 16, com o céu nublado. Quelimane, máxima 29, mínima 21, com chuvisco moderado. Teto, máxima 30, mínima 22, com o céu nublado. Nampula, máxima 27, mínima 21, com o céu nublado. Lixinga, máxima 23, mínima 16, com o céu nublado. Pema, máxima 30, mínima 23, com o céu limpo. Ai, já sabem como é que é. Agora, deixamos lá ver aqui. Vamos lá ver aqui quem é que está aqui na minha caixa de mensagem aqui. O meu nome é Chanfar. Eu sou Chanfar, ai. Chanfar. Ai, Chanfar João. Ele. Vamos ver quem está aqui para eu mandar o meu bom dia aqui. Aqui é a Lilo, a partir da cidade de Tete, ok? Muito bom dia para ti, a Lilo. A Sina Alberto, bom dia também aqui. A Sina Alberto está em Tete, ela diz: olha, eu quero saber como é que está o tempo da minha cidade. Alberto Nhamunda também pediu o teto. Zezito, obrigado aí, Zezito. Zezito também está aqui. Meu nome é Zezito. Tem também aqui o como é que ele se chama aqui? Assalamu alaikum, cunha, tudo bem? Para a família estão normal, não sei, também para você. Aí está a falar com a cunhada dele aqui, está pensando que eu sou a cunhada dele. Eu não sou tua cunhada, não, eu não sou tua cunhada. Flávio Dário, bom dia aqui. Flávio Dário, dei aqui, bom dia aqui. Tenho Charmila Maranche. Ela diz que está aqui. Onde está a Charmila? Maranj. Onde é que ela está? Ela diz qual é o nome dela aqui, Sarmila Maranj. Ela quer a música da Ana Joyce. Ela, qual é? Afinal de contas, como é que ela se chama? É, Sharmila. O nome dela não é Nelson, não é? O nome dela não é Nelson, ok? Mas pronto, vamos lá aqui. Vamos já aqui aos nossos compromissos. Voltamos já. Deixa-me lá deixar aqui a nossa reflexão. Você deixa-se consumir constantemente pelo medo e ansiedade? De tempos em tempos, todas as pessoas enfrentam problemas que preocupam tanto que acabam por dominar as suas vidas, né? Existe um processo aqui que a gente vai falar aqui para a gente procurar a serenidade. Todos nós procuramos todas as serenidades nas nossas vidas. A serenidade é a nossa força em Deus, a presença curadora e protetora dentro e futuro de nós. A serenidade é a consciência superior da presença de Deus que nos permite manter totalmente calmos e serenos, apesar do tumulto, da turbulência e da confusão que dominam o mundo da nossa volta, ok? Vamos lá falar aqui com o ouvinte aqui e deixar aqui bem claro este processo aqui. Caro Vento, muito bom dia a todos. Falamos da serenidade, ok? Eu quero falar consigo sobre a serenidade. Que sermos serenos, apesar do tumulto e da turbulência que domina o mundo. A serenidade é um atributo da presença de Deus, um dom ao alcance de todos. É o nosso refúgio, é a nossa fortaleza em tempos de agitados e constante mudança. Quando olhamos para as condições exteriores ou mundanas em busca de estabilidade e sustentação, procuramos em vão um mundo exterior e encontramos em constante estado de vaidade ou de mudança. Caramente aí, um abraço aí para vocês, ok?
0: 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Vamos a comercial e voltaremos já já.
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2: Vamos começar com o Luan Santana. Água com açúcar.

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1: Exatamente isso, Salta a Consciência aqui na tua rádio 99FM, são 7 horas e 33 minutos. Hoje começamos com um novo capítulo. Esse capítulo tem o nome de A Prece é a Chave. Mas para a gente arrancar esta semana com esse capítulo, eu quero saber de vocês o que é prece. Qual é a diferença entre prece e oração? O número já está disponível, 87-000-9900. O ouvinte pode ligar para falar comigo sobre esse assunto aí rápido. Eu quero saber qual é a definição de prece, qual é a definição de oração. Por que você ora, quando é que você ora, quando é que você usa a prece? O número está disponível já para você ligar aí, para falar comigo rápido nesta segunda-feira. O número é 87-000-9900. Pode ligar, caro ouvinte, pode ligar. Vamos falar aqui bem rápido sobre este assunto aqui. Vamos lá ver se a gente consegue ter aqui algum ouvinte que fale comigo sobre esse assunto. A diferença entre prece e oração, ok? O número já está disponível. Vamos atender aqui o primeiro ouvinte aqui. Alô, bom dia. Sim, bom dia. Há ouvintes que ligam distraídos aqui para o show da manhã. Quero ouvir, meu nome é Nelson, né? Já sabe, aponta aí, Nelson, o apresentador aí do show da manhã aqui da tua rádio 99FM. Bom, vamos ver aí quem que está aí desse lado para falar comigo. Eu quero ver também aqui quem que está aqui na minha caixa, quero ver quem está aqui presente aqui, quais são os ouvintes que estão aqui. Vamos ver quem está aqui. Alô, bom dia.
2: Sim, muito bom dia.
1: Bom dia, como está?
2: Estou bem, não sei lá aí.
1: Já, tudo bem. Como é que se chama? Não percebi nada.
2: Napuato. Sim.
1: Ah, ok, Napuato. Diga lá só, Napuato. Tá ligado de onde?
2: Cabo Delgado.
1: Ok. Diga lá então, qual a diferença então? Com cada nome aqui que eu não sei dizer quem é este ouvinte aqui. Vamos lá ver aqui. Alô, bom dia. Sim, bom dia. Na Poata. Ai, vamos lá ver quem está aqui, linha aqui. Ai. Vamos lá ver se temos aqui algum ouvinte em linha que quer responder a esta questão aqui. Alô, bom dia.
3: Sim, bom dia.
1: Bom dia.
3: Bom dia.
1: Então diga lá. Vamos lá ver quem que está aqui que sabe responder essa pergunta aqui. Vamos lá ver quem sabe responder essa pergunta sobre a prece e a oração. Ah, eu vou fazer uma prece, eu vou fazer uma oração. Vamos lá ver aqui se a gente consegue ter aqui algum ouvinte aqui em linha aqui para falar conosco sobre isso. Alô, bom dia. Vamos lá ver se a gente consegue ter aqui. Tá difícil aqui, tá difícil ter alguém que consiga me dizer o que é prece? vamos lá. É difícil. Tá difícil, segunda-feira é difícil. É difícil a gente ter aqui alguém que consiga trazer aqui, responder essa pergunta aqui. Vamos lá cortar, fazer aqui uma cena aqui nice. A Amida Félix Chioia Chaya, ela está em tetmotizo. Bom dia aí para ti aí, Amida. Vamos lá ver aqui, tenho aqui alguém em linha. Alô, bom dia.
4: Bom dia.
1: Como é que chama?
4: Narciso Sumail.
1: Como é que chamas?
4: Narciso Sumail.
1: Narciso Sumail, diga lá, seu Narciso Sumail. Está ligado aonde?
4: Beira.
1: Ok. Então, Sr. Narciso, diga lá então, este assunto aqui, sobre prece ou oração?
5: Bom, posso adiantar de que a oração é uma forma de comunicar com Deus.
1: Né?
5: Enquanto que a prece é um tipo de oração. É de jeito de suplicar de forma mais humilde, de forma específica para um certo pedido. É isso que eu entendo.
1: Ok. Narciso Sumail, né?
5: Narciso Sumail, L-A-C-I-S-O.
1: Sumail.
5: L-A-C-I-S-O, Narciso.
1: Narciso. Ok. Ok. Narciso, ok. Narciso, diz-lhe uma coisa. Por que a prece é a chave?
5: Porque é um momento mais íntimo de comunicação entre a pessoa e a Deus. Então, sendo uma forma de suplicar, forma humilde, pedir algo em especial, então, sou da opinião de que esta é a chave, porque enquanto que a oração pode fazer em comunhão.
1: Como assim?
5: Quis dizer, a oração pode ser feita por um pastor, em que todos estão a acompanhar, enquanto que a prece é de forma individual, em que a pessoa suplica por um certo fim.
1: E para ti, a prece é mais poderosa que a oração?
5: É mais poderosa.
1: Então, quando você está num estado de medo, de ansiedade, um estado de falência, a prece é que é a chave.
5: Sim, porque é um momento em que a pessoa se encontra de forma humilde, com a sua consciência, a comunicar-se com Deus.
1: Ok. Então nós temos que entender que se a prece é cada um dos nossos pensamentos e sentimentos, então cada pensamento tende a manifestar-se. E isso é perigoso, não é?
5: De fato.
1: Afinal, acabamos entendendo afinal que aquilo que eu penso, aquilo que eu sinto, e muita gente não sabe que isso é verdade, aquilo que a gente pensa, aquilo que sente, é aquilo que acontece, não é?
5: Fundamentalmente, aquilo que a gente pensa, aquilo que a gente imagina, é aquilo que vai acontecer.
1: Então, quando você está num momento de prece, de pedido, no teu silêncio do teu quarto, ou da tua sala, ou do jardim, então tu estás já a conectar-te com aquela inteligência infinita que está em nós.
5: De fato, porque a partir deste momento, você começa a criar uma imaginação daquilo que você espera no futuro. Sim. Então, se a pessoa que tem medo de desafios da vida, então vai passar aterrorizada, vai passar a vida aterrorizada, e depois, futuramente, quando as coisas não acontecerem como queria, começa a inventar pesquisaria, coisas que nem existem, só existem na mente dela.
1: Ok. Então, essa aula, então, essa aula deveria ir para todas as crianças. Senhor, aquilo que você pensar e sentir, cuidado. Pode ser para o bom, pode ser para o mal. Eu sinto que vou fazer um projeto X, fazer uma maratona, eu pensei e senti, eu digo, eu vou fazer os meus 200 quilômetros. Eu basta sentir isso, vou conseguir, não vou?
5: Consegue, de fato. Então, a partir deste momento, aí é quebrar todas as barreiras que estiverem em frente.
1: Quando estiveres ali nos 50 km, nos 100 km da tua maratona, tu vais dizer, eu vou conseguir chegar lá. Porque eu estou a sentir que eu vou conseguir. Agora, quando tu fazes o contrário, não vou conseguir, pá. Não estou a sentir nada, estou a sentir que vou sofrer, estou a sentir que não vai dar certo. O que é que acaba acontecendo com o seu corpo?
5: O corpo está fraco, porque a mente também está fraca. há uma comunicação. Então, a partir deste momento, você nem 10 km não vai conseguir.
1: Ok. E pronto, a prece sendo a chave, o que é que gostaria de deixar aqui, senhor Narciso, para quem está a ouvir o programa? Tem muitos jovens aqui, sabia? Muitos jovens, 18 anos aqui, a maioria, 54, 55% da nossa audiência são jovens dos 18 aos 24. Qual é a mensagem que quero deixar para eles sobre o como manifestar tudo na sua vida com uma prece bem organizada?
5: Bom, o que eu deixar como conselho a esses jovens é que, de facto, é fundamental que acreditemos naquilo que nós queremos, não se colocar limites. Ao suplicar, a pedir a Deus, tens que pensar sempre na positiva.
1: E o que é que acontece quando a gente não está num estado de serenidade? A gente consegue alcançar, a gente consegue fazer uma prece?
5: Bom, é muito difícil.
1: Você está em estado de medo, você está com estado de ansiedade, estás na ansiedade extrema. Não tens que ir buscar uma serenidade para conseguir com que todos os processos... Deve estar a tentar esfarrar papo uma pita com medo ou ansiedade.
5: De facto, é preciso primeiro limpar a mente, estar com a mente limpa, tranquila, e usando aqueles salmos que o Mr. Nelson já anunciou aqui, salmos 23, entre outros, 91. Então, limpar a mente, estar tranquila e depois entrar em profunda comunicação positiva com Deus.
1: Com essa inteligência que está aí conosco todos os dias, que faz crescer os nossos cabelos, faz crescer as unhas. Mas o senhor Narciso já reparou que a gente não fala com essa inteligência? Eva, olha para as unhas cresceram. Eu digo, mas o que é que está a fazer isto crescer? E a gente nunca fez essa pergunta, será que eu devo falar com essa inteligência que está aqui, que faz as minhas unhas crescerem? Eva, cortei-me agora, está a sarar a ferida. Será que eu devo falar com essa inteligência? Será que eu devo pedir essa inteligência para me dar saúde ou não? Porque, repara uma coisa, se tu tens uma ferida, né? Só para a gente ir para nós temos que falar nesse assunto de uma forma muito simples para as pessoas ouvirem. Se a gente tem uma ferida e a ferida, por cortar uma maçã ou uma laranja, a gente se corta, ok? E de repente a gente lava, de repente vê aquilo em 2 dias a ficar com uma crosta e a sarar. A falar, aconteceu uma magia, não é, senhor Narciso? Epa, esta magia que aconteceu, o que é que foi que aconteceu? O que é que fez com que isso se reparasse? Nós acho que normalmente a gente pensa que isso nem fazemos nenhum tipo de crítica, nem de opinião, nem nada. A gente só vive, isto aqui vai se curar. Mas a gente não sabe que a mesma coisa que fez curar essa ferida faz curar o cancro.
5: É verdade.
1: Então, se a ferida não está a curar na tua mão, tu tens que olhar. Epa, esta ferida já passa uma semana, o que é que se passa? Como é que está o meu açúcar? O meu açúcar está elevado, está no 12, 14. Então, significa que essa ferida não vai curar porque eu estou com diabetes. E nós não paramos para fazer esses questionamentos, né? Esses questionamentos...
5: Começa a procurar adivinhas, depois a culpar as tias.
1: O vizinho, quem mandaram, um feitiço aí para mim... Eu agora estou a passar mal. Mas pronto, a oração e esse contato com essa inteligência. Já imaginou se a gente namorasse com essa inteligência? Namorar a ela, dizer, tu és o meu amor. Um abraço aí, senhor Narciso. Valeu, hein?
5: Muito obrigado, Mr. Nelson.
1: Gostei de falar consigo. Tchau, tchau. Obrigado. Eu estava aqui com o senhor Narciso aí. Ele estava a citar a cidade da Beira. Bom, vocês estão a curtir a cena da prece, né, e da oração, ok? É importante você entender o que é a prece, o que é a oração, ok? Vocês não entenderem isso? Alô, bom dia. Não estou a ouvir nada, pessoal. Quem está em linha aí? Sim, bom dia.
6: Bom dia, mano.
1: Tudo bem?
6: Tô bem, não sei como está, mano.
1: Tudo bem.
6: Alô?
1: Sim, bom dia. Este ouvinte aqui ligou e desligou. Eu liguei e desliguei. Eu liguei e desliguei. Vocês desligam e desligam por quê, pá? Não façam isso. Alô, bom dia.
7: Alô, bom dia.
1: Bom dia, tudo bem? Sim, qual é o seu nome e seu bairro? Alô, bom dia. Bom, vamos lá aqui a um top 3 que eu trago aqui para vocês. Aqui. Tive uma conversa tão boa com o senhor. Vamos lá ver aqui. Alô, bom dia. Bom dia, tudo bem? Como é que se chama?
8: França.
1: Qual é o seu apelido?
8: Conceição.
1: De onde é que liga?
8: Maputo, cidade de Maputo.
1: Ok. Maputo, diga lá, sou França, então. Eu conheci uma loja do senhor França na Costa do Sol há muito tempo. 81. Mas pronto. Vamos lá, senhor França. Como é que.
8: Eu conheço uma farmácia também na zona da Costa do Sol.
1: Mas aquela loja da França vendia cerveja. Acho que até hoje vende cerveja ali. Antes da bomba da Índia. Era aquela loja antiga mesmo. Senhor França vendia galinhas. Diga lá, senhor França. Qual é a sua opinião sobre a prece e a oração? Quais são as diferenças principais?
8: Bem. As diferenças, penso, já foram deixadas. Já acompanhei a última ligação.
1: E é com o Narciso.
8: Exatamente. É aquela. A oração é algo mais comum, é a conversa, a necessidade de conexão. Conversa, é como se eu estivesse a conversar com o meu pai num bate-papo de dia a dia normal, não é? Vou meditando. Que a oração também é isso, é meditar, é viajar, admirar a natureza, olhar para ela, percebe? Aquilo estava a dizer, estavas a dizer há pouco, como é que uma ferida dura, como é que eu durmo, acordo? Quer dizer, este meditar, esta conversa é um papo mais superficial, mais do cotidiano. Agora, vamos já para aquilo, para a prece, é mais profundo, né? Exato, é mais profundo, mais específico, que geralmente, mesmo quando nós conversamos com o nosso pai normalmente, né? E neste caso colocamos a ele como a nossa figura divina, né? A figura superior. Quando nós estamos aflitos, o pedido é diferente. O estado de espírito é diferente. Nós estamos, às vezes, numa aflição, numa sensação de ansiedade extrema. Então, é algo muito mais profundo, com uma intensidade diferente, completamente diferente da oração. Mas pronto, tem até a mesma base, que é a comunicação com o divino. Esqueci.
1: Ok, agora como é que o senhor França faz para atingir um estado de serenidade? Quais são os seus processos? Medo, por exemplo, está com medo, está com ansiedade, está com os seus problemas na sua vida, ok? E diz assim, poxa, porque nós somos seres que estamos sempre consumidos por constante medo e pela ansiedade dos nossos projetos, dos nossos relacionamentos. Até quando vai casar, ela vai falhar, não vai casar mesmo. A gente fica sempre com aquela dúvida e medos ali a bombarem sempre. E preocupamos com as dívidas que não podemos pagar, preocupamos com a saúde das pessoas que amamos, dos filhos. Estamos sempre preocupados, constantemente a acordar. Tu podes dizer que eu sou uma pessoa tão tranquila, mas depois começas a pensar: e a minha mulher? Ela está mal. Ei, os meus filhos? Ele está mal. Ei, a minha mãe? Ei, mamãe, como estás hoje? Ei, estou mal, filhinho. Ei, filho. Vem me visitar e tu vais ver. Ei, a mãe também. Então acabas ficando com medo, com ansiedade. Como é que tu atinges a serenidade? Qual é o teu processo?
8: Com as experiências da vida, né? Eu aprendi que assuntos que estão fora do meu domínio, assuntos que, mesmo depois de eu ter feito tudo, depois de ter feito a minha parte, porque eu luto para alcançar os meus sonhos, os meus objetivos na vida, eu faço a coisa acontecer. Entretanto, há outra parte do processo de fazer acontecer que já não depende de mim. Exatamente. Vamos lá, um médico, né? Vai com um paciente e faz uma cirurgia, né?
1: Ok.
8: Ele faz a parte dele.
1: Uhum.
8: Mas já, por exemplo, a parte do paciente recuperar. Nós acreditamos que existem forças externas ou o próprio estado de espírito do próprio paciente que já poderão influenciar na rápida recuperação, né? Pode até ser numa base do paciente com olhar para o médico com confiança, né? E pode ter que o paciente olhe para o médico com desconfiança e pode afetar negativamente. Mas pode acontecer de ele olhar com confiança e dizer, esta foi a minha solução. Ou também ir para o campo espiritual, da dimensão espiritual. E a pessoa também conscientiza-se, acredita que aquele foi um processo que realmente vai conduzir a uma recuperação e pronto. E com fé, não associando ela só à parte espiritual, à positividade, a acreditar que a coisa vai dar certo, né? Porque às vezes falamos de fé só e levamos ela para o lado religioso, espiritual, mas a vida em si, ela requer fé. Quando tu montas um carro, reparas uma viatura, tu acreditas de forma convicta que aquilo vai funcionar, que vai acontecer, né? Então, é neste sentido. Então, aprendi com a própria vida a fazer a minha parte e levar a vida positivamente. Porque muitas vezes nós até provocamos a nós próprios algumas doenças de tanta ansiedade, de tanto medo. Né? Uhum. E nós fazemos as coisas e ficamos tão preocupados na mesma. Fizemos a nossa parte, mas a preocupação ainda carrega-nos. Então ficamos sem aquele alívio. Né? Então nós temos que nos dar, às vezes, por satisfeitos por fazer a nossa parte. Uhum. Claro que nunca devemos baixar a guarda porque fiz, pronto, já está lá. Epa, vamos monitorando, vamos. Ok? Mas de forma um pouco mais serena. Então, isso previne-nos de muitos problemas, tanto de saúde, tanto em termos relacionais com outras pessoas à nossa volta. Então, vamos fazer aquilo que nós temos como responsabilidade. Ok? Nós temos, por exemplo, o lado que tu deste, da autorrecuperação do próprio organismo. O mecanismo está lá montado. O que nos criou, o nosso superior, o criador do universo, aquele que colocou o mecanismo todo a funcionar, ele pôs a coisa assim. Mas existem os sábios que iluminados por ele e pela busca da ciência, do conhecimento, também nos trouxeram à luz dele como devemos tratar este sistema, esse sistema dado entre nós, como, né? A nossa saúde, tanto física, mental, existem alguns manuais por toda a parte do mundo, em todas as civilizações. Existiram manuais agora, se foi este divino criador ou foi a busca do próprio homem, mas existem esses manuais que nos ajudam, nos direcionam a termos uma vida sã, uma vida equilibrada, uma vida estável, né? Que a gente viva com saúde, tanto física, mental, espiritual. Existem esses manuais, existe a Bíblia, existe o Alcorão, ok? Quer dizer, de uma variedade enorme, enorme, enorme de literatura que nos ajuda. Então, esse gerir esse medo, essa ansiedade, temos que fazer aquilo que cabe a nós como nossa responsabilidade. E o resto é acreditar. E se for numa cooperação com outro indivíduo, que outro indivíduo também faça parte dele. Fala aí dos casais, né? Eu faço a minha parte, o outro parceiro vai fazer a parte dele.
1: É exatamente isso. Muito obrigado, Edson França, pela sua participação. Saber fazermos pedidos ao nosso subconsciente. Um abraço aí para si, tá bom?
8: Muito obrigado. Foram meses a tentar ligar.
1: Meses, ok.
8: Meses, já.
1: A sério?
8: Estou muito satisfeito.
1: Um abraço, ok. Tchau.
8: Forte abraço.
1: Obrigado, forte abraço. Viram o Sr. França? Vocês já aprenderam um bocadinho aqui com o Sr. França, que deixou aqui umas dicas muito nice. De como, afinal de contas, você usa a pressa para atingir os seus objetivos, ok? E resolver o problema das ansiedades e problema dos medos, ok? Até já, caro ouvinte, volto já já.
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1: Essa música é de Luke e Hot Blaze. Eu vou passar aqui o top 3, mesmo às 8 horas. Vou trazer aqui para vocês o top 3.

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2: 8 horas.
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3: Vamos continuar com o top 3 aqui com a Luki. Não és Deus. Não és Deus.
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2: Tambulane, Tambulane da Lucky. Hernani, ai se bora, ai! Ai, eu gosto da Lucky, vocês não gostam da Lucky? Vai embora.

0: É exatamente isso. Muito bom dia, caro ouvinte. Não se atrase para os trabalhos. 8 horas e 5 minutos. Ei, Luke.
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0: Bom dia, caro ouvinte. Já sabe, para pedir o tempo, não precisa de esperar para mim a esta hora, 8 e 5 minutos. Você pode mandar uma mensagem só para ir para o tempo e a cidade. E nós vamos enviar para si essa mensagem. Logo a gente envia a mensagem para si, caro ouvinte. Não precisa de muito stress, ok? Ai. Não se preocupe aí em esperar que... Ah, o locutor vai me mandar a mensagem. Não se preocupe que vai ligar, vai me dizer o tempo. Você pode estar sentado aí no seu escritório, em casa, a escrever assim: tempo e o nome da cidade, que eu vou lhe mandar. Eu vou lhe mandar mesmo, eu mando-lhe aí o tempo, ok? Da sua cidade, não precisa de receber todas, todas as cidades, mas só da sua cidade, ok? Agora vamos ver aqui como é que está o tempo aqui para vocês todos aqui, nas vossas cidades. Eu vou ler, tá bom? Pode ser, né? Pode ser. Agradeço. Maputo, máxima 25, hoje é segunda-feira, dia 18 de maio de 2026. Maputo é com 25, mínima 16, com céu nublado. Cidade de Xai-Xai, máxima 24, mínima 17, com céu nublado aí. Cidade do Xai-Xai aí, ai. Xai-Xai, estou com saudade de Xai-Xai, é muito tempo que não vou lá. É, passou por uma situação, Xai-Xai passou por um processo muito complicado aqui, né? É, Machix, máxima 27, mínima 19, com céu limpo. Nhamar, máxima 27, mínima 20, com céu limpo. Beira, máxima 26, mínima 20, com céu limpo. Ximui, máxima 24, mínima 16, com céu limpo. Cidade de Climano, máxima 29, mínima 21, com chuva moderada. Chuvisco moderado, aliás. Teto, máxima 30, mínima 22, com céu nublado. Nampula, máxima 27, mínima 21, com céu nublado. Lixinga, máxima 23, mínima 16, com céu nublado. Pemba, máxima 30, mínima 23, com céu limpo. Caro ouvinte, já viram, né? Este aqui é o tempo para as vossas cidades, ok? Já sabe, você manda o nome da cidade e a palavra tempo junto. Diga, eu quero tempo. E a gente vai lhe mandar o tempo. Tempo, cidade X e pronto. Música também pode ser assim, né? Vamos lá ver aí quem está aqui mais. Agora eu quero deixar aqui o bom dia a todos os ouvintes que estão aqui ligados ao programa, ok? João José Window, bom dia aí para ti. Tem aqui o Jojó, bom dia. Tem aqui o... quem mais está aqui? Bom dia, chamo-me Frederico. Ai, bom dia, Frederico, aí bom dia também. Bom dia aqui, chefe. Com todo respeito, peço a música por seu like de sobre. Este é o Belito. Alô, Belito! Eu é na Belito, Belito, ok. Ai. Quem é que está aqui mais? Quem está aqui? Gustavo Abrão Calingran. Ok, também está aqui. Quer música em garrafa, adoro ouvir esse rádio. Ok. Edmilson Momado, bom dia aí também para ti, Edmilson Mongar. Tenho também aqui, quem mais está aqui? Carla Bonifácio. Eu quero a música do Luan Santana, Abano Emocional. Abano Emocional. Aí eu quero ouvir uma Abano Emocional. Ela quer ouvir Abano Emocional aqui no show da manhã, não é? Essa miúda Carla. Vamos lá ver essa música aqui, que eu, quem canta essa música do Luan Santana. É ok. É Luan Santana, este. A Bono Emocional é de Luan Santana. Ela quer ouvir essa música, ok? A Bono Emocional não. A Bono Emocional é o título do álbum, né? Vamos lá ver qual é a música que eu quero ouvir. Tem aqui a Murtia Flor, bom dia aí. Murtia Flor, bom dia, estou ligado. Tepemba, peço a música do Luan Santana, a amiga da minha ex. Vocês gostam muito de Luan Santana. Edi Marlindo, bom dia, rádio, bom dia para ti também. Bom dia. Tem o Zeb Joaquim, bom dia. Lizito, bom dia. É o Zeb Joaquim, bom dia. Eva, bom dia. Eu sou Laciso Suleimani. Diz que eu sei a diferença, ok? Há de ligar para mim, Laciso Suleimani. Tenho aqui a diferença entre prece e oração. Vocês afinal sabem. Aqui é Flávio Armando, bom dia aí para ti. Tomás Gaspar, bom dia. João Maefeu com Candodo, bom dia aqui. Irisaldo Rufino também está aqui. Bom dia, mandar bom dia para aqui. Bom, vamos lá aí curtir uma música que eu tenho aqui. Eu quero acelerar hoje. Hoje eu vou acelerar aqui o compasso. Vou acelerar aqui o passo. Ah, vamos começar assim esta hora, 8 horas e 10 minutos. Hoje é dia de agito, né? Ah, simbora! Eu!

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1: 8 horas e 19 minutos.

0: É isso aí. O Enel show you the door. 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Oh, ai, ai, ai. Essa música é do Ted Swims, The Door.
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0: Muito bom dia a todos que estão aqui ligados ao programa. Mais uma vez, muito obrigado por estarem aqui apresentarem, fazer aqui o programa comigo. Dizer a todos, olha, espero que tenham gostado aí dessas músicas que eu deixei aí para vocês. É para vocês mexerem o capacete, é para vocês abanarem o corpo todo, abanarem tudo. As mulheres já sabem que vão abanar tudo. Há, quatro, há duas partes que as mulheres abanam e aquilo abana bem, né? Bom, vamos lá, assuntos sérios aqui. A prece é a chave. Por que que a prece é a chave? Caro ouvinte, você deixa-se consumir pelo medo, pela ansiedade? É isso que você faz, você deixa-se consumir pelo medo e ansiedade? Agora vou lhe explicar uma coisa. De tempos em tempos, todas as pessoas enfrentam problemas que as preocupam, né? E tanto que acabam por dominar as suas vidas. É o seu caso esse? Enfrentar problemas que te preocupam tanto que acabam por dominar a tua vida? Então, algumas delas, se é o seu caso, alguns desses problemas, algumas dessas preocupações são infundadas. É costume preocuparmos com coisas que têm pouca probabilidade de acontecer ou são produto da nossa imaginação. Porém, muitas vezes, os problemas são verdadeiros e iminentes. Preocupamos-nos com as dúvidas e as dívidas que não podem ser pagas. Preocupamos-nos com a nossa saúde ou com a saúde da pessoa que amamos. Preocupamos-nos com os nossos empregos ou os nossos investimentos. Agora, qual é o primeiro passo? O primeiro passo para ultrapassar essas preocupações consiste em trabalhar de forma pragmática para corrigir os problemas. Mas além disso, temos de programar nossas mentes para termos confiança de que conseguimos resolver os problemas restaurando e mantendo a perspectiva positiva da vida. Agora, há uma maneira e uma solução para conseguir isso, que é através da prece e da meditação. Caro ouvinte, qual é a diferença em você como tentar resolver os seus problemas através da prece e meditação? E qual é a diferença entre a prece e a oração? Caro ouvinte, você está em problemas, né? Deixa-se consumir pelo medo e ansiedade. Se disserem assim, você tem que usar a prece e a meditação, o que o ouvinte tem a dizer com relação a isso? Já usou? Sabe o que é a diferença entre a prece e a oração? Já usou a prece? Já usou a oração? Quais são as diferenças entre a prece e a oração? O debate está aberto. Podemos atender já os nossos queridos ouvintes. Já sabem qual é o nosso número, né? Eu tenho aqui o primeiro ouvinte que vai ligar agora. Sim, bom dia.
1: Bom dia.
0: Bom dia, tudo bem?
1: Tudo bem.
0: Tudo bem. Primeiro, seu nome e seu bairro?
1: Lotana.
0: Ah, ok. E seu nome?
1: Simão.
0: Simão o quê? Qual é o apelido?
1: Simão Mandlade.
0: Tá bom. Diga lá, Simão Mandlade, quantos anos tens? A temperatura já disse, deve mandar uma mensagem. Com o tempo, escrever Maputo, ok? Ok. Qual a diferença entre prece e oração, ok? Vocês podem ligar para mim para a gente falar sobre isso aqui. Mas vocês viram este ouvinte? Ele ligou, porque eu estou falando de prece e oração. Liga-me para perguntar, afinal de contas. Eu quero saber do tempo. Eu, bom dia. Bom dia, mas eu quero saber do tempo. É assim que a vida é. A vida é cheia de surpresas. Por exemplo, se alguém ligar e dizer uma coisa que você não sabe, não se preocupe. Se alguém ligar para si e falar uma coisa que você não entendeu, também não se preocupe. Se alguém ligar para si e dizer uma coisa que não faz sentido, também não se preocupe, ok? Não há problema. Vamos lá ver quem é que está aqui. Alô, bom dia.
2: Alô, bom dia.
0: Tudo bem?
2: Ah, estou muito bem.
0: Como é que se chama isso, bairro?
2: Sou Nelson.
0: Nelson o quê?
2: Nelson Cobano.
0: Sim, qual é o bairro?
2: Bairro...
0: Aonde?
2: Manhissa.
0: Ah, ok. E como é que está a Manhissa hoje?
2: Ah, oh, está muito bom.
0: Ah, é? Tira lá o speaker aí.
2: Tirei.
0: Então, diga lá. Qual é a diferença entre prece e oração? Ah, o Kovane, Anistive, mina. No jigle galera. Como se diz? Estou falando xangado. No jigle galera. A mafone. É, brincadeira. Ai, ai, ai. Deixa ela ver quem está aqui em linha. É, alô, bom dia. É, deixa eu ver quem está ouvindo. Está aqui em linha aqui. É a Cássia.
3: Não.
0: Falhei aqui então.
3: Cassie.
0: É, Cassie. Deixa ela ver. Eu não sei como eu gravei o seu nome, Cássia. Cassie. Cassie, qual é o seu apelido?
3: Caldena.
0: Oh, é, esse nome é que? Italiano?
3: Espanhol.
0: Ah, e é espanhol, sim. Sardenha, Caldena, é dali dos, ali do Mediterrâneo, ali, Caldena, Sardenha. É, então, dona Cássia, como está hoje, esta segunda-feira, bem disposta?
3: Sim, sim, sim.
0: É, caminho do trabalho ou passear?
3: Estou a caminho do trabalho.
0: O que não está atrasado hoje? Dançou muito fim de semana ou o quê?
3: Não. O meu trabalho ele é assim, bem facultativo.
0: Ah, não é tipo entrar às 8 ou 7 e meia. Ok.
3: Exato, importam os resultados.
0: Ah, exatamente. Ah, isso é muito bom, hein? Agora eu não, eu tenho que entrar aqui às 6 horas, mesmo em 6 horas. Tem que estar aqui, não posso falhar.
3: Os ouvintes estão à sua espera, então.
0: Exatamente.
3: Há trabalhos que não é possível.
0: É, nós fazemos as nossas escolhas, correto?
3: Exato. Mas, somos as nossas escolhas.
0: Mas também deixamos-nos consumir pelo medo, pela ansiedade de todos os tempos. A malta enfrenta problemas, as preocupações que acabam dominando as nossas vidas. Algumas vezes são infundadas, correto? Então é por costume preocuparmos com coisas que às vezes nem têm probabilidade de acontecer. Então, a dona Cassie, ela, pronto, já usou o termo certo. Já passou por esse processo, medo, ansiedade, preocupações, e viveu um processo em que teve que aplicar a oração e a prece. Quais são as diferenças também? Gostaria que elaborasse um bocadinho isso.
3: Olha, em relação à ansiedade, infelizmente é uma coisa que eu sofro, né? Todos os dias. É claro, tem algumas ferramentas que eu passei a conhecer para fazer gestão, né? Porque começou a ter efeitos negativos, né? Para mim, no meu dia a dia. Então tive que recorrer à ajuda e falaram de algumas ferramentas e eu uso no dia a dia que é para gerir a ansiedade que eu tenho. É um problema de ansiedade que não é muito grave, é ligeiro. Mas mesmo assim, às vezes é necessário. Agora, se já cheguei ao ponto de ter alguma ansiedade, algum receio e tive que recorrer à prece ou à oração, isso é verdade. Olha, eu nasci e cresci numa família católica e aprendi desde pequena que a oração ou a prece ajuda muito quando nós estamos ansiosos. Eu acho que isso foi um pouco o que me ajudou a ir gerindo no princípio, quando eu não conhecia outras ferramentas, né? A oração ajudava, mas pronto, depois eu passei a conhecer outras ferramentas mais científicas e que ajudaram a gerir muito melhor. Agora, diferença entre prece e oração, devo confessar que eu não sei se tenho a noção certa, mas em oração é aquilo que a gente aprende de livro, né, que já está aí, que é aquilo que a gente normalmente usa nas celebrações, né, religiosas, principalmente os cristãos usam muito a oração, e a prece é um pouco mais liberal, né? Eu posso, já fiz a própria religião, você não precisa ir à igreja para falar com Deus, né? Acho que quase todas elas dizem. E a ser assim, também não precisamos usar a oração. Nem sempre há oração para tudo. Dependendo de situação para situação, você pode precisar de improvisar. Então aí a pessoa recorre àquilo que é uma prece, né? Que não é algo predefinido, com palavras já predefinidas, mas que a pessoa pode naquele momento usar para fazer a sua comunicação com Deus ou para rezar. Bom, pode ser que esteja errado, mas o que me vem agora é isso, que seja diferente entre prece e oração.
0: Agora, diga lá uma coisa, usa mais a prece ou a oração? E a meditação?
3: Olha, eu uso mais a prece ou a oração e o quê?
0: Ou usa mais usa a prece, meditação, ou usa mais a oração?
3: Eu uso mais a prece. Hoje em dia eu uso mais a prece. Quando nós somos mais pequenos, as orações, a oração que mais a gente usa, porque o que mais aprende, memoriza, não é? Assumindo que as noções que eu dei estejam corretas. Mas agora, quando a gente vai crescendo, chega àquela fase adulta da vida, acaba usando mais a prece, não é? Porque no dia a dia dá, as nossas conversas com Deus costumam requerer outras palavras e pronto, acabamos criando as nossas próprias preces, não é?
0: Dona Cassi, diga uma coisa, quando a Dona Cassi fala com Deus, fala com ele com amor, como fala com o seu marido, ou fala de Deus diferente?
3: Não, é assim, quando eu falo com Deus, eu acho que tem muito mais...
0: És mais amorosa ou és mais zangona? Ou mais...
3: Não, eu acho que quando eu falo com Deus, eu sou muito mais amorosa, porque assim, Deus é todo poderoso, né? É o tal que está em tudo. E para nós ele é o mais bondoso, não é? E tudo que ele faz por nós, mesmo que na hora a gente não perceba, tem sempre um objetivo positivo. Eu diria assim, mesmo que as coisas sejam, a gente se sinta mal, sejam coisas que nos magoem neste momento, mas tem um objetivo positivo. Então a gente fala com ele, eu pelo menos falo com ele sempre com amor, porque grande parte das vezes eu deixo nas mãos dele o que vai não é o que vai acontecer comigo, né? Porque eu acho que isso eu tenho que tomar nas minhas mãos, mas se o que eu vou fazer por mim vai ser vai me trazer bons resultados ou então aqueles que eu esperava, isso fica muito mais na mão de Deus, né? A minha crença em Deus é muito mais espiritual do que a que falam aqui no programa de rádio, né? Então é um pouco, não é muito no o mundo é Deus, né? É mais, para mim Deus é mais uma entidade do que, né?
0: Digo o quê?
3: A diferença, eu acho que existe a diferença em termos de como é que a gente acredita que Deus seja. Para mim, Deus é uma entidade, é aquele que criou o céu e a terra, mesmo que existam explicações científicas de como é que a terra foi criada, o Big Bang e coisa e tal, mas até para esses fenômenos acontecerem, havia uma mão grande e poderosa por trás, é o que eu acredito.
0: Okay.
3: Sim, está em tudo que está. Deus está em tudo que existe no mundo, em todas as nossas ações, mesmo aquelas ações más, Deus está lá nelas. E é sempre com o objetivo, principalmente de nos ensinar alguma coisa. Né?
0: Então, a prece e a oração, a prece, aliás, é o seu contacto com esse Deus, essa inteligência que está dentro de si. E ela faz as coisas acontecerem na sua vida. Agora, diga-me uma coisa. O que é que faz a senhora Cássia ficar sem estar serena? A serenidade. Como é que a serenidade foge-lhe da vida? Explique-me lá. O que é que acontece quando fica sem serenidade? E como é que acontece?
3: Olha, principalmente quando acontecem dois tipos de coisas. Uma, que eu não esteja familiarizada com elas, coisas novas. E que acontecem principalmente surpresa. E segundo, coisas que eu não tenho controle sobre elas. Esses são os principais ativadores da minha ansiedade, vou dizer assim.
0: Ok. Mas o seu caso de ansiedade, parece que me disse que não é grave. São graves? Não.
3: Não é grave. É gerível, não é situação de precisar de ajuda profissional no dia a dia, não. Mas às vezes chega a um nível que eu preciso recorrer a ferramentas como a respiração, como uma análise lógica, né? Por exemplo, se, como disse, qual é a probabilidade do que está a fazer, está a criar ansiedade, tem de realmente acontecer, não é? E muitas vezes a gente reage a algumas coisas ou a alguns acontecimentos de forma, vou dizer entre aspas, exagerada, né? Ficamos com receio, como deu exemplo, ficamos com receio de perder o emprego só porque o falhamos em alguma coisa, que em alguma responsabilidade que nos deram, não é? E prontos, mas muitas vezes, quase sempre, isso não acontece. Tu não vais perder o emprego por causa de ter falhado. Somos todos seres humanos, até o chefe que te avalia, ele também comete erros, né? E nem todos os erros, muitas vezes cometemos erros e ficamos a pensar, vai afetar de forma negativa, assim, vai ter um impacto muito grande, mas na verdade não. E aquilo da hora, ficamos ansiosos e depois, quando o episódio ou o conflito ou a situação termina resolvida, chegamos à conclusão que, olha, não era tão mal assim quanto eu. Então, eu muitas vezes uso esse pressuposto, esse princípio, para gerir as minhas crises de ansiedade. E claro que variam de crise para crise, né? A sua natureza, o seu motivo, para eu ver qual é a ferramenta certa a usar naquele momento.
0: Ah, ok. Então, este programa é para si, é quando a prece é a solução, por exemplo, é o foco de um pedido de socorro, de cura, de paz ou de uma crise de ansiedade. E aí entra a prece, que de origem latim significa suplicar, prericare, né? Pedir, que é livre, espontâneo, informal, é uma conexão que faz com a sua emoção, o seu sentimento. E, por exemplo, por favor, Deus, eu sou a Cássia, por favor, acalma o meu coração agora. Acalma o coração.
3: Exatamente. Para mim, a prece é isso, né? Não é Pai Nosso que estás no céu, santifica. Isso já é oração.
0: Exatamente, né? Por favor, o que é que se passa aqui? O que é que está acontecendo com a minha vida? Que sentimento é este? Por que é que está acontecendo isto comigo? E pronto, peço... Pede-se, então... Exatamente. Então, agora, este capítulo aqui do livro do Dr. Joseph Murphy, ele diz que a prece é a chave de tudo. Concorda com isso ou não?
3: De tudo?
0: Para essas causas de ansiedade, de esses problemas de pedir ajuda, pedir saúde, pedir para que... a paz lhe vem, socorro.
3: Eu não diria a chave de tudo, mas pode ser o início, não é? Pelo menos com a prece, você acalma, se acalma a si, se acalma o seu espírito, acalma a sua mente e tem espaço para tomar ações adequadas que vão lhe levar realmente à solução da situação. Então, é a base. Não diria que é a chave para tudo, porque depois, em paralelo a isso, a gente tem que adicionar outras ações, né, para ter realmente um resultado positivo.
0: Agora, diga-lhe uma coisa, só para fechar aqui, esta pergunta aqui. Essa inteligência infinita que está dentro de si, ela, quando se manifesta, A senhora Cássia diz, uau, yes, afinal, tu estás aí, afinal, okay. Será que já sentiu isso?
3: Tem uma coisa que eu estou sempre com ela na mente, que é, eu sou uma pessoa abençoada. Eu olho a volta e vejo as várias situações das várias pessoas, e grande parte delas com muito menos fortúnio do que eu. E eu digo assim para mim, eu sou uma pessoa abençoada. E nas pequenas coisas positivas, mesmo nas grandes coisas positivas, nesses episódios, por exemplo, de ansiedade, vou usar só como exemplo, em que a minha pressão atendida, não é? como se diz, nessas situações, como Nelson disse, eu digo, uau, já, está lá, é mais um motivo, mais uma prova de que eu sou uma pessoa abençoada e que a presença de Deus está lá, mesmo quando a gente não quer, ou mesmo quando a gente não percebe, não se dá conta, não quer, ela está lá.
0: Senhora Cássia, muito bom dia para si, muito obrigado pela sua participação.
3: Obrigada,
0: já há muito tempo não falávamos, né? Mas pronto, um bom dia para si, continuação de uma boa semana aqui. E obrigado para si.
3: Okay. Obrigado.
0: Tchau, tchau. São 8 horas, já estou 16. 8 horas e 47 minutos. Uma conversa muito boa aí com a Cássia. E ela trouxe aqui a diferença sobre este assunto, sobre a prece e a oração. Mas vamos à música, né? Vamos à música aqui. Temos aqui vários pedidos aqui. Vários ouvintes a pedirem aqui muita música. Querem, sabes quais são as músicas que querem? Gostam muito de Luan Santana, né? Ilha, Deus é bom. Ai, meu Deus, Luan Santana. Vocês gramam muito Luan Santana. Todos os dias a pedirem Luan Santana, Luan Santana. E 20 Fingers. Eu vou tocar 20 dedos, ok? Eu vou tocar a música de 20 dedos, porque parece que aqui tenho cerca de 8 pedidos de 20 Fingers. 8, o uá dele na garrafa, papá, ilusão. Ai, ai. E 20 Fingers, tá bem. Vamos lá cantar essa música, vamos tocar essas músicas de 20 Fingers aqui para vocês, ok? Vamos lá ver aqui quem está aqui. 20 Fingers. Oh, lo, lo, lo, lo. Ai, ai, ai, ai. Voltamos já.
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0: 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Essa música é para o Chanos João Manuel. O uauá dele. Vocês já repararam que é pé de Tuan 25

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2: 9 horas.
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3: Vamos ver com o Luan Santana aqui nesta hora 9. Vamos começar assim. Voltamos já já. Querem som?
2: 9 horas. 9 horas.

0: Você pegaria a amiga da ex?
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0: Esse tema foi tema do programa do Anselmo. Você pegaria a ex da tua ex, a amiga da ex, a amiga da tua ex, você pegaria? O Léo Santana diz que não pegaria, e você pegaria? Se tivesse apaixonado, você ficar apaixonado pela amiga do seu ex. Como é que seria isso? Você diga lá. Ei, a vida é complicada. Talvez falar isso aí no... Talvez falar isso no programa logo. É, como é que chama o programa? É, no... Por que acampamos amanhã, né? Você pegaria a amiga da ex? Ex! Já sabe, caro ouvinte, para pedir tempo, é só mandar uma mensagem com a palavra tempo e a cidade

0: escrever uma mensagem e pedir a música. Diga, eu quero pedir a música X. A gente vai tocar a música. Escrevam bem. Vocês mandam música, peça a música Ilusão. 20 Fingers não tem uma música Ilusão. Vocês pedem uma música, ah, também quero pedir música de 20 Fingers, 365 dias. 20 Fingers não tem uma música de 365 dias, ok? Portanto, não venham aqui com histórias, tá bom? Ok? Right. Vamos lá ver como é que está o tempo, ok? Vamos lá ver aqui. Maputo, máxima 25, mínima 16, com o céu parcialmente nublado. E hoje é segunda-feira, dia 18 de maio de 2026, cidade de Xaxai. Máxima 24, mínima 17, com o céu limpo. Cidade da Machix, máxima 27, mínima 19, com o céu limpo. Inhambane, máxima 27, mínima 20, com o céu limpo. Beira, máxima 26, mínima 20, com o céu limpo. Ximui, máxima 24, mínima 16, com o céu predominantemente limpo. Quilimane, máxima... Quilimane, máxima de 29, mínima 21, com chuvisco leve. Tete, máxima 30, mínima 22, com céu nublado. Nampula, máxima 27, mínima 21, com céu nublado. Lixinga, máxima 23, mínima 16, do céu parcialmente nublado. Pema, máxima 30, mínima 23, com céu limpo. Ok? São essas as temperaturas que nós temos aqui para si. Ok? São essas as temperaturas que a gente tem por aqui. Vamos lá ver quem está aqui ligado no nosso programa, ok? Vamos lá ver aqui quem são os últimos ouvintes que entraram aqui na nossa caixa de mensagens. Vamos lá ver quem está aqui. Bom dia, João José Windo. Bom dia aí. Reagan Raposo está em Tete. Bom dia. Lourdes Bila. Bom dia aí para ti, Lourdes Bila. Quem mais está aqui? Igor, peça música de Rio Bravo, Igor. Tem também aqui o Vitória Hermínio. Ela está em Cabo Delgado. Alberto Manuel também está ligado aqui na cidade de Maputo. Edmilson Eddy. Que nome é esse, Edmilson Eddy? Ok, Edmilson, ele está aqui. Alberto Manuel também está aqui, presente aqui no programa. Deixa-me lá ver quem mais está aqui. René, bom dia, René. E tem também aqui o Tomás Gaspar, ok? Está aqui. Lourdes Bila, ok? Bom dia, Alberto Manuel, bom dia. Quem mais está aqui? Vamos ver quem está aqui. 12 Suqueia, bom dia aí para ti, 12 Suqueia. Quem é a 12 Suqueia? Ai, cada nome aqui. Mas vamos na música, voltamos já.
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2: 9:19.
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4: Exatamente isso, estamos aqui no Saúde e Bem-Estar. Muito bom dia a todos os ouvintes. Vamos dar continuidade aqui no Saúde e Bem-Estar do livro do Comer para Curar e falar sobre a regeneração. Você sabe o que é regeneração? Você sabe como é que o seu corpo se regenera? Sabe porquê que a gente está a trazer isto? Porque isto aqui faz parte de um dos capítulos aqui do livro do Dr. William Lee, que fala sobre como é que o seu sistema se regenera. Mas para isso o ouvinte tem que estar disponível para ligar para mim para falar sobre esse sistema de regeneração aqui do seu corpo. O número é 287-000-9900. Já sabe que toda hora, todo dia, aqui a esta hora aqui das 9:20, nós trazemos aqui para si esta questão. Como é que o seu corpo se regenera? Como é que o seu corpo se regenera? E essa é a questão que nós trazemos aqui para si. Como é que o seu corpo se regenera? O número já está disponível, é 87-000-9900. Como é que o seu corpo se regenera? Vamos ver aqui, temos aqui um ouvinte que vai falar aqui sobre esse assunto aqui agora. Alô, bom dia.
5: Bom dia, como é que está Manassel?
4: Manassel está a dormir, ok?
5: Não, é constipação.
4: Ah, ok. Como é que se chama?
5: Igor. Sim.
4: Igor, então diga lá, como é que o teu corpo se regenera?
5: Meu corpo se regenera com muita lentidade. Tipo, se eu tirar uma ferida, o corpo regenera ela. Tipo, cicatrizando a ferida.
4: Esse processo aí, como é que funciona esse processo da cicatrização? Dentro do teu corpo, o que é que está a acontecer?
5: Dentro do meu corpo, o que acontece é que as células trabalham em conjunto, tipo, para elas cicatrizarem a ferida.
4: Que células são essas? Como é que se chamam?
5: Acabei me esquecendo do nome, só que é, mas é isso mesmo.
4: Como é? Igor, qual é o teu apelido?
5: Meu apelido é Zeca.
4: Zeca, estás a ligar de onde?
5: Qual é assim?
4: Nampula. Então, senhor Igor, diga lá, Igor, quantos anos tens?
5: Tenho 14.
4: 14 anos? Ok. Então, o teu corpo se regenera com base nas células, ok? É isso, quer dizer?
5: Sim.
4: Ok. Essas células que se regeneram, não sabes o nome, não é? Esqueceste? Não sabes o nome das células que fazem esse trabalho de regeneração?
5: Penso que acabei esquecendo.
4: Ok. Agora, diz lá uma coisa. Quais são os alimentos que alimentam essas células que fazem o processo de regeneração do teu corpo? Quais são os alimentos que dão força a essas células para elas se regenerarem?
5: Os alimentos são...
4: Quais são?
5: A banana, a maçã.
4: Agora tu não estudaste. Agora tu não estudaste. Agora não estudaste quais são os alimentos que dão. Então eu já sei, eu vou pedir para tu estudar quais são esses alimentos que dão força a essa tua tropa de células que vai. Que faz o processo de regeneração, ok? Um abraço aí para ti, Igor, tá bom?
5: Tá bom.
4: Ok, um abraço. Ei, vocês sabem, gostei de falar com o Igor. Igor de Nampula, tem 14 anos, ok? Já viram isso vocês? 14 anos, vamos lá ver aqui, temos algum ouvinte aqui. Alô, bom dia.
2: Alô, bom dia, bom dia.
4: Sim, bom dia, como está?
2: Eu não sei como está, meu irmão.
4: Eu estou nice aqui. Estou nice.
2: Okay.
4: Eu estou a falar aqui sobre um tema muito interessante, que é a regeneração do seu corpo. Como é que funciona esse processo?
2: Primeiro, meu nome sou Estevam Eduardo, agente de escrita de Morroburi.
4: Ok. Eduardo o quê? O Eduardo é... Ele... desligou. Como é que se trata esse processo... vamos lá ver se a gente consegue ter aqui algum ouvinte em linha. O número já está disponível, 87000990. Eu quero falar consigo sobre este assunto aqui, que é muito importante, sobre a regeneração. Vamos lá ver se temos aqui um 20 linha aqui para ligar. São 9 horas e 26 minutos.
2: É.
4: Sim, bom dia. Alô, bom dia. Regeneração é uma palavra interessante. Você sabia que o seu corpo se regenera? Regenera. Sabe? Alô, bom dia.
2: Bom dia, como?
4: Sim, tudo bem. Você sabia que o teu corpo tem um processo de regeneração?
2: Tem.
4: Alô?
2: Alô? Alô, alô?
4: Você, como é que se chama? É exatamente isso. O ouvinte que está ligado. Vocês, olha, eu estou a falar para Moçambique inteiro. Moçambique inteiro não sabe o processo de regeneração do seu próprio corpo. Vocês já viram isso? Isso devia ser fofoca aí na zona. Vocês deviam fofocar isso. Hã? Fim de semana. Ei, o locutor falou de regeneração. Nem sabemos bem o que é isso. Alô, bom dia.
6: Bom dia.
4: Sim, como está?
6: Bem.
4: Primeiro o seu nome e o seu bairro.
6: Jackson de Catembe.
4: Jackson, qual é o apelido?
6: Amado.
4: Ok. Então, diga lá, seu Amado, como é que o seu corpo funciona? Como é que ele se regenera?
6: Pelo que eu saiba, é através do processo de divisão celular da mitose.
4: Explica lá como é que... Estou a ouvir como é que funciona o que você quer dizer. Explica lá.
6: Através da mitose, né, as células se dividem, originando outras.
4: E
6: mais, sim. Isso pode influenciar na regeneração.
4: Pode afetar na regeneração?
6: Não, influenciar.
4: Influenciar?
6: Sim.
4: Como é que influencia?
6: Através do surgimento de novas células que vão substituir aquelas danificadas. Sim.
4: Como é que chamam essas células que fazem o processo de regeneração?
6: Acho que são células somáticas.
4: Somáticas?

0: Sim.
1: Existem células somáticas?
0: Sim, existem.
1: As células somáticas já fazem um processo de regeneração?
0: Não, substituição das danificadas.
1: Eu nunca vi falar desse termo, células somáticas. Isso é outro nome, sim. Não sei essas células. Células somáticas ou assomáticas?
0: Eu que estudei.
1: Células somáticas ou assomáticas?
0: Somáticas.
1: Eu nunca ouvi falar dessa palavra. Células somáticas. Você, quando tens um corte, uma ferida no pulmão, é a célula somática que funciona?
0: Sim, sim.
1: Hã?
0: Sim.
1: Ok. Primeiro eu preciso entender o seguinte. Eu quero explicar aqui uma coisa aqui aos ouvintes. Esse termo técnico muito importante para trazer clareza à audiência. Para entender de forma simples, enquanto as células-tronco são as operárias construtoras que conseguem transformar qualquer tecido para regenerar o corpo, as células somáticas são células que já têm um trabalho fixo e definitivo. Okay? O que é que são as células somáticas? Vem da palavra soma, né? Vem do grego, significa o corpo. Portanto, as células somáticas são todas as células que formam o nosso corpo físico, com exceção das células reprodutivas. Okay? São células que constituem da pele, dos teus músculos, as células do fígado, dos rins, coração, os teus glóbulos brancos no sangue. Agora, as células que eu estou a falar da regeneração não são células somáticas, são as células tronco. Já ouviste falar das células tronco?
0: Não.
1: As células tronco são aquelas que só fazem um papel de reparar. Quando tens uma ferida, ela vai lá reparar. Enquanto com as células somáticas já são feitas, células já são. Já são fixas, definitivas. Já estão lá feitas, ok? É ok?
0: Sim.
1: Agora, quais são as células que... quais são os alimentos que alimentam as células-tronco? As células-tronco são cerca de 750 mil células-troncos e ficam na tua medula óssea e em alguns órgãos. Quando tu tens um problema, eles querem copiar no teu corpo. Eles tiram essas células no laboratório e voltam a pôr, por exemplo, no olho para melhorar a tua vista, ok? Agora, diga lá, quais são as células, quais são os alimentos que tu deves comer para alimentar as tuas células-tronco?
0: Não sei, mas na minha suposição diria as verduras.
1: Mas não sabe quais são?
0: Não. Ou o próprio pegue. O próprio tegue não ajudaria nem...
1: Bom, caro ouvinte, vamos ficar aqui com o sistema de regeneração aqui que eu trago aqui para vocês. Alguns ouvintes aqui querem... vamos atender o último ouvinte aqui. Esse ouvinte aqui. Alô, senhor Victor. Alô? Vamos lá ver se a gente consegue ter aqui algum ouvinte aqui que quer te responder essa pergunta aqui. Alô, bom dia.
2: Bom dia, como está Manancelo?
1: Manancelo está a dormir.
2: É.
1: Então...
2: Eu queria falar assunto do quê?
1: Não sei.
2: E queria falar sobre assunto de África do Sul, né?
1: Não, aqui não é para falar sobre África do Sul. Porque aqui o tema não é África do Sul. Ninguém diz para falarmos da África do Sul aqui. Ligais para que rádio, afinal? Hã? Alô, bom dia.
3: Bom dia.
1: Sim. Yeah. Tudo bem?
3: Tudo bem, você?
1: Tudo bem, como é que chama?
3: Nanusha ali.
1: Nanusha?
3: Sim.
1: Ok, diz lá Nanusha. Não nota Nanusha B.
3: Sim.
1: Bia ou B?
3: Nanusha ali.
1: Ah, tá já ligado na Nampula?
3: Sim.
1: Quantos anos tens?
3: Tenho 15.
1: E tu queres falar comigo sobre o teu corpo, como é que ele se regenera? Ah, Nanusha. Ai, Nanusha. Nanusha, fala comigo.
3: Não,
1: sério,
3: não quero pedir uma música.
1: Não, mas eu estou a falar sobre células que regeneram do teu corpo. Não estou a falar de música, Nanusha.
3: Ah.
1: Não sabes que eu estou a falar sobre música? Sobre células?
3: Não.
1: Então estás a ouvir a rádio, não estás a ouvir o que estou a falar? Hã?
3: Estou.
1: Então, eu estou a falar de... Liga para mim para falar de células. Tu estás a pedir música.
3: Tá bem.
1: Não estou a entender eu. Ok. Vamos lá ver se a gente consegue ter aqui algum ouvinte. Bom, eu vou fechar aqui o assunto e vou dizer o seguinte. Ok, pessoal? Vou explicar aqui. Eu vou ter o último ouvinte, talvez saiba. Alô, bom dia. Bom dia, tudo bem? Não estou a ouvir.
4: Estou a ouvir, não sei se estou a ouvir na rádio.
1: Tudo bem, tudo bem. Tira lá o loudspeaker aí. Tira lá o loudspeaker aí. Alô?
5: Sim,
1: sim, sim. Como é que chamas?
5: Wilson Omar, na cidade de Nampula, bairro de Lourenço, Napuri.
1: Wilson Momad.
5: Omar.
1: Omar, então sabes como é que o teu corpo se regenera?
5: Mas enquanto nada, eu sempre queria aproveitar a gente que diz aí para me ensinar a perceber.
1: Eu estou a falar de regeneração do teu corpo. Tu ligaste para falar sobre a regeneração do teu corpo ou não?
5: Mas sempre enquanto sim, mas...
1: Liga, então fala lá sobre... fala lá da regeneração do teu corpo primeiro. Fala sobre a regeneração do teu corpo primeiro. Primeiro fala-me do teu corpo. Ai, ai, ai, ai, ai. Bom, vamos lá aqui ao assunto aqui, olha. Caro ouvinte, o nosso sistema de regeneração é um dos mais fascinantes e ele depende das nossas células-tronco, chamam-se stem cells. Quando somos bebés... Temos muitas, à medida que envelhecemos, elas adormecem. Ativar a regeneração significa acordar essas células para que elas reparem o coração, os pulmões, a pele, os órgãos, de acordo com a ciência de Dr. Lee. Aqui são os alimentos da nossa pirâmide em Moçambique que fazem esse trabalho. Os peixes gordos são ricos em ômega 3, como carapau, cavala. A ação ômega 3 sinaliza o corpo para libertar troncos de medula óssea para a corrente sanguínea, para que elas viajem até onde o corpo está lesionado e começam a reparação. Chocolate amargo, flavonoides, né? Rico em flavonoides. O Liris cita um estudo onde beber chocolate quente com um alto teor de cacau, pelo menos 70% a 80%, duplicou o número de células-tronco em circulação no sangue em apenas 30 a 30 dias. É um despertador para a regeneração. Chá verde, chá preto, contém catequinas e teaflavinas. Esses propostos simbolizam, mobilizam as células-tronco para parar os nossos vasos sanguíneos. Para beber estas infusões ajuda a manter o sistema circulatório sempre novo. Chá preto e chá verde. Porque azeite ou oliva contém oleacantal. Este polifenol protege as células-tronco do stress oxidativo, garantindo que elas vivam mais tempo e tenham força para reconstruir tecidos. Grãos integrais, arroz integral, milho, farelo, porque rico em ácido filúrico, ajuda a manter o ambiente intestinal, o que envia sinais químicos para as células-tronco, que se mantêm ativas e prontas para ação. Curcuma, açafrão, né, da terra, contém curcumina. Além de tirar a dor, a curcuma estimula a regeneração neuronal do cérebro. Ela ajuda as células-tronco cerebrais a criar novas conexões. Ok? Ouçam também aqui a magia. O vosso corpo tem uma equipa de reparação interna pronta para reconstruir o tempo e a doença que tentaram destruir. O Dr. Lee diz que as células-tronco são como operários à espera de ordens. Ok? Não penses que estás a ficar velho ou acabado. Pensa que as tuas células-tronco estão sendo regeneradas. Ok? Um abraço aí para vocês. Vamos cair com a música do Cef e voltamos já.
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1: Oi. Esta música é do Seth. Chama-se Tropa, pedido aqui de um ouvinte aí. Sim.

0: Diga bem alto.
1: Tudo é possível que crê.
2: É. Fernandinho, tudo é possível quem crê, não é verdade? Que é possível quem consegue fazer uma boa prece aí. Ai, ai, ai, quem conseguir fazer uma boa prece, tá feito. Quem, tudo é possível quem quer.
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4: 9 horas e 46 minutos.
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2: Bom, dicas de motivação aqui no Show da Manhã. Vamos viajar um bocadinho sobre segredos da mente milionária, ok? Nos segredos da mente milionária, há uma coisa que se chama segurança, ok? A segurança faz você não ficar milionário. Você sabia disso? Você sabia que a segurança faz você não ficar milionário? Por quê? Quando se trata de receber, você prefere receber pelo tempo que você despende a fazer um trabalho correto. Agora, você sabe que o problema dessa segurança faz você não ficar rico. Eu quero falar consigo sobre isso. Você sabia que a segurança de receber um salário, um valor logo após você terminar o trabalho, faz você não ficar rico? Você sabia disso? Vamos lá falar disso. Quem que quer falar comigo sobre esse assunto aqui? É que as pessoas ricas, elas não vivem abaixo, não vivem no modo de segurança. Agora, todos aqueles que vivem no modo de segurança, no final do mês quer X, esses não vão ficar ricos. Vamos lá ligar para mim. Ligue para mim aí agora, para a gente falar sobre esse assunto aqui no Show da Manhã, ok?

0: Aló, buen día.
1: ¿Cómo está? No puede sacar ni dólar. Si apoyo trabajo, yo te doy 10.
0: ¿Cuántos años tienes?
1: ¿Van?
0: ¿Cuántos años tienes?
1: Van a ser mulher falar comigo.
0: Sim, como é que te chamas?
1: É.
0: Não percebi.
1: Taciel.
0: Taciel.
1: Taciel com duplo.
0: Eu não falei contigo hoje.
1: Ah, tá bom.
0: Falei contigo hoje eu.
1: Sim.
0: Falaste comigo, chamavas Taciel.
1: Tenho dois nomes, um é Taciel e o outro é Igor.
0: Não, qual é o teu nome completo?
1: É Taciel Zeca Fernando Cardoso. O Igor é nome de casa.
0: Então, Igor não é teu nome era outro. Eu vou adivinhar que o teu nome de casa é Igor. Agora é Cassiel, não estou a entender. Agora, eu fiz uma pergunta... Sim, a pergunta é para ti. Tu trabalhas do quê?
1: Eu?
0: Sim.
1: Às vezes, meu pai me fala em fazer algo, ele me dá algum valor, só que é a mesma coisa no trabalho.
0: Isso é trabalho? Ok, tá bem. E fazes que trabalho, por exemplo? Como o quê?
1: Como massacimento.
0: Tá bom. E quanto é que ganhas por esse trabalho?
1: 250.
0: Tá bom. E como é que tu vais... E quanto é que, como é que vais ficar milionário a ganhar 250? Explica lá.
1: Acumulando dinheiro.
0: Acumulando como? Quanto tempo levas a acumular 250? Quanto tempo fazes o trabalho e quanto tempo recebes o 250?
1: Acumulando por uma semana, normalmente já teria 1000 e alguma coisa.
0: Então, levas, por uma, levas, levas uma semana a fazer 1000 meticais?
1: Sim.
0: Então... Para tu fazeres 100 mil meticais, quanto tempo vais levar?
1: Para fazer 100 mil?
0: 100 mil, sim.
1: 2 semanas ou 3.
0: Ah, já vi que não sabes fazer contas, Igor. Um abraço aí para ti, tá bom? Ok?
1: Tá bom.
0: Já. O Igor Zeca não sabe fazer contas, ok? Não sabe fazer contas. Mas ele vai aprender aqui conosco, aqui, nós estamos aqui para ensinar. Caro ouvinte, a questão da segurança faz com que o ouvinte não fique milionário. Por quê? Porque quer receber logo após terminar o trabalho. E para todos aqueles que logo que acabam de fazer o trabalho, querem receber o preço dessa segurança, faz com que não fique milionário. Eu quero falar consigo sobre isso. Eu quero que o ouvinte me explique por que isso é verdade. Alô, bom dia. Por que a segurança é o verdadeiro inimigo é o verdadeiro inimigo da riqueza, ok? O verdadeiro inimigo da riqueza é a segurança. Por quê? Você sabe disso? Estamos a falar aqui deste capítulo que é: as pessoas ricas preferem ser remuneradas por os seus resultados e as pessoas de mentalidade pobre preferem ser remuneradas pelo tempo que despendem. Você prefere ser remunerada pelo tempo que despende, não é isso? Então, se você quer ser remunerada pelo tempo que despende, e porque quer segurança, você quer segurança ou não? É segurança que você está à procura, né? 87000990. Você está à procura de segurança? Então, se você está à procura de segurança, você vai despender. O preço dessa segurança é a própria riqueza. Eu quero falar consigo sobre isso, caro ouvinte. O número 87000990. Vamos ver se a gente consegue ter aqui algum ouvinte que quer falar conosco aqui sobre o preço. O preço da segurança faz com que o ouvinte não fique rico, ok? Você quer receber logo uma logo que acaba de fazer um trabalho.
2: O preço da segurança impede a riqueza.
0: Vamos lá ver quem está aqui em linha aqui. Alô, bom dia.

0: Bienvenue.
1: Sí, buen día.
0: Sí, aquí habla de Ted.
1: Sí, ¿cómo se llama?
0: Adriano.
1: Adriano qué?
0: Adriano Cristóbal.
1: Adriano Cristóvão, diga lá, seu Adriano Cristóvão.
0: Epa.
1: O Adriano Cristóvão se desligou para dizer ok, obrigado, só ligou para dizer isso, obrigado, epa. Alô, bom dia. Sim, bom dia.
0: Está.
1: Tudo bem?
0: Tudo bem, não sei o que falar daí.
1: Tudo bem, diga lá.
0: Sou Antônio Mairosa.
1: Antônio Mairosa? Mairosa, ok. Tá ligado para onde? Tá ligado onde?
0: Mairosa, Andistone Mairosa.
1: Antônio Mairosa.
0: Andistone.
1: Anissone.
0: Andistone, yeah, exatamente.
1: Andistone. Ok.
0: Exatamente.
1: Anderson Mairosa. Ai, ai, ai, fiquei com esse ouvido aqui. A ligar aqui desligou. Vamos lá ver aqui uma coisa. Alô, bom dia.
2: Alô, bom dia.
0: Bom dia,
2: bom dia, como está?
1: Tudo bem.
2: Sim, sim.
1: Então, diga lá.
2: Diga lá.
1: A segurança, a procura, você procura segurança na sua remuneração, né? Você quer receber, acabou de fazer um trabalho, você quer receber. Receber pode ser por hora, pode ser por dia, pode ser por mês. Essa segurança de que vou receber, né, quando acabar o meu trabalho, daqui a uma hora ou daqui a 30 dias, é o preço que você paga para não ficar milionário. Sabia disso? Alô, bom dia.
3: Bom dia, sim. Como estamos?
1: Tudo bem, diga lá, como se chama?
3: Ninílio Mococo.
1: Ninílio?
3: Sim.
1: Ninílio, é o nome esse, Ninílio. Ok.
3: Sim, é nome.
1: Hã?
3: É tão estranho, né? Não é lá estranho, sou tão raro, então, ouvir, né?
1: Ninílio. Tá bem, Ninílio, diz lá, então. Nininho já ouvi, agora é Ninílio. Ai, ai, ai, ai, ai. Tá já ligado aonde? Gaza, Maputo?
3: Diretamente
1: de Chibuto. Ok. Diz lá então, por que que a segurança é o inimigo da riqueza?
3: Por que que a segurança é o inimigo da riqueza, né? Eu acho que, no meu ponto de vista, se deixamos, por exemplo, né, alguém ser remunerado, né, por exemplo, no fim do mês, garantir o que pelo menos sonhar ou mesmo chegar aquele nível de ser rico, né? Porque aquela coisa de alguém trabalhar logo e receber, às vezes não garante muita segurança para chegar até aquele ponto ali de acumular o valor para ser rico mesmo, de verdade, um milionário.
1: Ninílio, vamos lá fazer as contas aqui. Você quer dizer que vai receber mensalmente? Quanto é que é o valor para receber mensalmente?
3: Ser uns 1.500, 2, então depende do que a pessoa faz.
1: 1.500 meticais?
3: Tipo, está recebendo mensalmente, né?
1: Sim.
3: Depende do que a pessoa faz. Pode
1: tá bom.
3: Receber uns 2, 2,5, ou mesmo 1.500.
1: E você vai ficar, você vai ficar milionário a receber 2,5 por mês?
3: Isso é o ponto mais difícil, mas isso depende da mentalidade da pessoa e o que a pessoa quer.
1: Não, mas como é que... Não, espera. Matematicamente isso não faz sentido. Você, nem que você tenha uma mentalidade de rico. Se você está a receber 2,5, significa que a tua realidade é receber 2,5. Não é ficar milionário, entendes?
3: Já entendo, mas aí é difícil ficar milionário.
1: Então, a mentalidade... Então, como, para ficar milionário tens de ganhar quanto por mês?
3: Aí, aproximadamente alguém... Tem que falar de uns 100, ou no mínimo, pelo menos 60 e tal, né? Pelo menos aí, pô, garante alguma coisa.
1: Olha, para você ficar milionário em Metical, ok? Pelo menos você tem que ganhar, para fazer 1 milhão por mês, ok? Estou a falar de Metical.

0: meticais, mas meticais não é nada. Porque meticais, um milhão são 15 mil dólares, ok, uma coisa assim. É, isso não é, você não fica milionário com 15 mil dólares, nem com um milhão, mas pronto. É, um abraço aí para ti, tá bom?
1: Muito obrigado.
0: Né? Okay, obrigado. Nilílio, vamos lá dizer aqui ao pessoal o seguinte, a segurança é o inimigo da riqueza porque você está à procura de um valor fixo mensalmente, ok? Um abraço a todos aí, tchau, tchau.
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3: 9 horas e 59 minutos.
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0: Parabéns a todos os aniversariantes, tchau, tchau, abraço aí do coração aqui. Felicidades a todos que fizeram anos, que se casaram, olha, do coração aqui do locutor Nelson. Um abraço aí para vocês, um grande beijo nessas bochechas para vocês, mulheres que fazem anos também. Beijinhos aí e muitas chamuças, rissóis, bolos de aniversário e, mais importante, amor e carinho entre vocês, ok? Tchau, tchau!
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0: época chuvosa. E quando as condições meteorológicas atuais, dizer que a estação seca, o mês de maio, marca a transição para temperaturas mais amenas e ar limpo também. A precipitação média para esta altura do ano, em províncias como Maputo, é historicamente baixa, menos de 5 milímetros acumulados por quinzena. Agora, quanto à previsão local, no dia 16 de maio, neste caso, hoje é dia 18, né? A maior parte do país registrou o céu parcialmente nublado a limpo, sem volumes significativos de chuvas, mantendo praticamente a tendência típica de estabilidade outonal. Agora, quanto ao cenário, neste caso, da cólera no nosso país, vamos lá ativar aqui o nosso radar para sabermos o que acontece, principalmente hoje, dia 18 de maio de 2026. Vamos ativar o nosso radar para espreitarmos como é que está o cenário.
1: Exatamente. A atual epidemia de cólera em Moçambique, iniciada em setembro, apresenta uma clara tendência de abrandamento e desaceleração, com ausência de novas mortes registadas há mais de um mês. Os dados mais recentes, partilhados pela Direção Nacional de Saúde Pública, demonstram a estabilização, apesar de as autoridades se manterem atentas aos novos casos semanais residuais. Situação epidemiológica geral. Total de casos acumulados. Mais de 8.600 pessoas infectadas desde o início do surto. Controle de mortalidade. Não se registram novos óbitos provocados pela doença desde meados de março. Casos semanais recentes. A média situa-se em cerca de uma centena de novos casos dispersos por semana. Impacto geográfico e províncias mais afetadas. A distribuição do surto revela uma realidade dispar entre as regiões do país, concentrando-se principalmente nas províncias do norte e centro. Nampula é a província com maior impacto, acumulando 3.797 infectados e 39 mortos. Tete segue-se com 2.853 casos contabilizados e 32 óbitos acumulados. Centros de tratamento nesta província já foram desativados após semanas consecutivas sem novos estágios. Zambézia, Manica e Cidade de Maputo apresentam focos residuais de menor dimensão.
0: Está aí, caros ouvintes, não sai daí. Voltaremos já para atualizarmos em relação àquilo que vai compor o programa na edição de segunda-feira, dia 18 de maio de 2026. Um abraço, sorria, está na 99 FM.

0: Obrigado, Zaira, pela música. Tudo de bom me atrai, dinheiro vem, saúde vem. É, e mais o quê? Mais o quê? O que mais tem que vir? Dinheiro vem, saúde vem, amor vem, mais o quê?
1: Muita
0: mais...
1: paz, muita paz, muitas felicidades, muitas bênçãos acima de tudo.
0: É tudo.
1: Também nós desejamos aos nossos amigos ouvintes para o arranque de uma semana bastante próspera em todos os sentidos, não é? Sobretudo na vida espiritual, na vida profissional também e na vida financeira. É tudo que nós desejamos aos nossos amigos ouvintes que neste momento estão em sintonia com a Rádio 99 FM e também aqueles que estão a nos acompanhar através do país fora, não é? Aliás, através da diáspora, através da 99FM, www.99fm.co.mz, e também aos nossos amigos ouvintes que estão cá dentro do país, espalhados em todas as capitais provinciais. Aliás, as capitais provinciais, assim que é, não é? Um forte abraço.
0: Exatamente, um abraço aí a todos. Sorriam, estão na 99FM. São neste momento 10:24. Vamos atualizar aqui principalmente a Constituição da República e hoje vamos passar aqui para os órgãos centrais, né? Quando alguém fala de órgãos centrais, o que são órgãos centrais? O que é órgão central, caro ouvinte? Artigo 138 da Constituição da República, né?
1: Uhum.
0: O que são órgãos centrais? É disso que vamos falar na edição 2 e a sua opinião, caro ouvinte, é bem-vindo, né? É só mandar uma mensagem para 87-000-9900. O que entendes por órgãos centrais? Ok?
1: Exatamente. Caro ouvinte, começa a partir deste momento a enviar suas mensagens para a nossa caixa de mensagem, tal como já foi aqui anunciado, para o 87-000-9900 e deixe ficar aqui sua opinião relativamente a este artigo 138 hoje, que vamos abordar aqui com alguma profundidade da Constituição da República, que fala dos órgãos centrais. E logo mais lá para frente iremos também disponibilizar aqui a nossa linha para que o nosso amigo ouvinte possa interagir conosco e conversar, falarmos deste artigo que é de extrema importância aqui no programa.
0: Órgãos centrais, 10:26, obrigado aí pelo carinho da sua audiência. Agora, quanto ao papo reto na edição, ou melhor, às 13:00, vamos pegar leve. E a pergunta é, caro ouvinte, o que você acha de manter a amizade com ex? A sua ex, você terminou a relação amorosa com a pessoa e são amigos. O que acha dessa amizade? Vale a pena ser amigo do teu ex, da tua ex? Vale a pena? O que acha da amizade com ex? Raziano, estás aqui, né?
1: É, exato.
0: Tens uma ex que é sua amiga hoje, né?
1: Epá, tu sempre me colocas numa situação, numas perguntas meio delicadas, não é? Mas esta pergunta é para os ouvintes.
0: É para os ouvintes, exatamente.
1: Os ouvintes
0: estamos, estamos a conversar, né?
1: É.
0: O que acha de manter a amizade com ex, caro ouvinte? Essa que é a pergunta. E você é o nosso convidado especial a esta conversa, né? O que acha de manter a amizade com ex? É só mandar uma mensagem para 87-000-9900 e dentro de instantes também disponibilizaremos a linha 87-000-9900. Vamos lá, música louca.
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0: Marília Mendonça, super. Esta é a música louca 2. Caros ouvintes, há muita gente neste momento que está saindo de relacionamento. Outros estão ainda a sangrar, estão aí. Hoje é dia de superação, né? Minhas amigas, pelo menos mulheres, estão acompanhando. Ontem conversei com uma senhora chamada Betinha. Ela é polícia, né? É polícia. Ela tem 27 anos de idade. Eu chamo ela de senhorita, né? Ela disse uma coisa. Disse, se uma mulher... Isso marcou muito, é? Se uma mulher não começa a se organizar com 20 até 25 anos... vai ser perigoso para depois dos 25 se organizar. Se organizar é o quê? O que tu te referes? Tem que estudar, tem que procurar emprego, tem que ter namorado, mas com um objetivo, tipo, este é meu namorado e a gente vai crescer junto. Se falha ela nesta fase, vai ser muito complicado lá à frente. Tá bom, que bom, né? Agora, vamos conversar, né?
1: Falando da polícia, falando desta senhorita polícia que tu conversaste com ela ontem, deixa-me aqui endereçar então os meus melhores cumprimentos a toda a PRM, não é? Que ontem celebrou os 50 anos, não é? Da Polícia da República de Moçambique, PRM. Esta data foi o dia 17 de maio, assinala o Dia da Polícia da República de Moçambique, PRM, corporação celebrada a data, destacando a importância de modernizar e adaptar as suas estratégias para garantir a segurança pública no país. Um forte abraço, continuam a levar este trabalho e garantindo segurança para todos nós, para todos os moçambicanos, do Rovuma ao Maputo.
0: Um abraço aí a toda a corporação. Agora, voltamos à música Loca Supera, a música da Marília Mendonça. Você está nessa fase de superação? Ou já passou por isso, já melhorou? Como é que está? É disso que vamos falar hoje. Supera, Marília Mendonça.

Hoje, a Marília Mendonça aqui relata uma situação de termina, recomeça. Ela já aconselha, você não aprende mesmo, né? Para que não abandona essa pessoa definitivamente? E procurar uma coisa saudável. Sabe, relacionamento que termina, começa, termina, significa que é uma relação tóxica. Não há saúde, não é uma relação saudável que termina, começa. Você já terminou quantas vezes com essa pessoa? E já começou quantas vezes? Já te mandou embora quantas vezes? Já terminaram e voltaram quantas vezes? Não acha melhor procurar uma pessoa que... São sinais de que não é essa pessoa. Agora, você está lá de novo. A Marília Mendonça diz, supera lá isso aí. Você vai encontrar alguém que você fique... Quem ama não quer ver o outro distante. Né? Agora todos já te mandam embora, você volta, supera, procura uma pessoa e faça uma relação saudável. 10 horas e 31 minutos.

0: Obrigada!
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0: No, can't lose. Oh, no, time to lose. São 10 horas e 58 minutos. Obrigado aí, Tia Casa. Tia Casa, obrigado aí pela música. É, no time to lose, né? Ok, caro ouvinte, vamos lá e dar boas-vindas quem acaba de chegar. Hoje é segunda-feira, né? Alguns nem puderam, não conseguiram ir trabalhar devido àquele fator ali que afeta milhares e milhares de pessoas às segundas-feiras. Muitos não puderam ir trabalhar, estão aí em casa a descansar. Eu sinto muito, né? Por isso que apelo aí os patrões, né? Patrões, por favor, montarem uma panela de sopa ou petisco na entrada às segundas-feiras. É muito bom, porque a juventude acelera muito aos finais de semana.
1: É, mas isto também é por parte de certa irresponsabilidade, não é?
0: Irresponsabilidade, também digo mesmo.
1: Exatamente, não faz sentido. É, tiveste ali sexta-feira, sábado, domingo, depois chegas a segunda-feira, estás mal disposto porque andaste a consumir muita bebida alcoólica. Isto é falta de responsabilidade, Anselmo. Não tem desculpas.
0: Eu concordo. Eu
1: sendo chefe desta pessoa, mando embora, mando voltar para casa, não é? Vamos lá, temos aqui muitas mensagens na nossa caixa de mensagens dos nossos estimados ouvintes que vão nos escrevendo. Temos aqui a mensagem que diz o seguinte: tua rádio 99FM, bom dia, aqui já peço a música de Nome Uruan, tempo, segunda-feira, dia 18 de maio de 2026, cidade de Nampula. Opa! tempo, cidade de Nampula, 28 graus. Ok, muito obrigado, caro ouvinte. Temos a próxima mensagem, diz o seguinte: vamos lá ver a próxima mensagem, o que é que dizem as mensagens aqui. Bom dia, Mano Anselmo, aqui fala Mori da Lina, gosto muito do vosso programa, estou ligado a partir da cidade de Tete. Tete, muito obrigado, um forte abraço. Peço a música de Twenty Fingers, de Olá Rival. Olá Rival, como você está?
0: Ai.
1: O que é que lhe deu para ouvir esta música logo em plena manhã de segunda-feira, caro ouvinte? O que é isso? Vamos lá, outra mensagem, vamos ver aqui as mensagens. Bom dia, 99FM, sou Dionísio de Maikamel e estou ligado à rádio, muito maravilhoso, espetacular, muito obrigado pelo carinho. Bom dia, minha dupla favorita, meu nome é Chinho Mário, só passei para dizer que adoro muito o vosso programa e peço a música do Rei Bravo com título Crescer. E fui, ok, obrigado, caro ouvinte, um forte abraço. Bom dia, como estão? Peço terça-feira, se amar é pecado e me deixa pecar em paz. Okay.
0: Ah, peca.
1: Peca em paz. Peca depois em paz. Vai pagar muito, muito caro, né?
0: Cada um tem sua fatura aqui.
1: Ok, outra mensagem diz o seguinte: WhatsApp, my bro, Lemon, there is no friendship between male and female. Opa, caro ouvinte, sem escrever em português, né? Nós estamos aqui a fazer uma emissão em português, em língua oficial portuguesa. Estás a escrever aqui em inglês. Agora, se quiseres demonstrar os seus dotes na língua oficial inglesa, aliás, na língua inglesa, poderá nos contactar, não é?
0: Ele acaba de fazer o curso de inglês, está a fazer um teste assim.
1: É, mas não fica bem. Nós estamos aqui na rádio, falamos a nossa língua é o português. Agora, se pretenderes mostrar os seus dotes ali na língua inglesa, pode nos contactar em privado, em off. Não é como se diz, a gente vai conversar, ok? Não fica bem, caro ouvinte, não fica bem mesmo.
0: Eu tenho um amigo,
1: bom dia.
0: Eu digo, cuidado com essas escolinhas que dão aulas de inglês aí nos becos.
1: Eu tenho
0: um amigo que aprendeu a falar inglês numa das casas aí nos quintais, lá nos bairros, é normal, numa varanda da explicação de inglês. Um amigo aprendeu a falar inglês naquelas casas, depois viajou aos Estados Unidos da América. Quando chegou nos Estados Unidos da América, ele falava inglês, ninguém entendia o inglês dele.
1: Ninguém entendia. caro ouvinte, não fica bem, hein? Eu entendo o ouvinte, está entusiasmado, tal, quer mostrar os dotes, tal.
0: Exatamente.
1: Mas este não é o lugar certo para fazer isto, ok? Vamos lá, bom dia, locutores em serviço, como estão? Eu estou bem, ser amigo de uma ex não é algo tão fácil, mas é normal, quando a vossa relação não era para um futuro melhor, mas se for uma relação de promessas, sonhos e não deu certo, jamais mais haverá amizade, sim, na mensagem. Manuel, um forte abraço. Bom dia, meu nome é Davi António. Peço a música de Trifine, não é? Fábio.
0: Trifine Fábio.
1: Exatamente. É, mas também esses ouvintes, a forma como, como escrevem e como falam mesmo, né?
0: É como
1: eu
0: falo.
1: Tenho que fazer aqui um exercício para poder ler, não é?
0: Cada um escreve como entende as coisas, né?
1: Bom dia, meu fim. Bom dia, FM. Eu sou Tomás Fambira, sou de Sofala, só que estou aqui em Tete. Estou a fazer faço alguns anos aqui em Tete, não é? Uhum. E gosto muito desse programa. Muito obrigado. Eu sei que a gente tem muito escutado lá em Tete, não é? Principalmente lá em Songo, Caora Bassa, Xitima, somos muito ouvidos. Muito obrigado. Um forte abraço a todos que nos ouvem a partir da província de Tete. Bom dia. És, no meu caso, voltar? Não, nunca. Mas de vez em quando mata-se a saudade. José Pinto, não. De que forma, oh José? Este ouvinte é safado, hein?
0: É safado,
1: né?
0: Ele diz que. Cara de pau.
1: Cara de pau. De vez em quando mata a saudade com és. É um safado, este.
0: É tipo bombeiro, né? Tem que apagar o fogo às vezes.
1: Órgãos centrais são órgãos centrais do Estado de soberania.
0: Okay,
1: é o conjunto dos órgãos governamentais e as instituições a quem cabem garantir a prevalência do interesse nacional e a realização da política unitária do Estado. Ok, muito obrigado, caro ouvinte. Tua Rádio 99 VM, Moz, bom dia. Aqui peço a música de nome Uruan, tempo, segunda-feira, cidade de Nampula. Ok, ouvinte Uruan, muito obrigado pela sua mensagem. Vamos lá ver, ainda temos mais mensagens. Vamos lá. Bom dia, 99 FM, aqui fala Farouk. Essa amizade ou essa relação é do tipo dorme ou te comer? Epa, o que é isso, é? O que é isso? Essas mensagens, algumas mensagens vamos colocar aqui numa situação não boa com os nossos ouvintes, não é? É preciso moderarem também a forma de escreverem, porque nós aqui.

0: vamos lendo rapidamente, depois vamos ler coisas que não podem passar no ar, não é? Uhum. Bom dia, 99 FM, sou Adelino Tomé de Nampula, na Maíta, já fiz 3 vezes com a minha ex, nos deixarmos, mas quando nós voltamos, amor começa de zero. Ok, obrigado, caro ouvinte. Vamos lá, temos mais mensagens, numa altura em que são 11 horas e 5 minutos em todo o país. Vamos lá abrir as linhas, não é? Para interagirmos com os nossos ouvintes.
1: Exatamente.
0: Para
1: tentarmos aqui falar. E apreciamos o artigo
0: 138, não é? Que fala aqui da...
1: Dos órgãos centrais
0: e também... vamos lá, caro ouvinte, liga para nós. O nosso número é 87000-9900. Temos a indicação de termos o primeiro ouvinte deste espaço. Muito bom dia, bem-vindo.
2: Bom dia.
0: Bom dia, seu nome, de onde é que nos fala?
2: De Nampula.
0: Não percebi seu nome.
2: Emerson, na cidade de Nampula.
0: Emerson, muito bom dia, bem-vindo ao programa, Emerson.
2: Obrigado.
0: Então, diga lá, como é que foi o seu fim de semana?
2: Ah, foi tão lindo, bonito. Não sei desse lado aí.
0: Ah, foi tranquilo, graças a Deus.
2: Que bom.
0: Então, Emerson, nós estamos aqui a debater em volta do artigo 138 da Constituição da República, fala dos órgãos centrais. O que é que lhe surge na mente ao ouvir este artigo?
2: Bem, surge na mente uma forma de órgãos centrais, né?
1: Órgãos centrais.
2: Órgãos centrais, posso considerar que esses órgãos possam passar órgãos de soberania.
0: Ok.
1: Okay.
2: Sim.
0: É tudo?
2: Que posso considerar isto é que órgãos centrais de governação, isto é que, como na minha forma, no meu entender, né?
0: Uhum.
2: Que dirigem as instituições centrais.
0: Ok.
2: Como é que posso dizer isso? Ministérios, direções provinciais e distritais.
0: Uhum.
2: Pode-se dizer que na conservatórias e demais, né? Instituições públicas.
0: Ok.
2: Que garantem a defesa dos interesses dos cidadãos nacionais e a unidade nacional.
0: Ok.
2: O respeito pela cidadania, isto é, não vou entender, não sei se é isso, se estou a responder, porque é uma resposta errada, que posso dizer isso, direitos e deveres iguais para todas as pessoas.
0: Ok, é tudo.
2: Então, como é que isso é? Como é que isso é? Os órgãos de soberania da República de Moçambique. Isso posso caracterizar de uma forma.
1: Exatamente, como... pode.
2: Não percebi?
0: Pode, fica à vontade.
2: Sim, posso caracterizar de uma forma. O Presidente da República, a Assembleia da República, o Conselho de Ministro, o Conselho Nacional de Defesa e Segurança, os tribunais, a Procuradoria Geral da República e o Conselho Constitucional.
0: Ok.
2: Sim, então isso posso dizer como é que simboliza o Presidente nesse sentido. O Presidente simboliza a unidade nacional, representa o país a nível interno e externo.
0: Ok.
2: E zela também pelo correto funcionamento dos órgãos do Estado.
0: Ok.
2: Acho que é isso, porque se nós formos a estudar muito mais, vamos entender que o Presidente da República é eleito por todos os cidadãos com 18 ou mais de 18 anos.
0: Exatamente.
2: Por voto de secretos.
0: Exato.
2: Então, como é que podemos entender a Assembleia da República?
0: Uhum.
2: A Assembleia da República podemos entender da segunda forma. Em algum lugar que podemos dizer assim, qual é a resposta? Vai dizer assim, é mais um órgão de soberania.
0: Certo.
2: Sim, no nosso país, a Assembleia da República é o mais alto órgão legislativo, pelo isto, sim, o órgão que faz as leis que orientam a nossa vida e as populações que se encontram no nosso país.
0: Ok.
2: Sim, os deputados que representam a Assembleia da República e são eleitos de 5 em 5 anos dos nossos votos.
0: Exato.
2: Então, dentro de lá da soberania, podemos encontrar também o Conselho Nacional de Defesa e Segurança.
0: Uhum.
2: Yeah. Podemos entender que o Conselho Nacional de Defesa e Segurança trata de assuntos que dirigem respeito à defesa e segurança do Estado moçambicano.
0: Pois.
2: É um órgão que apoia o Presidente da República no comando das Forças Armadas e nas questões de segurança da acho que não sei, da nação, não sei, nacional, uma coisa dessas.
0: Uhum.
2: Então, lá dentro das órgãos, podemos montar também os tribunais.
0: Exato.
2: Sim, os tribunais, como é que funcionam os tribunais? A função dos tribunais é garantir a aplicação das leis, punir os que as a violam.
0: Ok.
2: Sim, então, como é que o nosso país representa, quais são esses, lá dentro dos órgãos, quais são esses tribunais? São tribunais supremos, uhum. que se encontram dentro do nosso país.
0: Ok.
2: Tribunal militar, que se encontra dentro do nosso país. Tribunal administrativo.
0: Ok.
2: Tribunal fiscal, tribunal marítimo e tribunal de trabalho.
1: Ok.
0: Ok.
2: Sim, o Conselho de Ministros, a função de é de realizar as tarefas do Estado. É o governo, né?
0: Uhum.
2: Da República. Isso não sei se estou incorreto, mas a minha resposta, a minha perspectiva de conhecimento vem aí.
0: Fica então, à vontade.
2: Procuradoria-Geral da República.
1: Sim, sim.
2: Lá dentro, da Constituição, encontra-se a Procuradoria-Geral da República. É dirigido por um Procurador-Geral.
0: Uhum.
2: Sim. Tem como função principal fiscal. Então, nós podemos considerar que a Constituição da República é um documento importante para todos os cidadãos moçambicanos.
0: Exato.
2: Nela estão constituídos ali cidadãos.
0: Exato.
2: Porque a nossa Constituição da República...
0: Emerson, desculpa-lhe...
2: Sim, mano.
0: Desculpa-lhe cortar a linha e querem também participar e contribuírem.
2: Tá certo. Já terminei. Então, o que é um sistema multipartidário? Lá dentro da nossa Constituição, é os partidos que concorrem, né?
0: Uhum.
1: Okay.
2: Ao poder periodicamente por meios de eleições. É assim como eu posso entender. Então, aquele que contribui, mas ocupa a linha, mas traz uma boa coisa que está bem escrito dentro da Constituição, não ocupa a linha em vão.
0: Ok.
2: Então, segundo o meu entender, que nem esse ouvinte que está aí pode também aproveitar o conhecimento do outro, mas não ocupando a linha em vão. Mano Anselmo?
1: Sim, sim.
2: Eu estou falando com o Emerson, teu irmão. Esse é meu número, novo número esse.
1: Oh, que bom. Vamos gravar agora mesmo. Tá bom, Emerson? Andou sumido.
2: Tá bom, meu irmão. Tá bom.
1: Um abraço aí. Tá. Ótimo dia.
2: Obrigado.
1: Tchau, tchau.
0: Ok, vamos lá, são neste momento 11 horas e 12 minutos. Caro ouvinte, liga para nós 87000-9900. Deixe ficar aqui sua contribuição relativamente ao artigo 138 da Constituição da República. Temos a indicação de termos mais um ouvinte em linha. Muito bom dia.
1: Alô, bom dia. Sim, tudo bem? Baixa o volume do seu rádio, por favor.
3: Estou bem, não sei como está, mano.
1: Baixa o volume do seu rádio.
3: Sim, já baixei.
1: Que bom que você baixou. Agora, diga uma coisa, irmão. Diga uma coisa, o que são órgãos de soberania, ou órgãos centrais? Antes, qual é o seu nome?
3: Respondo da província de Nampula.
1: Mas qual é o seu nome?
3: Não percebi.
1: Qual é o seu nome?
3: Arlindo Manuel.
1: Arlindo Manuel.
3: Sim.
1: Está em que bairro?
3: Mutawanha.
1: Mutawanha, ok, tá bom. Vamos lá, qual é a sua opinião em relação a este assunto? Órgãos centrais, no seu entendimento, o que são órgãos centrais? Ok, vamos, ou melhor, voltaremos já neste caso com a piada do dia. Mas já quer dizer o seguinte aos ouvintes, né? Em direito administrativo, a ciência política, órgãos centrais são aqueles cuja competência se estende por todo o território nacional. Eles contrapõem-se, neste caso, aos órgãos locais ou periféricos que têm a sua atuação limitada a uma circunscrição, neste caso, ou região específica. Por exemplo, quais são as características principais? O âmbito nacional, as suas decisões e atos aplicam-se a todo o país, sede na capital, geralmente localizam-se na capital do Estado, né? Poder de direção, costumam exercer, neste caso, a superintendência e também tutela sobre os órgãos locais. Exemplos comuns: Presidente da República, Governo, Conselho de Ministros, Ministérios e Secretarias de Estado, Direção

0: Constituições Gerais. Agora, quando vamos à Constituição da República, no artigo 138, diz que são órgãos centrais do Estado os órgãos de soberania, o conjunto dos órgãos governativos e as instituições também a quem cabe garantir a prevalência do interesse nacional e a realização da política unitária do Estado. Ok? Artigo 138 da Constituição da República. 11 horas e 15 minutos. Até já, caro ouvinte, com a Pedra do Dia e a Música Louca. Não sai daí. Um abraço a todos.
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0: Ai. O mel da bela, o bom samba desfila aqui na tua rádio 99 FM, ao lado do Texas. Obrigado aí, obrigado, obrigado! Ei. Ah, ok, tá bom, vamos lá aí. A piada do dia, vamos à piada do dia.
1: Assim foi já.
0: Já não, foi.
1: Não faz isso.
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0: E cá estamos, neste caso. Vou começar eu, né? O miúdo que se expressava mal em português chegou na padaria e disse assim: estou a pedir dois pães. E o padeiro disse: não se diz pães, ok? Não se diz pães. Quando o pão passa para plural, não é pães, são pães, ok? Tá bom. Então o padeiro pergunta a ele: então vais pôr aonde os pães? Eu vou pôr nas mães.

0: aprendeu aí português, né? Português, ok? Vamos lá, 87000990. Vão poder ligar daqui a pouco também para contarem aí as vossas piadas, né? Caro ouvinte, sabe por que aqui? Ok, essa é pesada. Não, vou contar outra. A mulher olha para o espelho assim, As mulheres gostam de espelho, né, Raziano?
1: Exato.
0: Mulher não vive sem espelho. É por isso que, sabe de uma coisa? O homem atrasa no serviço, a mulher atrasa no espelho, né? Ela atrasa no serviço estando no espelho.
1: A se observar, tal.
0: Quando estão para sair, homem e marido sempre discutem porque mulher não sai de casa, está no espelho, ok? E mesmo no serviço, mulher atrasa por causa do espelho. Sabe, o homem atrasa por causa do quê? Atrasa por causa de sanita. O homem quando senta para levantar é um problema sério. Agora, vamos lá essa. Uma mulher olha para o espelho e suspira. Uf, meu Deus, estou com muitas rugas, o cabelo branco e acima do peso também. Preciso que me dê aí um elogio desesperadamente, né? E o marido responde, bem, a sua visão está bem excelente, amor. Está bem excelente. Ok, elogio. Agora uma mulher para em frente ao espelho e fala assim, ih, amor, estou gorda, estou... Eu não quero ofender as... Depois vão dizer que eu ofendo as mulheres. Não estou a ofender as mulheres, não.
1: Não, e é piada, né?
0: Isso é piada.
1: É uma rubrica esta, né? É preciso que elas compreendam isso.
0: Exatamente. Uma mulher para em frente ao espelho e depois fala assim, ih, amor... Amor, veja, ela é gordinha, né? Ih, amor, eu tô fofa. O marido, quando olha, essas banhas todas. Ela, tô fofa. Olha lá para as minhas curvas. O homem olhava para aquilo. Ai, cheguinha, amor. Ele, mas amor, não sei o quê. Depois, no fim, depois de tantas coisas que ela levantou, disse, ih, mas amor, parece que tô com umas varizes aqui, assim. E o marido fala assim, parece que a sua visão está a melhorar, amor. Vamos lá, 87000990. Tá tocando? Ainda não tá tocando, ok. Tenho muitas piadas para vocês. Um abraço aí a todos os doentes mentais que estão lá no hospital psiquiátrico do Infuleno. Um abraço para vocês, né? Que estão acompanhando o programa. Eles acompanham o programa e gostam muito do 99 Loucuras, né? 87000990. Já temos indicação, termos já alguém em linha. Alô, bom dia. Não é deixa, não. Vamos lá. O que está acontecendo aqui com o meu telefone? Ok. O telefone está a secar. O que está a acontecer com ele?
1: Vamos lá ver isso. O que é que está a acontecer? Enquanto isso, vamos. A nossa produção aqui está a tentar ver o que está a acontecer com o
0: Já melhorou.
1: O telefone da rádio.
0: Já melhorou.
1: Vamos lá. Então, podem ligar a partir deste momento. 87000990. Ligue para nós e deixe ficar também aqui a sua piada. O Anselmo já trouxe aqui uma série de piadas, ainda tem mais, não é? E queremos também ouvir do estimado ouvinte, não é? Acreditamos que o ouvinte tem também muitas piadas e queira naturalmente contar para nós e partilhar conosco aqui. Ligue para nós através do 87000990. Temos a indicação de termos o primeiro ouvinte desta rubrica.
0: Vamos lá. Alô, bom dia.
2: Alô, bom dia.
0: Bom dia, tudo bem consigo?
2: Tem
0: seu nome, o bairro?
2: Rodrigues.
0: Rodrigues de... Tem que bairro? Bairro da Machava?
2: Subestação. Sim.
0: Ok, tá bom. Agora vamos lá. Conta aí a sua piada.
2: Do momento não tem piada.
0: Não percebi?
2: Peraí. Do momento não tem piada.
0: Não tem piada?
2: Caralho.
0: Ok, tá bom. Um abraço aí, ótimo dia pra si, ok?
2: Ok.
0: Tchau. Ele desligou. Vamos lá.
1: Ele está sem piada, não é?
0: Está sem piada.
1: Está sem piada. Em plena segunda-feira, em plena manhã de segunda-feira, o homem está sem piada. Vamos lá. Este ouvinte tem piada. Temos que ouvir o que é que tem para nos contar. Muito bom dia. Bem-vindo.
3: Bom dia.
1: Bom dia. Seu nome, de onde é que nos fala?
3: Aqui é Wilson.
1: Wilson, de onde é que nos liga?
3: Não percebeu?
1: De onde é que nos telefona, Wilson?
3: É, aqui é Nampula.
1: Nampula, ok. Wilson, tens uma piada, não é?
3: Sim.
1: Vamos lá.
0: Só pode ser depois vai ligar outra a falar.
1: Mas Wilson, esta piada mesmo de depois desaparece, né? Se calhar foi por uma de red, né? Vamos lá. São neste momento 11 horas e 30 minutos. Temos a indicação de termos o próximo ouvinte. Bom dia.
4: Bom dia.
1: Bom dia. Seu nome, de onde é que nos fala?
4: Pemba, em Cabo Delgado.
1: Pemba, Cabo Delgado. Seu nome?
4: Juma Domingos Teófilo.
1: Juma Domingos. Este nome de Juma é típico de Cabo Delgado, não é? Juma, vamos lá, sua piada.
4: Sim, eu tenho uma piada de um bêbado.
1: Conta.
4: Sim, o bêbado chega num bar com uma bicicleta. Começa a beber copos ali, copos. E foi na casa de banho. A volta da casa de banho não encontra a bicicleta dele. E manda para DJ baixar a música.
1: Ok.
4: E diz: oi, quero minha bicicleta de volta, senão eu hei de fazer uma coisa que eu fiz em 1975. As pessoas ficaram ali com medo, tiraram a bicicleta, depois perguntaram: oi, fizeste o que em 1975? Eu disse: me roubaram a bicicleta, foi em casa a pé. Sim.
1: É tudo. Ficou aí a piada?
4: Tudo.
1: Oh. Muito obrigado, Juma, pela sua piada aqui. Um forte abraço. Mantenha-se ligado à sua rádio, ok?
4: Obrigado.
1: Tchau, tchau. Vamos lá. Ficou aqui a mensagem, a piada do Juma, o nosso ouvinte que nos ligou a partir da província de Cabo Delgado. São 11 horas e 31 minutos. Caro ouvinte, para nós, o nosso número mantém-se à sua disposição, 87-000-9900. Temos a indicação de termos o próximo ouvinte. Muito bom dia.
5: Alô, bom dia.
1: Bom dia. Seu nome, de onde é que nos fala?
5: A partir de Nampula.
1: Seu nome?
5: Eduardo.
1: Eduardo. Ok, vamos lá. Tens uma piada. Qual é? Epá, esta piada de um... Ok, se calhar foi o problema aqui de red deste nosso ouvinte Eduardo, que nos ligava a partir de Nampula. Liga para nós, caro ouvinte, o nosso número. Temos ali a Cris. Cris de Chimoio? Ela fugiu. É, liga para nós, 87-000-9900. Estamos aqui na rubrica de piadas. É momento, então, para soltarmos aquela gargalhada, para trazermos, enfim, uma melhor disposição no, nesta manhã de segunda-feira. É, vamos lá. Muito bom dia. Estamos aqui, estamos aqui a enfrentar uma dificuldade de...
0: Vamos à última tentativa, né?
1: Vamos lá. Temos a indicação de termos o próximo ouvinte. Bom dia.
6: Alô?
1: Olá, bom dia. Como está?
6: Bom dia.
1: Como está? Tudo bem?
6: Tudo bem.
1: Seu nome, de onde é que nos liga? Elísio.
6: Sim.
1: Elísio, de onde é que nos fala? Elise, uma voz infantil, não é? Parece uma criança.
0: É uma criança.
1: Uma criança. Ela, é sempre bom termos aqui o carinho das crianças, não é? Termos crianças a ligarem para a Rádio 99FM. Temos aí a Auto, é quem? Como se chama?
0: Auto Tintas.
1: Auto Tintas.
0: Exatamente.
1: Não é para fazer
0: alô,
1: publicidade,
0: bom dia.
1: Não é?
7: Alô, boa tarde.
0: Ainda é bom dia, não é boa tarde.
7: Eu ouvi boa tarde na rádio.
0: Nós estamos a fazer uma pegadinha aqui, estamos a testar se os ouvintes estão atentos ou não, né?
7: Muito atento.
0: Que bom. Auto Tintas Misturas. Como está?
7: Tudo bem, desse lado.
0: Aqui está controlado, aqui está controlado.
7: Obrigado.
0: Vamos lá. Qual é a sua piada? Tem uma piada aí a contar, a partilhar com a turma?
7: É uma pequena piada.
0: Conta aí.
7: De uns dois loucos, doentes. Então estavam na psiquiatra. Então lá, um deles pula para a piscina, queria se matar. Então o outro
8: entra na piscina, tira aquele que pulou. Então os atendentes lá disseram, não, essa atitude desse que entrou para tirar o outro, acho que está bem, então vamos pensar em dar uma alta.
0: Ok.
8: Então, é quando já no dia seguinte, encontro aquele que pulou para a piscina, está morto, pendurado, enforcado. Okay. Então eu quando dizer, o que se passa? Aquele que pulou para salvar aquele ali, que era o herói, então.
0: Uhum.
8: Disse, não, eu coloquei ele para secar, eu vi que entrou na piscina, então coloquei ele para secar lá, por isso que ele pendurei. Aí já ficaram sem entender o que se passa com ele, porque pulou na piscina para lhe salvar, eles pensavam que era para salvar, enquanto não. Ele viu que estava molhado, queria lhe pendurar para secar.
0: Tá bom, tá bom. Obrigado aí. Ótimo dia.
8: Ok, valeu.
0: Tchau, tchau.
8: Yeah.
0: Tá aí. Obrigado pelo carinho da sua audiência. Obrigado pela preferência. Até já, na música louca, né? Não sai daí. Um abraço a todos que estão a acompanhar a programação da Rádio 99 FM.
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0: Ah, era mesmo para sacudir o frio, né?
1: Mas tá frio.
0: Tá um pouco frio, sim, lá fora.
1: Não, não.
0: Tô a brincar.
1: Fora tá frio, não.
0: Brincadeira, tá fresco
1: hoje. Tu estás num sítio com frio, né? Tu estás num sítio com frio, isso sim.
0: Aqui tá muito fresco.
1: Aqui no estúdio está pouco frio, está a fazer um pouco de frio. Uhum. E o Anselmo, como pernoitou ontem, o domingo, então apanhou uma corrente fria e tal. É, mas lá fora está uma boa temperatura.
0: Está bem fresquinho.
1: Sim, eu acabo de chegar aqui. Cheguei há bem pouco tempo aqui nas instalações da rádio e pronto, está uma boa temperatura, pelo menos na cidade de Maputo hoje, não é?
0: Exatamente.
1: Agora, não sei ali na sua capital provincial como é que está a temperatura hoje, Tete, Nampula, Cabo Delgado, Vilanculo, Inhambane, Sofala, não é? Ok, vamos agora à música louca, não é?
0: Exatamente, vamos à música louca hoje, a Marília Mendonça é que desfila aqui.
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0: Nós queremos, ou melhor, a edição 2, vamos conversar com aqueles que estão numa relação de termina, volta, termina, volta, termina, volta, né? E perguntamos aí, quantas vezes já voltaram e quantas vezes já terminaram, né? Ok, você que já terminou muitas vezes, não liga se não terminou muitas vezes. Liga quem já terminou várias vezes e terminou, voltou, né? Vamos lá, 87-000-9900, são 11 horas e 46 minutos. Marília Mendonça, supera.

0: Temos a indicação, termos o primeiro ouvinte neste espaço aqui de antena, que é para podermos receber, ouvirmos dos nossos ouvintes, aqueles que têm mania de separar hoje, amanhã, voltou, Anselmo.
1: Exatamente.
0: Hoje terminou, uma semana...
1: Voltaram.
0: Mas que tipo de relação é esta, hein?
1: São muitos casais que fazem isso, né?
0: Parece relacionamento de adolescentes, não é? Vamos lá, 87-00-99-00, liga para nós, temos a indicação, termos o primeiro ouvinte deste espaço. É muito bom dia, bem-vindo, caro ouvinte. Alô, bom dia.
2: Sim, bom dia.
0: Seu nome, de onde é que nos fala?
2: Félix, da parte de Clamar.
0: Está a ouvir aqui a música da Maria Mendonça, não é?
2: Sim.
0: Então, vamos lá. Tu também estás neste tipo de relacionamento em que separa hoje e amanhã regressa?
1: Oh, ele desligou, né?
0: Desligou. 87-00-99-00, liga para nós, vamos aqui conversar relativamente a esta nossa música louca para a edição desta segunda-feira do programa 99 Loucuras, edição de 18 de maio do ano 2026. Temos a indicação de termos o próximo ouvinte. Muito bom dia.
3: Muito bom dia.
0: Alô, bom dia.
4: Bom dia.
0: Bom dia, seu nome, de onde é que nos fala?
4: Ana.
0: Ana, de onde é que nos liga?
4: De Maputo.
0: Maputo, ok, Ana. É, vamos lá, como é que tem sido a sua relação? É aquela relação...
1: Tem, quantos anos tem a Ana? Baixa o volume do seu rádio, por favor. Tá complicado. Liga aí, quero ouvir 87-00-99-00. Liga aí, deixa ficar a sua opinião em relação a este assunto. É, a música é da Marília Mendonça, Supera, né?
0: Uhum. Temos para... a indicação de termos mais um ouvinte em linha. Muito bom dia. Opa, vamos lá, Maria Mendonça aqui, esta jovem brasileira que também gosta muito das suas músicas, não é? A Rainha da Sofrência. Ela cantava muito bem, infelizmente ela perdeu a vida há alguns anos, vítima de um acidente de aviação lá no...
1: Exatamente.
0: É, quando partia para mais um evento musical, para mais um show, não é?
1: Uhum.
0: Maria Mendonça canta aqui, se ela não te quer, supera, se ele não te quer, supera. Vamos lá, temos aí indicação de termos mais um ouvinte. Muito bom dia. Alô, bom dia. Bom dia. Este ouvinte está distraído, não é? Deve estar a sonicar, não é? Liguem para nós através do 87-000-9900. Vamos lá conversar aqui neste espaço da Música Louca, rubrica reservada à Música Louca, aqui no programa. Bom dia.
5: Bom dia.
0: Bom dia. Seu nome, de onde é que nos fala?
5: Plana Caniço B, Maputo.
0: Plana Caniço B, qual é o seu nome?
5: Vânia.
0: E então, Vânia, como é que tem sido a sua relação? É daquelas que hoje terminou e amanhã voltou, terminou, voltou. Como é que é?
1: Na relação em que você está, já terminou quantas vezes?
5: Nada disso, nada. Quando a pessoa, praticamente ele me manda embora. Segunda vez eu volto. E a segunda vez ele também volta a me mandar embora. Da terceira eu não volto mais.
0: Da terceira é de vez.
5: É de vez.
0: E nesta relação...
5: Ele pega o caminho dele.
0: E nesta sua relação atual, quantas vezes já terminou?
5: Nessa minha relação atual, só uma vez.
0: Só uma vez. Faltam duas vezes, não é?
5: Falta uma vez, para ser duas vezes, para não voltar mais.
0: Ah, falta uma vez. Opa!
5: Falta uma vez, sim.
1: Mas diga uma coisa, o que faz as pessoas voltarem para casa e darem tempo, o que faz as pessoas agirem assim?
5: Porque a pessoa ainda ama e quando volta para casa pensa de que. O que será da minha vida daqui de ande para frente? Porque quando eu estava com ele, nós conseguimos fazer aquilo, mas aquilo, mas aquilo, já a pessoa acaba voltando para ele.
1: Ok, tá bom. Muito obrigado aí pela sua contribuição. Ótimo dia, ok?
5: Obrigada.
1: Tchau, tchau.
0: Obrigada. Tchau, tchau. Um forte abraço aí. Ok, vamos lá. São 11 horas e 51 minutos. Mais ouvintes aqui neste espaço, nesta rubrica da Música Louca, aqui no seu programa de eleição. Vamos lá ouvir o próximo ouvinte que já encontra-se em linha. Muito bom dia.
6: Bom dia.
0: Bom dia. Seu nome, de onde é que nos fala?
6: Xavier, família Marieta.
0: Xavier, vamos lá. Quantas vezes já terminou nesta relação?
6: Muitas vezes com a minha esposa já passamos seis vezes.
0: Seis vezes?
6: Separar.
0: Opa!
6: Seis vezes.
0: Seis vezes está a bater um recorde, hein?
6: assim já voltou, estamos aqui com ela, estamos a programar em casa agora então.
1: Não, vocês estão a programar outra separação, é isso?
6: Não. Estão a programar em casamento de anelar para não se deixar mais.
1: Ah, ok, tá bom.
0: Epa, tens muita sorte, mas seis vezes ela ainda te aturar. A ouvinte que terminou agora, que nos ligou a partir de Maputo, ela diz que só dá duas vezes, a terceira é de vez.
6: É, então nós aqui, a paciência, nós estamos que te amamos.
0: És um homem de sorte, vê lá se cuida bem da tua parceira, ok? Senão perdes e não terá mais uma sorte igual.
6: Obrigado.
0: Ok, muito obrigado pela sua ligação, um forte abraço, mantenha-se ligado à sua rádio.
6: Obrigado.
0: Tchau, tchau. Vamos lá. Ficou então temos aqui a ligação deste ouvinte que nos ligou. Vamos lá, mais ouvintes, não é? Temos aí a indicação de termos o próximo ouvinte, não é?
1: Exatamente, mais um. Alô, bom dia. Bom dia, com quem falamos?
7: Anitta.
1: Anitta Macuaco.
0: Anitta.
1: Anitta de que bairro?
7: Bairro de
0: Anitta,
7: aqui é onde? Muxatazina.
0: Muxatazina, cidade da Beira.
7: Sim.
0: Como é que está a Muxatazina, Anitta?
7: Está tudo bem.
0: Ok, vamos lá. Qual é? Como é que está a tua relação? É aquela relação que hoje terminou, amanhã voltou, terminou, voltou? Como é que é?
7: Já uma vez? Sim.
0: Ah, ok. E faltam quantas vezes para terminar definitivamente?
7: Eu já não sei.
0: Já não sabes, ok. Anitta, um forte abraço. Manhã feliz na nossa companhia, ok?
7: Sim.
0: Pronto, tchau, tchau. Vamos lá, ficou aqui a ouvinte Anitta da cidade da Beira, no bairro de Muxatazina, aqui a dizer que, epa, não sabe, não é? Já terminou uma vez e não sabe o que poderá acontecer na próxima vez. São neste momento 11 horas e 54 minutos, caminhamos para a hora 12. Temos a indicação de termos mais alguém em linha. Muito bom dia.
8: Bom dia.
0: Bom dia. Peço para reduzir o volume do seu rádio.
8: Bom dia.
0: Seu nome, de onde é que nos fala?
8: Mabuê,
0: de onde é que liga-nos?
8: Nampula,
0: ok, vamos lá. Qual é o tipo da tua relação? É que ela terminou hoje e amanhã voltou? Ou nem por isso?
8: Muitas das vezes a gente está terminando.
0: Quantas vezes já terminou?
8: Várias vezes.
0: Várias vezes quantas?
8: Chega a volta de 15 vezes.
1: 15 vezes?
0: Yeah. Ah, Mabuí, tu...
1: Não se separam por quê?
0: Tu és recordista, por que não separam-se logo, definitivamente?
8: É que a gente gosta muito, então vai tornar difícil a gente se separar.
0: Ah, mas essa... Como se gostam muito... Eu acho que isto é um paradoxo, né? Tu dizes gostar tanto, mas estão sempre a se separarem-se. Epa, quem gosta de verdade não está todo momento a separar-se, não é?
8: Não, se deixar daqui para aqui fortaleza a relação.
0: Epa, tu devias entrar num livro dos recordes, não é? Das separações, pelo menos cá em Moçambique. Já são 15 vezes, já contabiliza 15 vezes já separar-se. Mas ok, nós torcemos para que da próxima vez a vossa relação dure para sempre, não é? E essas separações fiquem para o passado.
8: Tá bem.
1: Tá
0: ok,
1: bom.
0: Um forte abraço, mantenha-se ligado à sua rádio, uma feliz manhã de segunda-feira, ok?
8: Tá bem, tá legal.
0: Tá tchau, bom, tchau, tchau, está tchau. Legal.
1: Está legal.
0: Está legal, ok? Tá ele bom. Já é brasileiro, hein? Está a usar bom. Aqui o português brasileiro. Vamos lá, 87000-9900. Estamos aqui a conversar com os nossos estimados ouvintes nesta rubrica da música louca. Hoje a escolhida é a Marília Mendonça, esta brasileira que perdeu a vida há anos, vítima de um acidente de aviação. Temos a indicação de termos mais alguém em linha. Muito bom dia.
9: Bom dia.
0: Seu nome, de onde é que nos fala?
9: Fala com Elias Jorge, a partir da cidade da Beira.
0: Elias, a partir da cidade da Beira. Vamos lá, qual é o tipo de relação do senhor Elias? Quantas vezes já terminou?
9: Não percebi.
0: Quantas vezes já terminou na sua relação e voltou?
9: Acho que são duas vezes, somente.
0: Ah, duas vezes. Já, duas vezes já. Não é um grande número, né? Mas mesmo assim tem que evitar, o Elias.
9: Epa, da próxima vez, epa, tem que tomar uma decisão mesmo definitiva.
0: É, tem que tomar uma decisão definitiva. Tem que casar, tem que levar ela para o altar, ok?
9: Epa. Dá, sim, dá. Já estamos há bom tempo, desde 2013 até agora estamos juntos.
0: 2013 até agora? 2013 até agora apenas estão a namorar?
9: Estamos a namorar, tipo, conhecendo bandeira.
0: Elias faz parte daquele pessoal que nós falámos na semana passada, não é? Fica muito tempo com filha de dono e não faz nada.
1: E não casa. Deixa ele namorar, qual é o problema, Raziano?
0: Não, mas
1: deixa.
0: É muito tempo, 2013 até 2026.
1: Mesmo 20 anos pode namorar, qual é o problema?
0: Não podemos encorajar isso, Anselmo. Nós não podemos encorajar isso, não é?
1: Mas qual é o problema de namorar, Raziano?
0: Não, é muito tempo.
1: Ele está a crescer, está a se organizar, está a estudar, está a construir.
0: Está a crescer, já cresceu. Tem quantos anos, Elias?
9: É isso mesmo, já estamos
0: com o pouco aos poucos, né? Não, Elias, isto não está certo, não.
1: Então, deixa ele namorar, anima, Raziano.
0: O Anselmo está a enganar, o Anselmo está bem, está bem realizado, está ali, está casado, está com a madame e tal. Ah, tem que casar, Elias.
9: Não, mas
0: é diferente, tu estás... Não, mas Elias, tu estás com ela desde 2013, Elias, não faz sentido, não é?
1: Não, é o seguinte, Raziano.
0: Não procura
1: desculpas. Cada um define como é que quer o seu relacionamento, não é isso? Ele, por exemplo, há casais, por exemplo, cada um vive na sua casa, mas estão juntos. Acontece. Há outros que preferem namorar do que viver juntos. Também acontece. Há aqueles que preferem um ano namorar e depois casar. Também acontece. Agora, não há um manual de conduta aqui. As coisas devem ser assim, não é assim?
0: Não, mas o padrão, Raziano, social...
1: Ele escolheu namorar. Deixa namorar.
0: Não, mas o padrão aceito pela sociedade não está correto, não é?
1: Você nunca vai agradar a sociedade, Raziano. Nunca vai agradar.
0: Mas
1: as pessoas estão sempre insatisfeitas. Agora, luta para agradar a si, Raziano. Se um modelo é bom para si, segue esse. Agora, basta tu estares bem e a sua parceira estar bem também. Agora, para agradar as pessoas, Raziano, você nunca vai agradar as pessoas. Nem a sua mãe, nem seu pai, nem seu irmão, nunca vais agradar. Procura um modelo eficaz para si. Agora, não cobra ninguém a casar porque você tem seu modelo de casamento ou de relacionamento.
0: Não, na verdade, eu não estou aqui a cobrar, né? Mas é... Você
1: estava a martelar nele que tem que casar.
0: Não, mas olha... É assim, Anselmo, nós como rádio falámos disto há dias, não é?
1: Falámos disto há dias. Que tem que casar, bom casar.
0: E o objetivo era mesmo tentar consciencializar as pessoas, esses homens que ficam com filhas de dono por muitos anos e depois não fazem nada, não se apresentam, não fazem nada. Tem que dar um passo em frente.
1: Não, ele disse que está bem assim, Raziano. Ele disse que está só conhecer. Para ele está bem assim, deixa ele.
0: Ele está com a moça... Desde 2013.
1: Não importa isso, Raziano.
0: Já é muito tempo, 2013.
1: Estão a namorar, Raziano.
0: Estão a namorar.
1: Namorar anima, Raziano.
0: Não, nós não podemos incentivar esse tipo de... Não podemos incentivar esse tipo de comportamento, né?
1: Deixa ele namorar. Casar, Raziano. Ninguém deve ser empurrado a casar. Casa quem achar que já está na hora de casar. Casa.
0: Estamos a falar...
1: Agora não casa para agradar as pessoas, ou porque está errado, ou porque... Não faça isso.
0: Estamos a falar de 13 anos, não é?
1: Deixa ele, Raziano.
0: Vamos lá, temos mais um ouvinte. Vamos lá ouvir este ouvinte. Muito bom dia. Boa tarde. Já são 12 horas.
1: Já são 12, ok.
0: Alô, boa tarde.
1: Alô, boa tarde.
0: Boa tarde.
1: Ou está no registro, está a casar este.
0: Está a casar, se calhar está a casar.
1: Oh.
0: Opa, são 12 horas.
1: Que cena. Presentinhos para aqui, presentinhos para ali.
0: O homem está apaixonado.
1: Está apaixonado. Chegou a encomenda.
0: Mas ela Dias, há um tempo dizia que não queria mais saber.
1: Quer saber de relacionamento.
0: Não queria mais saber de relacionamento.
1: Está aí, casou.
0: Agora está apaixonado.
1: Está apaixonado.
0: E está com um novo brilho, hein?
1: Virou pangaré. Alô? Alô, bom dia. Boa tarde, tudo bem?
10: Tudo, como está aí?
1: Daqui está controlado. Qual é o seu nome, o bairro?
10: Kelvin.
1: Quem?
10: Kelvin.
1: Elder. É isso, Elder.
10: Sim, sim.
1: Elder, baixa o volume do seu rádio, Elder. Elder, está aí? Alô? Alô, Elder. Diga uma coisa, Helder. Está em que bairro?
11: Quilimani Cantágua.
1: Como?
11: Quilimani Cantágua.
1: Quilimani?
11: Sim, Quilimani.
1: Ah, ok, tá bom. Vamos lá. Está numa relação. Está num relacionamento de termina, começa, termina, voltam?
11: Sim, sim, sim, sim.
1: E já terminaram quantas vezes?
11: Uma vez só.
1: Terminaram uma vez?
11: Sim, sim.
1: Terminaram por causa do quê?
11: Bebedeiras.
1: Como?
11: Bebedeiras, bebedeiras.
1: Bebedeiras, ela que bebia?
11: Sim, sim, sim.
1: Ah, ela preferiu terminar a relação e continuar a beber?
11: Não, eu primeiro eu lhe mandei morar para ele casa da mãe dela. Porque toda hora chegava e estava grossa. E falei, ei, e assim as coisas vão marcar. Vai descansar um pouco.
1: Exatamente. E ainda bebe ela?
11: Agora sim, já parou, bebe, mas sim, outro dia.
1: Ah, ok, tá bom. Já, já modera, pelo menos, né?
11: Sim, sim.
1: Ah, que bom ouvir isso, que bom ouvir isso. É bom que já moderou, já não bebe como antes, né?
11: Sim, sim, sim, sim.
1: Tá bom. Quantas vezes deve haver essa tolerância de voltar e terminar e voltar? Quantas vezes, mais ou menos?
11: Uma vez só.
1: Uma
11: pra
1: vez?
11: Mim, já não, uma vez, sim.
1: Segunda vez?
11: Segunda vez já não vou aguentar mais.
1: Não volta mais.
11: Não.
1: Tá bom. É, para si, duas vezes, uma vez máximo. Segunda vez não volta mais.
11: Sim, sim.
1: Mas há casais que estão. Ouviu o ouvinte que ligou há pouco tempo? Oh, perdemos aí. Há um ouvinte que ligou a dizer que já terminaram 6 vezes.
0: Não, o outro até disse foram 15 vezes.
1: Está a ouvir o que é isso?
0: O recordista, não é?
1: O recordista.
0: É.
1: Vamos atender o último ouvinte. Alô, bom dia. Ou melhor, já é boa tarde.
12: Alô, alô.
1: Sim, sim, boa tarde, tudo bem?
12: Tudo bem, obrigado, não sei controlado.
1: Aqui está controlado. Qual é o seu nome, o bairro?
12: Meu nome é Gabriela Rocha, bairro do Mutabe, cidade de Tete.
1: Ok, tá bom. Vamos lá, a sua opinião. Quantas vezes um casal deve terminar e voltar?
12: São duas vezes.
1: Duas vezes?
12: Primeira vez que é aviso, a segunda vez que é dispensão.
1: Agora diga uma coisa, e na tua relação já terminaram quantas vezes?
12: Foi da mesma forma que eu estou a referir aqui, foram duas vezes. Só.
1: Terminaram duas vezes?
12: A segunda foi de vez.
1: Ok, tá bom. Obrigado aí pelo seu carinho e sua ligação, tá bom?
12: Muito obrigado.
1: Tchau, tchau. Tá bom, caros ouvintes, voltaremos já com o Desafio Louco. Muito obrigado pelo carinho da sua audiência. Ah, receber os mimos. Ai, ai, ai. Namorar anima, Raziano.
0: É.
1: Namorar anima. Sabe de uma coisa? Qual é? Brigar não anima, sabe disso, né?
0: Sim.
1: Brigar não anima, por exemplo, entre um casal. Brigar não anima. O que anima é fazer pazes, Raziano. Anima fazer pazes, né?
0: É.
1: Depois da briga, né?
0: Não, até existem aquelas brigas meio malucas, tal. Mas não, brigas numa relação não podem ser assim frequentes. Sempre brigas. Porque aquilo vai desgastar na relação. Relação. Depois vai chegar um dia em que...
1: Terminam.
0: Vai ser uma gota no copo de água. Agora, existem aquelas brigas bobas, não é? Amor, porque querem sair, depois ela está a demorar, tal, está a demorar vestir-se, ora o sapato ali, pá, amor, isto, mais aquilo, tal. Aquelas brigas bobas. Agora, não podem ser brigas assim, tipo, epa, o Anselmo. Aquelas brigas... É, a relação fica desgastada, não é?
1: Exatamente.
0: É.
1: Até já, caro ouvinte, não sai daí. Supera, Marília Mendonça é que fez a música Louca 2. Um abraço a todos.

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0: Ok, são neste momento 12 horas e 28 minutos. Eu quero agradecer aí a todos pelo carinho da audiência, né? É, chegou aquela parte que estraga o apetite de muita gente, né?
1: É, exatamente. É aquela parte que estraga ao mesmo tempo também, não estraga.
0: Estraga, não estraga.
1: Sim, desafio louco, porque aqui nós procuramos trazer algumas interpretações das músicas já lançadas e tentamos unir o útil e o agradável, não é? Os ouvintes estão a conduzir neste momento, estão de viagem, estão a almoçarem e nós trazemos aqui um desafio em que nos desafiamos a interpretarmos algumas músicas, algumas composições musicais, e é mesmo para tornarmos a tarde dos nossos ouvintes um pouco mais leves, não é?
0: Mais
1: agradáveis.
0: Exatamente. Vamos lá, 87-000-9900. Vamos, a primeira música hoje vai ser do Roberto Carlos. Essa música que já foi interpretada pelo Leandro Leonardo. Já foi interpretada também pela Maria Bethânia. 120 por horas, né?
1: Exato.
0: 120, 150, 200 km por hora.
1: Eu gosto dessa música.
0: Gostas por quê?
1: Eu gosto desta música porque me faz acelerar a 120 km por hora, não é?
0: Ah, que bom, que bom, que bom. Mas o chato dessa música é que ele está a fugir dele mesmo. Acelerar tanto para tentar fugir dele mesmo, o que é chato, né? Vamos lá, caros ouvintes. A segunda música vai ser do Mael, Mamá, a moda moçambicana. Um abraço aí.
1: Também gosto desta música, do Ivo Mael.
0: Ivo Mael, ok, tá bom.
1: Eu lembro aí a minha querida mãe e tal.
0: Diga uma coisa, o Mael ainda vende aquele disco dele, né?
1: Vende, vende. Foi no mês passado, ele esteve no Shima a vender.
0: O mesmo disco.
1: Sabes, Mael, eu rendo com Mael. Mael é um tipo da boa cena. Mael, um forte abraço aí. É um amigo, por acaso é meu amigo, não é?
0: Uhum.
1: Conversamos bastante. O Mael é um tipo com muitos dons. Mael tem capacidade de fazer-te comprar um CD, mesmo que tu não queiras comprar.
0: Exatamente. Porque aquele disco, aquele disco nós já compramos há 10 anos, sabe disso, né?
1: Esteve lá uma senhora que comprou um CD, ela não queria, era o único dinheiro que ela trazia, segundo ela diz que era o único 2 mil que havia sobrado, e Mael tem essa capacidade de convencer a pessoa a comprar o CD, e aquela senhora comprou o CD, mesmo não querendo.
0: Mas diga uma coisa, ainda compra CD nos dias de hoje, né? Que já nem se usa, na tua casa tem o rádio que entra
1: um disco, leitor de CD?
0: Um leitor de CD?
1: Não.
0: Mas compras disco, né?
1: Sim.
0: Para fazer o quê?
1: Para incentivar o artista, não é? É mesmo para ajudarmos o artista.
0: O artista, né?
1: Também tratar-se de um CD original, e aquilo passa a ser um bem que vai ficar na sua casa, tal, tu colocas ali. Mas existem também pessoas que ainda usam CDs, não é?
0: Exatamente.
1: Na minha casa não tem leitor de CD.
0: Exatamente, sinto muito. Vamos lá, primeira música, 120 por horas, né? Bom apetite aí quem está a passar a refeição da tarde.
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0: Ok. 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

0: Agora vou estacionar, né?
1: É, ok. Ficou aqui este registro aqui do Anselmo na rubrica Desafio Louco. Primeira parte do nosso Desafio Louco. Ficou aqui esta linda interpretação da música brasileira de Roberto Carlos, 120 km por hora.
0: Exatamente.
1: E agora vamos à próxima música. Voltamos para o país com Ivo Mael para interpretar aqui a música Mamá. Este
0: Mamá.
1: Hit que fez muito sucesso em tempos, não é?
0: Exatamente. Vamos a isso. Mamá com Ivo Mael.
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0: Um abraço aí, Mael.

0: presidentes, ministros, deputados, médicos, engenheiros, cientistas, músicos.
1: Não, vamos pular, vamos ver aí os outros.
0: Não, vamos lá, eu estou, já estou okay. No ritmo.
1: Tá aí, tá aí.

0: Ok, ok.
1: É, viste, não é? Acabaste entrando no ritmo, né?
0: É, um abraço aí ao Maele, né?
1: Tu queria desistir. Tu queria não, desistir, acabaste entrando no ritmo.
0: Eu depois pensei no Maele, né? Ele é musculinho, senão viria aqui dar uma bofetada.
1: Um forte abraço aí ao meu amigo Ivo Maele, este artista moçambicano que tem feito bastante sucesso e já fez muito sucesso, não é? Esta música é para todas as mães moçambicanas que neste momento estão ligadas à Rádio 99 FM.
0: Um
1: ok, vamos lá espreitar aqui as mensagens dos nossos ouvintes, né? O que é que acharam da sua performance?
0: O que acharam os ouvintes dessa...
1: Da sua prestação musical.
0: Do desafio louco, né?
1: Exatamente. Ok, vamos lá. São neste momento 12 horas e 41 minutos em todo o território nacional. Vamos lá ver o que é que os ouvintes dizem acerca da prestação do nosso Anselmo aqui. Bom dia, manos. Anselmo e Raziano, eu estou cerrado com a mãe da minha filha há um ano e um mês e duas semanas.
0: Credo, estou separado, né?
1: Ah, separado, não é?
0: Exatamente.
1: É, graças à minha sogra. Eu não conheço qual é um dos motivos de ela ter decorrado a opinião da filha em voltar. E nós como nos amamos...
0: Não, discordado, né? Os motivos de ter discordado. A opinião da filha em voltar,
1: okay,
0: né?
1: E nós como nos amamos estamos nos roubando. Será que é certo? Peço ajuda. Dionísio Nampula. Ok, Dionísio.
0: Sabe de uma coisa, Raziano? Existe aquela situação em que os dois se querem, mas a família diz não.
1: Tem lá a interferência dos sogros.
0: Agora, o que fazer? Por exemplo, aqui diz que a minha sogra discorda com a nossa relação. Negou que ela voltasse ao lar. Agora, há que fazer também um raio-x, né? Raio-x é o quê? É fazer um exame de consciência. É, o que é que tu andaste a fazer até a mãe? Mãe é mãe.
1: A mãe não gostar de ti.
0: Se a mãe chegou a dizer, não te quero ver com aquele jovem. Alguma coisa não está boa aqui. Alguma coisa não está boa. Não procura os erros da mãe dela. Não, não procura isso. Procura neste momento olhar para si. O que você andou a fazer, o que você andou a falhar até a mãe dela chegar ao ponto de discordar com a relação contigo. Ok?
1: É, alguma coisa.
0: Mãe é mãe.
1: Mãe é mãe.
0: Não é à toa que uma mãe vai falar, não te quero ver com Raziano. Não, não é
1: exato.
0: À toa. Não é à toa. Alguma coisa, Raziano.
1: É.
0: Só que ele veio aqui como vítima, né?
1: Instinto de uma mãe não falha, não é?
0: Instinto de... É profecia a palavra de uma mãe. Se uma mãe diz, não faça, não faça mesmo. Se diz parabéns, é parabéns mesmo, é sincero. Entende, Raziano? Não existe outro que vai te dar palavras sinceras mais que uma mãe.
1: É.
0: A palavra de mãe é profecia.
1: É.
0: Ok?
1: Porque
0: quem tem mãe tem tesouro.
1: Porque as mães realmente querem ver os filhos bem. E agora, se uma mãe diz que não, eu não quero que tu se metas com aquele jovem.
0: Ela viu alguma coisa.
1: Ela viu alguma coisa.
0: Como cantávamos agora, Maele. Não existe mãe bêbada, mãe. Mãe é mãe.
1: Mãe é mãe.
0: Você vai encontrar ela maluca, mas está com a filha. Vive na lixeira, mas dá de comer a filha. Mãe é mãe, isso não falha. Na chuva, protege os filhos. A prioridade de uma mulher é o filho. Isso acabou. Por isso, homens, nunca disputa mulher, o filho, não disputa, não faça isso nunca. Deixa ela, apoia ela, mãe é mãe. Aqui, nesse jovem, o Dionísio de Nampula. Dionísio, senta sozinho aí, bebe água de coco.
1: Faça uma autoavaliação.
0: Exatamente.
1: Uma avaliação da consciência, ok?
0: Exatamente.
1: Alguma coisa. Água, água, água. Meteram água as duas pessoas. Ah, mano, essa não.
0: FIPAC.
1: Miravo.
0: Miravo, um abraço aí.
1: É muita água, não é?
0: Puxar mais
1: vamos lá, vamos lá ver outras mensagens aqui. O que é que dizem os nossos ouvintes numa altura em que estamos com 12 horas e 44 minutos?
0: Ah!
1: Mano Anselmo.
0: Rastaste
1: muito hoje. A música do Roberto Carlos tem nota 16, mas a do Mael precisa de melhorar
0: a
1: sua preparação. Cássio da Beira.
0: Cássio não podia suavizar um bocadinho, tinha que dizer rastaste.
1: Cássio não quis suavizar hoje, hein? E a Cássio, tu andas muito sumida aqui.
0: Não, por acaso ela ligou, foi sexta ou quinta, né?
1: Não, sexta-feira não ligou. Nós estávamos aqui
0: Não ligou, né?
1: Não vimos nada da Cássio.
0: Ok.
1: Ok, aqui temos outra mensagem. Diz o seguinte: boa tarde, 20 valores. A primeira música de Roberto Carlos, a Lilo, ligado a partir de Tete. Ok, 20 valores. Tiveste um 20 aí na música de Roberto Carlos.
0: 120 km por hora, né?
1: Aqui, David de Nampula, peço essa música de Mael, gosto muito. Ok, vamos tocar dentro de alguns
0: instantes. Quer dizer, eu cantei a música, você prefere ouvir a original, né?
1: Prefiro ouvir a original, diz Maela.
0: Está de sacanagem comigo, você.
1: É, mas de qualquer
0: David,
1: forma, vamos tocar esta música.
0: Um abraço aí.
1: Logo depois desta nossa intervenção aqui, vamos tocar
0: ver,
1: esta música.
0: Tenho aqui a música, Maela, ok?
1: Temos ali, não é?
0: Deixa ver.
1: Vamos tocar. Vamos tocar, vamos tocar.
0: Tenho aqui, sim.
1: É, vamos tocar. Ok, Alilo, vamos tocar esta música daqui a pouco, ok? Do Ivo Mael, Mamá, ok? Esta música para todas as mães moçambicanas, não é? Especialmente, uhum, para, especialmente para minha mãe, não é?
0: Exato, ela está cá?
1: Está na cidade da Beira, neste
0: momento. Ah, ok, tá bom, está tá bom. Ela ouve rádio, né?
1: Ela ouve de vez em quando.
0: Oh, que bom.
1: Assim que ela tem tempo, ela fica aí conectada.
0: Quem tem mãe tem tesouro, Razia.
1: Fica conectada aí para ouvir o filho, não é?
0: Quem tem mãe tem tesouro. quem tem pai tem parceiro, ok?
1: Ela diz que eu escuto rádio para ouvir meu filho.
0: Ah, que bom.
1: Na rádio.
0: Que bom, que bom. Manda um empeza para ela.
1: Sim.
0: As mães gostam. Ela resgata lá o dia dela, né? Manda lá aí uns 500, 1000 medicais para ela. É. Mãe, vai tomar aí um sumo, vai tomar um sorvete. Ela vai sorrir, né?
1: Exatamente. Ok, são neste momento 12 horas e 46 minutos. Vamos lá a um curto intervalo e voltamos dentro de alguns instantes, não é?
0: Exatamente. Um abraço aí a todos. Está a almoçar, bom apetite. Tomara que não tenhamos sabotado o teu apetite, né?
2: 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Ok.

0: Esta música foi feita por cada manazinha, né? Ele fez na Sanzala, né? Este é o Nelo Carvalho. E ouviu também a música do de Mayakul, na Escalada Arico, Ainda Te Amo, Titica, ao lado de Ivan Alex e também Semba no Pé. O Juca também desfilou com a música Alô Xeri. Eu gosto dessa música, né? O Samba na Sanzala. Samba na Sanzala. Oh, oh. Ah, agora, como vivo lá na Machava, vou fazer um Samba na Machava, né? Você aí que vive na Praia do Estoril, faça um Samba aí na Praia do Estoril, né? Quem vive aí na Ponta Geia, vive na Manga, outro vive lá no Natiquiri também. Faça um Samba de Natiquiri, ok? Um abraço aí, ótimo dia a todos, né? Vamos à segunda parte do Desafio Louco, né?
1: Exatamente, vamos à segunda parte do Desafio Louco. Hoje vamos trazer aqui algumas dicas, algumas dicas relativamente à nossa saúde, não é?
0: Exatamente.
1: Vamos aqui hoje falar do... Hoje azeite. Vamos falar do azeite,
0: vamos falar
1: né?
0: Do azeite.
1: Azeite de oliva.
0: Azeite de oliva.
1: O azeite de oliva é...
0: Sabe
1: é.
0: De uma coisa, Raziano?
1: Uhum.
0: Parece brincadeira. É azeite de oliva misturado com mel e limão. Okay. É uma receita que ajuda neste caso a reduzir o tamanho da próstata, né?
1: Ok.
0: E todos que já têm 40 anos estão convidados a ir fazer rastreio da próstata.
1: Ok.
0: Ok. Se acorda muitas vezes durante a noite para urinar, para fazer xixi, é um sinal.
1: Ok.
0: Se quando vai fazer xixi, parece que o xixi não acabou, ainda parece que ficou... para os homens, né?
1: Uhum.
0: É um sinal de que a próstata tá cada vez mais a ficar inchada.
1: Este
0: né?
1: Convite não é extensivo a mim, não.
0: Todos os homens, Raziano.
1: Falaste,
0: todos
1: dos
0: homens...
1: 40, falaste dos 40 anos para frente, não é?
0: Faltam quantos anos, Raziano, para chegar lá?
1: Falta pouco.
0: Ainda falta, né?
1: Falta meia década.
0: Meia década, ok, tá bom. Raziano ainda é. Estou na geração da viragem. Agora, eu falo com uma doda. Eu estou a falar com adultos, Raziano.
1: Ok, não, mas falar... também já sou adulto, né?
0: Não estou a falar com crianças.
1: Não,
0: aqui.
1: Mas eu sou adulto. Eu sou adulto, hein?
0: Brincadeira. Agora, mas todos os homens estão a acompanhar o programa, que estão acima dos 40 anos, estão convidados a fazer o rastreio aí, uhum. Para saber como é que está a tua próstata, né?
1: Exatamente.
0: É questão de saúde sua, caro ouvinte. Se também já tem esses sintomas, sempre com... Sente vontade de urinar muitas vezes durante a noite, perde sono para ir urinar e quando vai urinar parece que não acabou, continua. Às vezes ainda ficou à vontade, mas você já fez o xixi lá e tudo mais. Pode ser um sinal, ok? Da próstata, a próstata, ok? E há várias receitas. Uma delas é incluir o azeite na sua alimentação,
1: uhum.
0: Okay?
1: Ok?
0: Há outra bebida que pode ser feita para controlar a próstata, Raziano, em casa. Já ver as folhas da cebola,
1: uhum.
0: As folhas, aquela parte seca da cebola, aquela folha que cobre a própria cebola.
1: Sim, sim, sim, sim.
0: Tira aquilo, ferves com a casca de como é que chama aquilo, Raziano? Como é que chama? A casca da laranja, né?
1: Okay.
0: Casca da laranja e depois limão também. Ajuda muito. Passar a tomar um copo por dia, ainda em jejum, faz muito bem.
1: Uhum.
0: Mais simples é mel com azeite de oliva e limão. Mistura e toma de manhã pela manhã. Durante 2 semanas também ajuda muito a aliviar.
1: Okay.
0: Mas o que estou a falar não substitui nenhuma visita ao médico, ok? Convida-se a todos a visitar o médico, fazer o exame, né? Isso é um método natural, sem envolver nenhum químico, sem envolver nenhuma medicação, ok?
1: Mas... Até porque o médico é a pessoa apropriada, é um especialista que vai trazer-te aqui um quadro clínico mais amplo
0: da situação
1: da sua saúde, não é?
0: Exatamente, esclarecer em que grau está, se... Exatamente, ok? 13 horas e 12 minutos, vamos falar do azeite.
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0: Ok. Vamos lá, azeite de oliva. Acredito que todos já ouvimos aqui azeite de oliva, ok? Especialmente o extra virgem, né? Que é rico em gorduras monoinsaturadas e antioxidantes. Seus benefícios incluem a proteção da saúde cardiovascular, reduz o colesterol mau, forte ação anti-inflamatória e também controla a glicemia, neste caso o açúcar, e melhora o trânsito intestinal. Quais são os benefícios do azeite à saúde? Primeiro, na saúde cardiovascular, reduz o colesterol mau, que é o LDL, né? E aumenta também o HDL, que é o colesterol bom, e previne o entupimento das artérias e o risco também de infarto. O azeite de oliva tem ação anti-inflamatória e também antioxidante. Ele é rico em polifenóis que combatem os radicais livres e reduzem inflamações no corpo. Controla o açúcar no sangue, melhora a sensibilidade à insulina e também ajuda a regular a glicemia, sendo um aliado para diabéticos tipo 2. Saúde digestiva, protege o estômago contra úlceras e atua como um laxante saudável, neste caso suave, prevenindo a constipação. Protege o cérebro, auxilia na prevenção de doenças neurodegenerativas como Alzheimer. Mas para entender, caro ouvinte, isso, pesquise, visite o seu médico e converse muito com ele, ok, caro ouvinte? Um abraço a todos e mais uma vez, ótima tarde. Então, eu convido mais uma vez a todos os homens a visitarem o médico, todos acima dos 40 anos.
1: Exatamente, uma ótima tarde para todos que nos ouvem neste momento através da nossa frequência 99.3 FM em Maputo e também nas restantes capitais provinciais e não só aos nossos amigos ouvintes que nos ouvem pela diáspora. Queremos então endereçar a nossa saudação especial aqui neste espaço do nosso programa. Votos especiais também, uma saudação especial vai para si, caro ouvinte, que neste momento encontra-se a conduzir em viagem. Fazemos então desejos para que tenha uma ótima viagem, observe melhor todos os sinais que regulam a transitabilidade e evite o derramamento de sangue nas nossas estradas, ok? Assim, caro ouvinte que nos ouve internado em diferentes unidades hospitalares, fazemos votos para que tenham o rabo das melhoras e um breve regresso ao convívio familiar.
0: Eu pensei que o Raziano quisesse dizer alguma coisa. Você está internado, desista. Eu pensei que o Raziano quisesse dizer isso, né?
1: Não, eu só quero transmitir aqui energias positivas, não é, para os nossos doentes, para que tenham rápidas melhoras e um breve regresso ao convívio familiar. E não só também para aqueles que perderam seus entes queridos, juntamos a eles neste momento de dor e tristeza, endereçamos as nossas mais sentidas e pesar. Vamos então a um curto intervalo e voltamos dentro de alguns instantes, dentro de alguns minutos, não é, para o nosso papo reto de hoje.
0: Vamos a isso. 13 horas e 15 minutos. Mas deixa-me contar uma piada. Pareceu uma piada agora. Eu gosto de criar, né?
1: Tu és o homem das piadas.
0: Uma senhora gorda, não existe mulher gorda, né? Mulher fofa, né? Isso, as mulheres ficam ofendidas quando você chama de gorda, sabe disso, né? Pode ser gorda, como ela saber que é gorda. Mas quando você falar você é gorda, ela vai zangar.
1: Mas qual é o problema? Se é gorda, não?
0: Mas elas não querem ouvir gorda. É como chapeiro, não aceita ser chamado chapeiro. É transportador semicoletivo de passageiros.
1: Então, prefere-se usar essa palavra fofa, que é para amenizar...
0: Fofa. Exatamente. Fofa. Boneca.
1: Ok.
0: Boneca. Ou porquinha Pepa.
1: Mas fofa tem outro significado, não é?
0: Fofa.
1: Boneca tem outro significado também.
0: Exatamente.
1: Agora, gorda também tem outro significado.
0: Elas não gostam de saber que são gordas. Não gostam. Elas sentem-se ofendidas. Vou contar... Vou contar uma piada de uma mulher fofa que foi visitar. Ela era muito fofa, né? Tipo o Jojo Tudinho antes da operação, né? Foi visitar um médico. Disse: médico, eu estou a engordar muito. Será problema da tiroide? Ela perguntou assim ao médico, né? Eu estou a engordar muito. Será problema da tiroide? Não, o médico disse: não, o teu problema não é tiroide. O teu problema é hamburguesoide, é refrescoide.
1: Come muito hambúrguer e refrigerantes, não é?
0: O teu problema é esse. Hamburguesoide... É refrescoide, é pizzoide, tem que cortar essas coisas, tá bom? Vai embora daqui, ok? Vamos lá, agora, vamos lá. Duas meninas, mais uma piada para vocês, né? Duas filhas, né? Estão a conversar na sala, a fazer barulho. Eu, quando crescer, eu quero fazer geologia. Outra, nada. Eu quero fazer biologia. Outra, ei, não, biologia não. Eu quero fazer antropologia. Eu quero fazer... O pai está lá assistindo esse barulho, né? Eu não quero fazer geologia, eu quero fazer antropologia. Não, eu não quero fazer antropologia. Eu quero fazer geologia. O pai, cansado de ouvir, saiam daqui. Você pega pano, você pega vassoura, façam, antes de fazer esses cursos todos, façam variologia e limpologia, tá bom? Até já, um abraço.
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2: Ok, cá estamos no papo reto, E um muito canimambo aí pelo carinho da sua audiência, caro ouvinte, né? Muito obrigado. Hoje vamos falar de amizade com ex, né? Vale a pena manter a amizade com ex? O que você acha de manter o ex como seu amigo? Ai. Eu também tenho essa pergunta. A cabeça praticamente é o auge do peixe, né?
3: É.
2: Porque nas festas comem todo o peixe e deixam a cabeça.
3: Epa, não sei, se calhar são pessoas que querem fazerem-se de chiques, não é?
2: Exatamente.
3: É aquele hábito de esquerma, eu sou chique e tal, mas depois perde porque a cabeça é o auge do
2: peixe.
3: Do peixe, não é? É onde tem...
2: Vamos lá, temos alguém ali.
3: Cássio, da cidade da Beira. Olá, boa tarde.
2: Hoje vamos perguntar se é que é só o Cássio.
3: Yeah, eu vou aproveitar para perguntar
4: hoje
3: isso.
4: Vamos resolver esse assunto, porque viu, vocês já discutiram.
3: É verdade, vamos tirar aqui as dúvidas, não é? Cássio ou Cassie?
4: É Cassie. É em inglês o nome. É Cassie.
3: E eu estava certo, então. O meu amigo aqui,
4: sim,
3: o Anselmo,
4: sim,
3: disse...
4: Sim, Graziano estava certo, mas é normal as pessoas a portuguesarem o nome,
2: uhum,
4: né?
2: Uhum,
4: eu tenho um dia assim, eu quando der nome aos meus filhos, uhum, vou dar eles assim, de forma que seja fácil ler em português. Ryan vai ser...
3: Ok,
2: ok.
4: Não como em inglês, R-Y-A-N.
3: Okay.
4: Vai ser R-A-I-N-E. Okay. Para toda a gente saber que o nome dele é Ryan.
3: Ah, ok. Certo. Okay. Então, Cassie, conta lá, como é que foi o... Conta daí, Cassie, como é que foi o seu fim de semana? Andou sumida?
4: Ah, o fim de semana correu bem, deu para descansar. E ando sumida. O problema não sou eu, o problema são vocês. Essa vossa linha anda muito... Isso é bom, é sinal de que os ouvintes gostam, coisa e tal. É. Mas se você não apanha logo na primeira leva, como hoje eu consegui, esquece, não vai apanhar mais.
2: Não vai apanhar mais.
3: Até nós... Até porque nós já atendemos a QS por consideração. Nós vimos logo a chamada ali. Ainda não havíamos.
4: Não, pergunta muito por mim. De certeza que vamos atender logo a primeira. Mesmo sem abrir a linha.
3: Exatamente. Nós já atendemos porque ainda não havíamos aberto ainda as linhas. Mas pronto, a QS é filha da casa e nós optámos em atendê-la.
4: Muito obrigada pela consideração.
3: Ok. Então, QS, diga-nos lá, como é que. Qual é a sua opinião relativamente ao nosso papo reto de hoje?
2: Amizade com ex, vale a pena ou não?
4: Mas, Manassel, esse assunto aí é um assunto que a gente está discutindo de diferentes formas, várias vezes.
2: É preciso bater na água para o crocodilo largar a pessoa, né?
4: Ah, afinal, essa é a estratégia, não sabia. Agora já sei, pode ir nadar lá no Rio Zambés e coisa e tal. Porque se bater na água, o crocodilo vai me largar.
3: Não, costuma dizer em pedra mole, bate até que fura, não é?
2: Até que fura.
4: Exatamente.
2: Nós vamos repetir esse assunto até que haja mudança, né?
4: Não, mas vai ser muito difícil. Não se esqueçam que nós estamos em África, né?
2: Exatamente.
4: E

0: nós somos um pouco mais resistentes à mudança do que os outros. Uhum. É característico da nossa cultura.
1: Uhum.
0: Mas pronto, a amizade com este. É muito arriscado. Eu aconselho não. Há quem consegue, mas muitos dos casos sempre dá para o torto. Você não sabe como o seu atual vai olhar para isso. Você não sabe como a atual dele vai olhar para isso. Depois que começam a criar conflitos desnecessários, essas nossas relações que já são frágeis, fica mais fragilizado ainda. Então, melhor evitar aquilo que é possível evitar, evitar. Ok, se calhar é um ex que trabalha ou tem algum connection que você constantemente precisa por causa do seu trabalho, do seu dia a dia. Nessas situações, contacta, pede suporte específico, assunto fechado. Uma amizade com ex totalmente não aconselhável. Quer seja ex-mulher, quer seja ex-marido, quer seja ex-namorado, ex-ficante, ex-namorada, ex-ficante. Muito, totalmente inaconselhável. E tem uma coisa muito importante que o Anselmo sempre repete.
1: Sim, sim.
0: O problema de ficar com esse... Essa eu peguei e fixei. Porque depois me vi nessa questão.
1: Okay.
0: O problema de ter amizade com esse é que depois a ferida não sara.
1: Não sara, exatamente.
0: Você não se dá tempo de resolver o assunto. Não que você deixou ele porque já não gostava dele ou já não dava. Uhum. Mas fica aquele bichinho de volta, não volta... As pessoas podem dizer que não, mas é mentira. Fica sempre aquele bichinho de volta ou não volta. Recordar os velhos tempos, você sempre há o risco de cair na tentação. Então, você não resolve essa situação nunca. Então, se você quer se dar tempo de resolver, fica longe do ex. No mínimo, uns 5 ou 6 anos. Desliga completamente. Vai dar tempo ao seu espírito. Não estou a falar de meses, eu estou a falar de anos. Porque as pessoas pensam, quando passar 6 meses, não, vai acender aquele fogo totalmente desnecessário. Então, você quer mesmo avançar na sua vida, deixa o passado para a história. O que está lá atrás, fica lá atrás, lá frente, para frente o caminho.
1: Tá bom, Cassie, muito obrigado aí pela sua contribuição. Vamos ouvir os outros. Enquanto não houver mudança de comportamento, nós vamos martelar nos assuntos aqui.
0: Ok, tá bom. Tchau, bom trabalho, até a próxima.
1: Tchau, tchau.
2: Ok, vamos lá. São neste momento 13 horas e 38 minutos. Ficou aqui a ligação da Kess, que nos ligou a partir da cidade da Beira. E deixou ficar aqui a sua contribuição relativamente ao nosso papo reto de hoje. Temos a indicação de termos o próximo ouvinte, não é? Muito boa tarde.
3: Boa tarde.
2: Boa tarde. Seu nome, de onde é que nos fala?
3: Aqui é Nampula.
2: Nampula, qual é o seu nome?
3: Ibrahim Abacar.
2: Ibrahim Abacar, ok. Ibrahim, vamos lá. Qual é a sua opinião relativamente ao nosso papo reto de hoje? Amizade com...
3: Vai entrar agora na linha.
2: Estamos a falar de amizade entre ex-namorado, ex-esposa, ex-esposo. O que acha disso? Manter uma relação de amizade com um ex-namorado ou uma ex-namorada?
3: Epa, para mim é normal.
2: É normal? Por quê?
3: É normal porque alguém que esteve contigo, passou uma história contigo, teve uma relação com ele, automaticamente quando termina a relação, tem que haver uma amizade, porque viveram algum tempo juntos e tiveram algumas compartilhação de algumas coisas. Então, é que nem uma família.
2: Ok.
3: Então, exatamente, mais ou menos, é bom ter comunicação entre sua ex-esposa.
2: Mas isto não colocaria em perigo a atual relação?
3: Isso colocaria em perigo minha relação, porque como nossas mulheres, aquelas que sentem ciúme, com certeza, mas isso estaria a fazer ausente da minha esposa.
2: Ok.
1: Okay.
3: Sim.
1: Mesmo então para si, então para si, vale a pena manter essa relação com eles, né?
3: Sim, mas como uma amizade normal, né?
1: Uhum. Ok.
3: Uma amizade normal, não na intenção de querer
2: com segundas intenções.
3: Ficar com ela.
2: Não uma amizade com segundas intenções.
3: Sim.
2: Ok, tá muito obrigado, senhor Ibrahim. Ficou aqui a sua opinião. Vamos ouvir os outros, não é?
3: Está bem, obrigado.
2: Muito obrigado, um forte abraço.
3: Obrigado, igualmente.
2: Ok. Vamos lá, mais ouvintes, o nosso número mantém-se à sua disposição, 87-000-9900. Liga para nós e vamos aqui conversar. Temos a indicação de termos o próximo ouvinte. Muito boa tarde.
4: Boa tarde.
2: Boa tarde, seu nome, de onde é que nos fala?
4: Panito Alberto, da cidade de Tete.
2: Senhor Alberto de Tete, qual é a sua opinião?
4: A minha opinião é... Isso é normal manter relação, tipo, uma amizade com eles.
2: Uhum.
4: Sim, é normal.
2: Por que tu consideras normal?
4: Para mim é normal, mesmo agora tenho uma ex, mas agora... Conversamos, sim, normalmente como uma amiga, né?
2: Ok.
4: Sim.
2: Mas isto não interfere negativamente na sua atual relação?
4: Bom, na atual relação interfere, porque... A atual namorada pode pensar de tipo, estão juntos, né, que
2: uhum.
4: Sim, mas isso é normal estar com ela assim a conversar normalmente.
2: E se interfere negativamente, por que é que mantém essa relação de amizade?
4: Mas também tem que explicar muito bem para a atual, né?
2: Ok.
4: Sim.
1: Mas a tua atual vai gostar de te ver com a ex?
4: Bom, antes de explicar muito bem, ela não vai gostar.
2: Okay.
1: Não vai gostar.
2: E tu explicaste muito bem?
4: Expliquei muito bem.
2: E ela concordou?
4: Concordou.
2: Ok, muito obrigado. Foi aqui a sua opinião, ficou a sua opinião. Muito obrigado e mantenha-se ligado à sua rádio, ok?
4: Obrigado.
2: Ok, ficou aqui este registro do nosso ouvinte, a partir da cidade de Tete. Através do nosso número, temos a indicação de termos o próximo ouvinte. Muito boa tarde.
1: Vamos a isso.
2: Boa tarde.
5: Boa tarde.
2: Boa tarde, seu nome, de onde é que nos fala? Senhor José, cidade
5: José.
2: Da Beira, Munhava. Ok, vamos lá. Qual é a sua opinião relativamente ao nosso papo reto?
5: A opinião, eu estava a perceber aqui uma parte que é a parte de namoro, assim como namorar com amiga de meu namorado.
2: Não, nós estamos a falar aqui de manter uma relação de amizade com ex-namorada. O que é que tu achas disso?
5: Ex-namorado?
2: Sim. Tu manteres uma relação de amizade com tua ex-namorada e ao mesmo tempo tem outra namorada. O que é que acha disso? É saudável?
5: Eu acho que não é.
2: Uhum. Por quê?
5: Porque se eu tenho ex-namorado, né?
2: Uhum.
5: Não posso se contentar mais com ela, porque já é coisa passada, tipo, já se separamos.
2: Ok.
5: Então, se ela quis namorar com o meu brother.
2: Uhum.
5: Yeah, isso já acaba ela, porque isso já. Por exemplo, com o meu brother, né?
2: Ok.
5: Vivemos muito tempo. Já fizemos aquelas amizades, houve muitas entre nós. Então, dificilmente eu namorar com o namorado de meu amigo.
1: Ok.
5: Tá vendo, né? Então, aí pode causar problema, né?
2: Ok.
5: Yeah. Já pode ouvir a comparação de beba. Que há muita cena aí. Então, na minha parte, eu não estarei a aconselhar, mas é um pouco errado, né? Essa parte.
2: Ok, muito obrigado, senhor José. Ficou aqui a sua opinião, aqui no nosso programa. Até mais vezes.
5: Obrigado.
2: Ok, muito obrigado. Um forte abraço. Ok, vamos lá, vamos atender mais dois, três ouvintes, que é mesmo para fecharmos este espaço de interação com os nossos ouvintes aqui no Papo Reto de hoje, edição de segunda-feira. Temos a indicação de termos o próximo ouvinte. Muito boa tarde.
6: Boa tarde, como está?
2: Está tudo bem, e desse lado?
6: Ah, está tudo bem.
2: Seu nome, de onde é que nos fala?
6: Nampula Privaldo.
2: Nampula Privaldo, ok, Privaldo, vamos lá. Qual é a sua opinião relativamente a isto?
6: Mano, eu falando a verdade,
2: amizade
6: com ex-namorada ou amizade com ex-namorado
2: não existe.
6: Sim.
2: Por quê?
6: Porque se a gente tivesse amizade, não separaria.
2: Ok.
6: Sim, porque suponhamos, eu gosto da pessoa, tenho muita amizade com a pessoa. Então, por separamos.

0: perché se fosse di amizade nossa é forte, a gente ia conversar tudo ia passar, ia continuar.
1: Exatamente.
2: Mas... Então, para si não serve amizade com eles, é isso?
0: Não serve.
2: Não serve. Ok, tá bom.
1: Ok, Privaldo.
2: Um abraço.
1: Ótimo ficou
2: dia.
1: Aqui a sua mensagem. Um forte abraço, ok?
0: Obrigado.
1: Até mais. É, ficou aqui a mensagem do Privaldo, não é? De Nampula. Ele diz que não existe. Exatamente. É uma opinião, não é?
2: Exatamente.
1: Vamos lá atender o último ouvinte neste espaço, que é mesmo para podermos conversar, não é?
2: Exatamente. Vamos lá, o último ouvinte. É, são 13 horas e 46 minutos. Obrigado aí pelo carinho da sua audiência, caro ouvinte. É o último para fechar, neste caso, é este bloco. Vamos lá. Boa tarde.
3: Muito boa tarde. Como está de saúde, Sr. Locutor?
2: Nós estamos bem. Peço para baixar o volume do seu rádio, por favor.
3: Muito certo. Boa tarde.
2: Boa tarde. Tudo bem?
3: Tudo bem, pela graça de Deus.
2: Ah, que bom ouvir isso. O nome e o bairro?
3: É, residente da província de Tete, concretamente da cidade de Moatiz e bairro Bacamoi.
2: É presidente, é isso?
1: Residente.
2: Mas o nome qual é?
3: Sou vivente da província de Tete, concretamente a cidade de Moatiz e bairro Bagamoyo.
2: Mas qual é o seu nome?
3: Timóteo Ernesto Baldi.
2: Senhor Timóteo, vamos lá a sua opinião. Amizade com ex, vale a pena ou não?
3: Para mim, digo não, negativamente, não existe amizade com minha ex, porque se ex, é ex. Se não fosse isso, não teria ex.
2: Ok, ok.
3: Certo. Porque o que já passou, já passou.
2: Uhum.
3: É referente ao tipo de amizade, saudar, vendo a ela na rua, como está, está tudo bem, isso não está nada mal. Mas ter umas amizade por outras intenções é concretamente negativo.
2: Negativo.
3: Não se pode, porque se já se passou, algo não deu certo. Então não vejo mais o motivo deste relacional fundamentalmente com uma pessoa que...
2: Uhum.
3: Já era, então não faz sentido. É perigo isso.
2: É perigoso. Tá bom, muito obrigado, um abraço.
3: Um abraço para vocês também, bom trabalho. Obrigado, boa tarde.
2: Tchau, tchau. Raziano, vimos aí muitas opiniões, né?
1: Uhum.
2: São neste momento 13 horas e 48 minutos. Vamos lá conversar só um bocadinho em relação a este assunto. Como disse a Cassie neste caso, parece estar-me a ser repetitivo, mas não é isso. É que a mudança de comportamento leva tempo. E é preciso também rever a matéria da escola, não é isso? É preciso fazer a revisão às vezes. Mas vamos lá ao que interessa, caro ouvinte. Amizade com ex. Amizade com ex vale a pena se nenhum dos dois tiver sentimentos românticos e se o termo também foi passado. Mas melhor não, porque está a revisitar a ferida, né? É revisitar a ferida. Há outros que conseguem manter a amizade com ex, mas não é muito saudável. Primeiro porque estará a sabotar a relação atual. Na maioria dos casos, tentar ser amigo logo, por exemplo, após o término, serve para adiar o luto, por exemplo, né? Vamos lá colocar aqui duas paredes, ou melhor, duas latas, ou dois pacotes, duas caixas. A primeira caixa é de quando é que vale a pena, a segunda caixa é quando é que não vale a pena. Quando é que vale a pena? Quando o término foi maduro e consensual. Há pessoas maduras que quando a relação não dá, sentam e já não dá. Um dia a gente se vê por aí e alô, alô, acabou. É, se vocês já compartilharam o mesmo grupo de amigos, o carinho e respeito mútuo permanecem, né? É, existe maturidade para definir novos limites. Quando é que não vale a pena? Quando há esperança secreta de voltarem. Quando o término envolveu traição ou abuso. É, ver, por exemplo, quando é que não vale a pena quando, ao ver o ex com outra pessoa, causa ciúmes, por exemplo. A amizade serve para manter o controle. Quando a separação foi tumultuosa ou mal resolvida, vai criar sempre barulhos. Por isso que muitos dizem que é melhor manter o ex no lado dela, na vida dela, e tu ficares também. Porque tu não vais conseguir seguir seu caminho enquanto... seguires ou olhares para a vida do seu ex. Manter a amizade com ex parceiro ou parceira pode prolongar o sofrimento emocional e impedir também que você siga seu caminho. Isso vai criar barreiras invisíveis para o futuro relacionamento. Agora, embora pareça uma atitude madura, a transição do romance para uma dinâmica puramente platônica esconde várias armadilhas psicológicas. Por isso, eu recomendo

0: opinião pessoal, amizade com ex, não. Não. Agora, alguns especialistas, por exemplo, em psicologia e de dinâmicas também de relacionamentos, levantam alguns assuntos que têm a ver com amizade com ex. Por exemplo, o prolongar o processo de luto e dor. Você mantém amizade com alguém que um dia foi uma pessoa íntima para si. Cria confusão, por exemplo, sentimentos e falsas expectativas. Cria obstáculos, por exemplo, para novos relacionamentos. Você continua a manter a dinâmica dessas toxinas, ou dinâmicas tóxicas, em outras palavras. O que seria isso? A persistência, por exemplo, de velhos problemas. Se não deu a relação, vocês se separaram, por que você deve lhe manter como amigo? Se você terminou com essa pessoa, é porque não serve para ser o círculo de relacionamento, não é isso? Te manter na zona de conforto e zona perigosa, acima de tudo. O ex pode usá-lo como uma reserva emocional ou um porto de abrigo quando se sente sozinho, por exemplo, sem oferecer uma amizade genuína e recíproca. Eu vou fazer uma pergunta. Se o ex te convida para sair, para sentar em um restaurante, é para conversar em o quê? Vamos falar do quê? De por que a gente se separou? Por que não deu? É para falarem do quê? Agora, existem muitos obstáculos para novos relacionamentos. Existem pessoas que mantêm amizade com ex, mas muitas vezes têm criado muitos problemas. Eu vou fazer só uma pergunta. Como é que o seu atual parceiro vai olhar para a tua relação com ex? Vai criar barulhos de uma ou outra forma. Agora, existem situações que tu pode abrir uma brecha. Vocês tiveram um filho, mas não vão ficar tipo amigos. Mas devem se falar para cuidarem da criança. Agora, ser amigo, ele até convidam-se para tomar sorvete e cerveja. É para conversarem o quê, vocês dois? E tu nunca vais avançar porque sempre visitas o teu passado. E vais viver problemas do passado, cavar aquelas traições do passado, aqueles barulhos. Não serviu, não serviu, ponto final. Pula para outro pacote. Se não servir outro pacote, pula para outro. Qual é o problema? Mas amizade com ex, opinião pessoal, não vale a pena, tá bom? Se é ex, bloqueia o número, sai do ciclo, amizades, grupos sociais, redes sociais, bloqueia o número, bloqueia. Redes sociais, bloqueia para não ver a pessoa, para te curares e continuares a sua vida, ponto final. E nada de voltar para ex. Terminou, terminou. Para que voltar para lá onde te machucaram, você chorou? Está a voltar a fazer o que de novo? Para ir chorar a segunda parte do choro?
1: Eu acho que depende da situação com que fez a relação terminar, não é?
0: Quando é que voltaria? Quando é que voltaria?
1: Eu voltaria em situações em que a relação teve o seu término por razões menos pouco claras, não é?
0: Como o quê?
1: E que não deixou ressentimentos, não trouxe mágoas.
0: Se terminaram é porque estão magoados.
1: Não, existem certas situações em que não foi um término que trouxe mágoas. Por exemplo, eu acompanhei o término do casal, Gustavo Lima e sua esposa, né, Andressa Suíta. Foi um término assim, com
0: temos muitos casos. Matheus Damasio voltou para ex. Temos o caso do... Como é que é o jovem? São muitos.
1: Eu, por exemplo,
0: Alexandre Pires.
1: Minha mulher, minha namorada me traindo. Ali sim, eu não voltaria. Mas existem situações...
0: Há desvantagens, né? Sim. Há outros que conseguem voltar e fazem uma relação boa. Mas ficam muitas interrogações.
1: Mesmo...
0: Raziano, terminaram, por exemplo, por uma situação de os pais não concordarem com o seu namoro ou com a relação, né?
1: Sim.
0: Não é isso? Vocês terminaram. Vão ficar 5 anos, voltarem de novo. Fizeram o quê? Você nunca aprende novas coisas? Viva novas coisas, Graziano. Mulheres são muitas, homens são muitos.
1: Mas o amor pode falar muito mais alto, não é?
0: Falar muito mais alto, o amor só fala para essa pessoa.
1: Há aquelas situações em que nós podemos terminar porque ela decidiu, aliás, ela foi... questões profissionais, ela tem de ir trabalhar numa outra província, numa
0: e
1: outra
0: terminaram.
1: Cidade.
0: Terminaram.
1: E terminamos, mas
0: sim.
1: Decidimos que é prontos. Ela pode seguir
0: se era
1: sua
0: para
1: vida.
0: Continuar e não terminavam.
1: Este é um termo de forma amigável. Então, depois ela decide voltar à mesma cidade em que eu estou, a gente pode
0: eu não concordo com isso. Não é? Eu não concordo, Raziano.
1: Agora, traição é algo que eu não perdoo.
0: Raziano, eu não concordo. Terminaram, terminaram. Pula, vai, a vida continua.
1: Não, depende dos motivos.
0: Você não vai passar 5 anos de voltar para onde você esteve um dia.
1: O mais

0: importante é voltar e ser feliz, não é?
1: Razia, não venda o carro, alguém usar 5 anos, depois voltar a comprar o mesmo carro, não faça isso.
0: Mas é possível.
1: Há casos que... pessoa, eu digo, acontece, muita gente faz isso. Outros dá certo, outros dá errado, mas se é uma história que você viveu durante 10 anos e terminou, e ficam separados 5 anos, você volta para lá... Eu acho que os mesmos barulhos lá te esperam, entende, né?
0: Mas, bom, o mais importante até é porque aqui estamos a sugerir opiniões.
1: São opiniões.
0: São opiniões diferentes.
1: É aquilo
0: cada
1: que eu
0: um.
1: Digo. Sim. É aquilo que eu digo. Aqui estamos na mesa redonda.
0: Na mesa redonda, exato.
1: Não estamos a dizer que é isto que é feito. Mas exemplo, opiniões é opiniões.
0: Sim, porque o Anselmo diz que não vale a pena.
1: Não vale a pena.
0: E eu, deste lado, digo que sim, vale a pena, dependendo dos contextos, não é? Os ouvintes também têm suas opiniões. Agora,
1: suas opiniões.
0: É assim como nós fazemos rádio, é assim como nós fazemos o nosso programa.
1: Eu digo,
0: aqui
1: não
0: as
1: volta,
0: opiniões são diversificadas.
1: Não volta para ex. Se namorou com alguém, não deu, terminou, não vai dar hoje.
0: E eu digo, podes voltar dependendo
1: de como terminaram
0: de
1: lá.
0: Como terminaram.
1: É uma opinião.
0: Exato.
1: Mas eu, independentemente de como terminaram, não volto.
0: Uhum.
1: Eu digo isso, né?
0: Ok.
1: Exato, porque vocês deram um intervalo. Você foi, ela foi, você foi. Era um recreio, né? Depois voltam, depois de não sei quantos anos, para tentarem discutir problemas e voltarem a reatar. Eu acho que a vida continua. O rio corre para frente. O rio corre para frente, não para trás, ok?
0: Ok.
1: Em todo caso, obrigado pelo carinho da vossa audiência. Obrigado também pela preferência. Vamos embora, voltaremos amanhã. Caro ouvinte, aqui não há nenhuma ficha, não há nenhum manual de conduta, ok? A vida aprende-se vivendo. Se você vai ao lar, não há manual, também não se vai experimentar um lar. É para ir fazer o lar. Não há experimentar. Agora, não é para ouvir a nós dizer que lá disseram, vou fazer assim. Não. Analise se isso que estamos aqui a discutir também é fazível na sua vida. Tem um enquadramento no seu estilo de vida também, né? Existem várias formas de fazer chá, Raziano.
0: Uhum.
1: Pode começar com água quente, depois açúcar, depois folha de chá. Quem começa com folha de chá. Depois põe açúcar e água quente.
0: Mas qual é o padrão?
1: Não existe nenhum manual aqui para fazer chá, Raziano. Entende? A finalidade é fazer o chá, tá bom? Ok?
0: Exato.
1: Por isso que, as opiniões que você ouve, procura peneirar em primeiro lugar se as mesmas opiniões são encaixáveis, têm um enquadramento no seu estilo de vida. Ponto final.
0: Exato.
1: Vamos embora.
0: Vamos embora. Meu nome é Raziano Ferro Lopes, na companhia de Anselmo Governo. Fizemos esta edição do programa 99 Loucuras, edição de segunda-feira, 18 de maio do ano 2026. Amanhã, cá voltaremos com mais uma edição. Boa tarde, um forte abraço.
1: Tchau, tchau. Amauele. Tchau, tchau.

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Ora viva, boa tarde, boa tarde, boa tarde, boa tarde, incansavelmente a todos, sejam incansavelmente bem-vindos a mais uma edição do programa Rebola Nova aqui na tua Rádio 99 FM, primeiro dia útil da semana, hoje dia 18 de maio para o ano de 2026 e como têm dito caros ouvintes, este ano está a andar de uma forma muito rápida, ou seja, está a correr, já estamos quase ao meio do ano. Se prestarem atenção, já estamos quase ao meio do ano. E como tenho dito sempre, é importante verificar todos aqueles planos que fez para este ano e de repente pode achar que ainda tem tempo. Quando chegar o momento, já é dezembro, já estamos a comemorar o novo ano. E vai colocar a mão na cabeça e, obviamente, a melhor coisa que o ser humano tem a fazer, ou uma das melhores coisas que o ser humano faz, é apontar o dedo. Esquecer quantos apontam exatamente para ele. Obviamente, nessa altura vai procurar culpados. É o que mais se faz. Procurar culpados. Porque não conseguimos fazer algo que deveríamos ter feito. Planificamos, organizamos, fizemos de tudo, mas simplesmente ficou no plano, simplesmente ficou na língua, simplesmente ficou na boca, simplesmente ficou na teoria. E o que mais vai agradar no fim é poder apontar o dedo para alguém. Olha só como é o ser humano.

0: Bem, caros ouvintes, estas palavras são apenas para recordar-lhe que, se tem planos, já vem com planos desde que o ano iniciou, não culpe a ninguém a não ser a si mesmo, ok? Bem, agradecer a todos que nos acompanham desde as primeiras horas do dia, desde o show da manhã, o 99 Loucuras e agora o Rebola 9. A todos que estão sintonizados à nossa frequência, vai o nosso fortíssimo abraço. Muito obrigado pela preferência, muito obrigado por deixar nós sermos a sua melhor companhia nesta tarde, ok? São 14 horas e 6 minutos. Hoje o Rebola 9 tem Top Brasil e Top Amapiano, ok? Estaremos no Brasil e também estaremos a navegar em terras sul-africanas, ok? Embora esteja a acontecer o que está a acontecer, mas, ok? Há muita informação, há muitos rumores, sabemos disso. Entretanto, vamos ainda assim passear pela vizinha África do Sul e ouvir um pouco de música amapiano, ok? Bem, vamos também falar sobre uns e outros artistas em relação a cada um dos tops e, obviamente, hoje vamos ter uma conversa de reflexão no mundo digital, caros ouvintes. É um tema que nós já falamos, mas agora vai ser mais dedicado aos nossos filhos, aquelas pessoas, aquelas crianças que nós nos importamos, com as quais nós nos importamos, ok? Que fazemos de tudo para que tenham segurança, tenham alimentação, tenham um teto e possam crescer com segurança, ok? Hoje, no mundo digital, vamos falar do deepfake, mas um pouco mais centralizados à nossa criançada, ok? E a nós como pais e encarregados de educação, o que devemos fazer em relação ao que eu vou trazer daqui a pouco, ok? Bem, fortíssimo abraço. Quem nos acompanha do Chapa, do supermercado, do mercado, seja onde for, obrigado. Este é o Rebola 9 na tua rádio 99 FM. E o meu nome é Arsênio Lima.
1: It's great.

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3: 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E é assim que começamos com a música do Mumuzinho, Eu Mereço Ser Feliz. Música para si e para todos nós.

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1: 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Pois bem, caros ouvintes, uma vez mais, incansavelmente, boa tarde, boa tarde, boa tarde, boa tarde a todos que nos acompanham de longe ou de perto, desde que estejam sintonizados a nós. Obrigadão, ok? São 14 horas e 19 minutos, vamos agora saber o que está sendo preparado, assim, para o final de semana, ok? Para este ou o próximo, desde que estejamos dentro do mês de maio, ok? Começamos com o restaurante e bar Why Not, apresenta pool party alusivo ao pelas 14 horas. Pool party exatamente no restaurante e bar Why Not. Atenção, dress code, estamos a falar isca. Ai, ai, ai, ai, ai, eu já estou a ver as mulheres quando ouvem vestir de

0: dia 27 de maio às 19 horas, ok? No 16 Neto. Vamos lá seguir mais em frente. Show beneficente já aconteceu, este show beneficente, um show que envolve o Arnaldo Manhice, Hélio Beats, Roberto Sitsonzo, entre outros artistas, na Associação dos Músicos Moçambicanos. Já aconteceu exatamente no dia 16. Bem, dia 30 de maio, calha sábado. Dia 30 de maio, na galeria É Para Fazer História. Clayton David Live Show, Hernani como convidado, Hélio Beats também, El Puto, Stefania Leonel, Bander e Denilson L.A. Ok? Dia 30 de maio, na galeria de Maputo, É Para Fazer História, Clayton David Live Show. 30 de maio, no dia 30 de maio, tem Sofala Slam, segunda eliminatória, acontecendo no Centro Cultural Português, na Beira, no bairro de Chaimite, próximo da Muralha, 30 de maio às 15 horas. Open mic, stand-up comedy, música e dança. A poesia tem poder, ok? A poesia tem poder. E que corra tudo bem. Dia 1 de junho, o MM Pub apresenta Welcome to Maganja. Welcome to Maganja. Até agora só vejo como convidado, como convidada a Luki. Talvez tenha mais. Entretanto, até agora o que se vê é Luki, tá bom? MM Pub. Onde é que está o MM Pub? Que não tem location, mas. Ok, isto vai acontecer exatamente. Isto é MM Pub. Welcome to Maganja. Geralmente outros costumam ter aqui pelo menos o endereço. Ok, continuando. Temos também Sabor do Sempre, apresenta aí After Work Show ao vivo, Yolanda Cacana, quinta-feira, dia 21 de maio, às 16 horas, ok? Yolanda Cacana ao vivo, no Sabor do Sempre, no dia 21 de maio, às 16 horas, ok? Sabor do Sempre está na Rua do Pântano, junto ao JAT, na Baixa da Cidade. Tá bom? Continuando, Feira do Disco e do Livro acontecer no dia 26 de maio, das 10 às 20, no Júpiter, Avenida Francisco Manhanga, cidade da Matola. Ok? E assim finalizamos. São 14 horas, caros ouvintes, e 24 minutinhos.
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0: Pois bem, caros ouvintes, este é aquele momento que somos obrigados a pensar fora da caixa, somos obrigados a aceitar que a inteligência artificial, os deepfakes e fake news estão entre nós já há muito tempo e cada dia que passa simplesmente vão aumentando, ok? Simplesmente vão aumentando e vão se alastrando para muitas pessoas que infelizmente não têm conhecimento. E muitos estão a cair, muitos estão a receber vários tipos de golpes. Até hoje eu recebo mensagens pedindo para clicar no link porque ganhei um prémio jogando aviator. E olha, eu não jogo aviator. Mas dizem que eu ganhei 10 mil, dizem que eu ganhei 500, dizem que eu ganhei 1.500 e por aí em diante. E os números nunca são os mesmos, ok? A minha tendência tem sido sempre bloquear, mas a cada dia que passa, vem um número novo dizendo que eu ganhei. E clica neste link para reclamares o teu prémio. Olha, até esse ponto ainda não conseguiram enganar-me. Mas olha, caros ouvintes, existem muitas estratégias usadas por estes criminosos e eles não param até conseguirem enganar a mim, a si, caro ouvinte, e a todo aquele que tem em mente que é especialista em inteligência artificial ou estas novas tecnologias de informação. Todos nós vamos ser testados, caros ouvintes, todos.

todos nós seremos testados dia sim, dia sim. Ok? Todos nós seremos testados. Existem ouvintes que dizem que, olha, eu o vídeo, só de olhar para o vídeo já consigo dizer que isto é inteligência artificial. Está de parabéns. Está de parabéns, mas fique a saber que este mundo tecnológico atualiza-se a cada dia que passa, até conseguir chegar ao ponto que vai enganá-lo perfeitamente. Ok? Vai ficar com dúvidas e é capaz de perder muito tempo a tentar analisar uma coisa que só um computador super potente, só uma plataforma bem potente, conseguirá identificar se aquilo é um vídeo deepfake ou não. Ok? O ser humano não tem e não terá essa capacidade de identificar com tanta facilidade se este deepfake é, na verdade, é algo realista ou não. Tá bom? Ok? E o que eu quero é que todos vocês prestem atenção em tudo que vem e desconfiem de tudo também que vem. Busquem antes informações, busquem se apenas um único site fala sobre este assunto, então não é credível. Se aquele vídeo que recebeste não vem em nenhuma plataforma digital oficial, não está a rodar em nenhum site oficial, desconfie e não partilhe. A sua partilha faz com que a informação se difunda ainda mais, se alastre ainda mais e pode provocar problemas em uma sociedade, em um grupo, em um país, através de uma simples partilha sua. Imagina quantas pessoas partilham um único vídeo, uma única imagem diariamente. E como é que essa informação pode ser levada para aqueles que não têm informação? Simplesmente ao abrir o vídeo vão acreditar em tudo que vem. Você, caro ouvinte, pode ser um dos caminhos para levantar uma guerra entre uma tribo, entre um grupo, uma sociedade, entre colegas. A sua partilha pode fazer com que uma pessoa perca a vida. Preste atenção em tudo que vai partilhar nas suas redes sociais. Ok? Bem, vamos ao tema de hoje. Caros ouvintes, vou até baixar um pouco mais aqui o fundo. Nós já falamos sobre este assunto, mas agora quero direcionar mais às crianças. É muito importante, ok? Imagine, caro ouvinte, que o seu telemóvel está a tocar agora, ok? E no ecrã surge ali o nome do seu filho. Ao atender, ouves uma voz trêmula do seu filho, a chorar, a dizer que sofreu um acidente ou então que foi raptado e pede dinheiro urgentemente. É claro que tu reconheces a voz do teu filho, sabes que é ele, né? Tu sabes que é a voz do teu filho e obviamente consegues reconhecer. Qual é o pai que não consegue reconhecer a voz do seu filho? Ok, então é isso. Imagina que o seu telemóvel toca agora e no ecrã aparece o nome do seu filho e ao atender ouves uma voz trêmula, ele a chorar e a dizer que sofreu um acidente ou que foi raptado e pede dinheiro urgentemente. Você, caro ouvinte, reconhece o tom de voz, até os tiques da linguagem e notas que este é meu filho. Tu notaste que é teu filho, mas na verdade é um computador. No mundo digital de hoje, caros ouvintes, abrimos uma página que para alguns pode ser desconfortável, mas é urgente. Os perigos do deepfake. Se as fotografias e as vozes, ou seja, se as fotografias e a voz dos seus filhos já não vos pertencem assim que entram na internet, como é que nós, pais e encarregados de educação, podemos protegê-los de um mundo onde qualquer pessoa pode criar uma mentira perfeita com o rosto das nossas crianças? Ok? Se as fotografias e a voz dos nossos filhos
já não nos pertencem assim que entram na internet. Ok? A partir do momento que despejamos lá as fotos das nossas crianças, elas já não só pertencem a nós, mas pertencem à internet inteira. Como é que pais e encarregados de educação podem protegê-los de um mundo onde qualquer pessoa pode criar uma mentira com o rosto desta criança? É sobre isto que vamos falar no dia de hoje, caros ouvintes. É uma página que para alguns pode ser desconfortável, mas é importante falarmos. Algumas pessoas em edições passadas já falaram que receberam chamada de um tio, de um outro familiar. Mas como identificar? Como, o que fazer? Estamos a falar dos nossos petizes, aqueles que nós damos acesso à internet. Damos acesso antes a um telemóvel, damos acesso à internet e deixamos com que ela faça lá aquilo que bem lhe apetecer. E ela entra em sites, ela acede a páginas, ela posta, ela conversa com pessoas que nós não sabemos quem são. Ok? Se o seu filho ligasse para si agora a chorar e pedir dinheiro porque foi sequestrado, como é que saberias que é uma inteligência artificial a imitar a voz dele perfeitamente? A pergunta é: está preparado, caro ouvinte, para este tipo de golpe? Está preparado para este tipo de golpe que está a acontecer a nível mundial? Isto está a acontecer a nível mundial. Vou dar um exemplo. Nos Estados Unidos, uma mãe chamada Jennifer recebeu uma chamada de um número desconhecido. Ao atender, ouviu a voz da sua filha de 15 anos a chorar e a gritar: "Mãe, estraguei tudo!" E nisso, um homem assumiu a chamada e exigiu dinheiro. A voz era idêntica da filha. O pânico foi total até a mãe descobrir, minutos depois, que a filha estava segura na cama, no seu quarto, a dormir. A voz tinha sido totalmente clonada através de um pequeno vídeo que a própria jovem tinha colocado no TikTok. Bastaram apenas 3 segundos de áudio na internet para esses criminosos recriarem a voz daquela menor. Ok? Vejam só. Agora, como é que nós pais vamos conseguir identificar que isto é um computador, isto é um golpe? Como, caros ouvintes? Estaremos nós a preparar os nossos filhos para saberem usar a internet, saberem usar as plataformas digitais ou simplesmente não usarem? O que é que nós pais estamos a fazer para proteger os nossos filhos contra os deepfakes? Fica aqui então a pergunta do dia, ok? 87. E olha, eu até digo mais. Para aqueles ouvintes que são assíduos do programa, provavelmente devem ter uma resposta clara e bonita para esta nossa pergunta. Ok? Devem ter uma resposta clara e bonita. Talvez. Talvez não, ok? Mas cada um de nós vai pensar. O que é que nós podemos fazer? Imagina, mais uma vez digo, imagina. É a voz do seu filho, é o número do seu filho que aparece ali no ecrã e ele diz que foi sequestrado. Coisa de filme, né? Não, está a acontecer atualmente. Ok? A pergunta é, alguém uma vez perguntou-me, estás preparado para perder alguém na vida? E eu disse que não. Não estou preparado. Pelo menos naquela altura, né? Naquela altura. Mas é preciso nós estarmos preparados para essas coisas. É algo complicado, difícil. Agora a pergunta é, vamos deixar essa coisa de perder alguém? Mas vamos aqui para o tema do dia.
Você, caro ouvinte, está preparado para, em algum momento, e eu espero que isso não aconteça, aparecer um golpe como esse? Como é que você vai reagir? E se já pensaste nisso, o que é que tens feito para melhorar essa segurança da tua criança? Essa é a minha pergunta para o dia de hoje. Começamos assim a segunda-feira e o mundo digital, ok? 87000-9900, daqui a pouco vou abrir a linha e quero saber de si, ok? E também já podes enviar a tua mensagem para 87000-9900. Também podes usar o mesmo número para o WhatsApp, ok? São 14 horas e 37, por te amar assim, a música que vamos ouvir na sequência. Vamos ouvir também Temporal de Amor e Brincadeira Tem Hora, todas recriadas.

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0: Pois bem, ora viva uma vez mais e incansavelmente boa tarde, boa tarde, boa tarde a todos que estão sintonizados a este programa Rebola 9. Hoje é segunda-feira, primeiro dia útil da semana, dia 18 de maio. Olha, espero que o teu final de semana tenha sido agradável, que não tenha acontecido nada de errado e se tiver, já tenhas consertado da melhor forma, ok? Bem, para trás, nós combina a música do Filipe Rett, Brincadeira Tem Hora, música do João Henrique e Zé Filipe. Atenção que esta é uma recriação. Temporal de Amor é outra recriação, música de Alexandre Pires ao lado do Leonardo. Por Te Amar Assim também, outra recriação de Guilherme, ou seja, de Hugo e Guilherme, Marlon e Maicon também, ok? Caros ouvintes, 87000-9900 é o número pelo qual poderás enviar a tua mensagem para responder a minha pergunta do dia e, obviamente, vamos aqui conversar, vamos debater o que é que podemos fazer para proteger os nossos petizes contra estas artimanhas todas que acontecem nas redes sociais, ok? Boa tarde, Mano Lima, estou ligado a partir de Tete, gosto do seu programa. Camilo, muito obrigado, Camilo. Forte abraço aí para ti. E tudo de bom. Ok, se ela pronunciar a palavra sabemos que é da família. E se não pronunciar, também sabemos que não é da família. É só um método de segurança para o mundo de hoje. Interessante, é verdade. Se pudermos ter essa conversa com os nossos filhos e dizermos que sempre existe uma palavra passe para nós acreditarmos ou não em alguma coisa, é um bom caminho, na verdade. É assim. Ok, vamos então atender o nosso primeiro ouvinte que já está em linha. Alô, muito boa tarde.
1: Boa tarde.
0: Ora viva, está tudo bem? Alô?
1: Oi, oi.
0: Está tudo bem?
1: Sim, sim.
0: Ah, ótimo, ótimo. Como mãe, esse tema lhe interessa muito?
1: Sim.
0: Ok, seu nome?
1: Sim.
0: Diga?
1: Sim.
0: Olha, estou-lhe a ouvir mal.
1: Bia, Bia.
0: Bia. É Bia?
1: Bia.
0: Olha, estou-lhe a ouvir com cortes aqui, mas ok, eu acho que é Bia, né?
1: Não sei.
0: Ok, Bia. Bia, Bia, seu apelido?
1: Luciano.
0: Feliciano?
1: Luciano.
0: Olha, estou a lhe ouvir com cortes mesmo, acredita. Mas ok, opa, pronto, ok. Não conseguimos falar com a nossa primeira ouvinte, uma mulher. Pronto, ok, tudo bem. Caros ouvintes, a questão continua no ar. Vamos aqui atender o nosso próximo ouvinte. Alô, boa tarde.
2: Boa tarde.
0: Está tudo bem?
2: Tudo bem, sim, tudo bem.
0: Também, também. Está a respirar fundo? O que é que se passa?
2: Estou aqui na cama.
0: Está na cama? Não está doente?
2: Nada.
0: Só está...
2: Quando falo no job, gosto de ficar aqui em casa. Não
0: espera,
2: gosto de sair
0: aí, da casa. Espera. Oh, quando falta no job?
2: Sim, sim.
0: Assim faltou?
2: Sim, porque também acordei um pouco mal.
0: Babalaza?
2: Não babalaza.
0: Ah,
2: minha cabeça.
0: A cabeça só, de repente, do nada, decidiu... Quando a cabeça sim. Dói, tu falta já o job.
2: Ah, já fica tarde.
0: Ah, você é folgado, pá. Você é folgado, pá. Ah, não, só pode. Você é folgado. Cabeça doer, você não vai trabalhar.
2: Sim, porque é meu job, não é muito. Não apertas muito.
0: Ei, eu queria ter esse trabalho aí. Seu nome?
2: Ricardo.
0: Ricardo de quê?
2: Ricardo Cabral.
0: Cabral. Ok, Ricardo Cabral. Tá certo, de onde é que nos acompanha? Já sei que tá na cama, né?
2: Sim. Eu falo daqui da cidade da Beira.
0: Beira, ok. Tá na Beira. Ok, segunda-feira não foi trabalhar porque está com dor de cabeça. Ai, ai, ai, ai, ai, ai, ai. Ok, tá bom. Tá acompanhando a nossa pergunta do dia?
2: Não, é que já não cheguei de prestar bem atenção.
0: Okay.
2: Eu estava acompanhando aquela de não pode namorar com a ex, né?
0: Tá bom, tá bom. Isso foi no programa passado, ok? Tá bom. Então, olha, eu vou agradecer-te pela ligação, mas vou pedir que continues aí atento em nova oportunidade, ligas ou mandas mensagens para dar aqui o teu parecer, ok?
2: Tá bom.
0: Ok, obrigado.
2: Obrigado.
0: Tá certo. Ok, Ricardo Cabral foi o nosso segundo ouvinte, não conseguimos conversar com a nossa primeira ouvinte. Ricardo Cabral é um indivíduo que neste momento, porque está com dor de cabeça, ele simplesmente não vai trabalhar. Meu Deus. Ai, ai. Boa tarde. Alô, boa tarde. Ok, tudo bem. Já estamos acostumados. Já estamos acostumados. 87-000-9900. Ligue para nós e vamos conversar.
3: Ligue para nós.
0: Opa. Já baixou o volume?
3: Baixei.
0: Ok, tá certo. Ok. Seu nome?
3: Nélio Maqueque.
0: Nélio?
3: Maqueque.
0: Maqueque.
3: Isso.
0: Ok, Maqueque. De onde é que nos acompanha, irmão?
3: Boane Mazambanini.
0: Boane. Mazamba quê?
3: Mazambanini.
0: Ok, Mazambanini. Ok, tá certo. Tá acompanhar a nossa pergunta do dia?
3: Graças a Deus está acompanhando.
0: Oh,
3: por acaso,
0: graças,
3: sou um jovem que...
0: Graças a Deus mesmo.
3: Sou um jovem que, né, pelo costume, não tenho muito escutado a rádio, né?
0: Ok.
3: Mas, de repente, me deu vontade de abrir o meu aparelho e me deparei com a informação.
0: Ok, tá certo, tá certo.
3: Senti mesmo de ligar para dar o meu...
0: Parecer.
3: O meu discurso, né?
0: Ok, tá certo, tá certo. Já colocamos o microfone aí, já temos as câmeras ligadas, fica à vontade. Senhor, trataria por quê, se fosse um membro do governo?
3: Não percebi.
0: Trataria, qual seria o nome que eu daria? Daria presidente, ministro, se pertencesse se fosse parte do membro do governo?
3: Meu, eu não sei como é que eu poderia responder a questão, porque nunca foi, talvez, do meu desejo ser um dos membros do governo. Sinto muito, desculpa responder assim, mas nunca tive essa vontade.
0: Ótimo, ótimo, ótimo, tudo bem. Okay.
3: Eu sempre fui um jovem muito focado em empreendedorismo, né? Fui um jovem sempre empreendedor.
0: Ótimo.
3: Então,
0: ótimo.
3: Nunca estive muito focado no
0: muito
3: parlamento,
0: bom.
3: No governo.
0: Muito bom, muito bom mesmo. Certo, ok, era em jeito de brincadeira, mas era para dizer que o microfone
3: bem, bem.
0: Era para dizer que o microfone é todo teu, niga.
3: Ah, tudo bem, desculpa, eu penso que me repita a pergunta, por favor, para poder ter de onde começar.
0: Ok, se o teu filho ligasse para ti agora a chorar e a pedir dinheiro porque foi sequestrado, como é que saberias que é ele mesmo ou uma inteligência artificial a imitar a sua voz perfeitamente? Estás preparado para esse tipo de golpe?
3: Tudo bem, muito obrigado pela questão. Preparado é uma coisa essencial, né? Que hoje em dia devemos estar preparados emocionalmente para tudo.
0: Exato.
3: Porque existem muitas burocracias feitas pelas inteligências artificiais por aí. Então, precisamos mesmo estarmos preparados. Eu digo, na minha parte, estou sim preparado para receber qualquer informação do gênero, ainda que seja verdadeira, ainda que seja mentira. Então, preparado estou. Então, as medidas que eu, como jovem aqui, tomo, né? Tento cultivar sempre para que eu possa apresentar nesse tipo de situação. Quando alguém liga, né, me traz informações do gênero, primeiro, não preciso entrar em pânico.
0: Okay.
3: Então, alguém que está preparado, precisa manter-se à calma sempre, né?
0: Isso.
3: Então, quando houve esse tipo de informações de que meu filho ou minha irmã, meu irmão está sequestrado, encontra em lugares incertos, eu preciso primeiro desligar talvez o celular, né?
0: Okay.
3: E procurar também verificar informações por um outro canal, ou talvez tentar ligar diretamente para a pessoa que supostamente disse ser sequestrada. Para talvez usar um outro dispositivo, né? Um outro telemóvel, para poder ligar para aquele número, para confirmar se a situação é real ou é aquilo que se chama clone, né?
0: Ok, ok.
3: Sim, então, uma coisa também, são essas medidas que eu tento cultivar sempre para poder manter a minha segurança, né? Então, uma outra coisa também que precisamos fazer ou evitar é, quando recebemos esse tipo de informações, vamos também evitar aumentar, antes de ter a certeza do que se passa, do que se trata, devemos evitar também entregar as nossas informações, vou falar de nome completo, endereço, idade, porque se for algo de inventada, né? Algo só feita pela inteligência artificial, essas informações vão alimentar novas chantagens, né? Para poder, para aqueles, né? Aqueles que inventam essas coisas, poderem ligar talvez para um outro número, já tendo mais informações diretas da pessoa. Isso aí já vão usar essas informações para poderem colocar mais pressão, percebe, né?
0: Sim.
3: Numa outra pessoa que talvez não está mais preparado para poder receber esse tipo de coisa, de situação, de coisa, né? E aí já vai entrar mais em pânico.
0: Ok.
3: Isso aí é muito perigoso, na verdade. Eu entrei para poder mais apelar, porque acontece muito, já vi, tive oportunidade de presenciar esse tipo de caso. Então, é muito terrível, deixa famílias assim preocupadas. E antes de ter informações exatas, precisamos também evitar transferências de valores.
0: Uhum.
3: Mas antes disso tudo, aí, precisamos de ter uma precisamos de ter noção de que as coisas acontecem, né? A pessoa morre. Alguém pode me ligar e dizer, teu filho morreu, teu irmão morreu. Nós precisamos nos abster nesse tipo de coisa, saber que sim, isso pode acontecer. Mas eu preciso me aprofundar mais nisso, preciso saber mais nisso. Não só ouvir que o fulano fez acidente, precisamos do valor X, porque acontece também dessa forma, precisamos do valor X para a cirurgia, ou para o sangue, ou para sei lá o quê. E nós aí entramos em pânico, começamos a fazer transferências, nós precisamos saber que tudo acontece. Então, ainda que seja um sequestro, ainda que seja um acidente, eu preciso ter a confirmação, preciso ter informações exatas, né?
0: Uhum.
3: Porque, na verdade, hoje em dia, isso acontece muito.
0: Exato.
3: Então,
0: exato.
3: Essa é a minha humilde contribuição.
0: Ok, tá certo. Tá certo. Nélio, eu ainda ia lhe fazer algumas perguntas, mas pronto, como não tive espaço para lhe cortar, para lhe fazer essas perguntas, vou terminar por aqui.
3: Tudo bem.
0: Ok, tá certo.
3: Mas não sei se é por causa do tempo que já se foi.
0: Sim, é porque precisamos dar espaço a outros ouvintes também para poderem dar
3: obrigado.
0: A sua contribuição, ok?
3: Tudo bem, muito
0: ok,
3: obrigado.
0: Forte abraço. Ok, 87-000-9900, pode ligar para nós e vamos debater em relação a este assunto. Pais encarregados de educação, o que é que estamos a fazer para que, assim como nós, os nossos filhos não possam cair em golpes? Assim como nós devemos proteger as nossas crianças, o que é que elas, em uma situação do género, podem fazer para dizer aos nossos, a nós mesmos, que olha, não somos nós. Alguém aqui deu uma dica, é preciso ter sempre uma palavra paz. É importante. Ok? Alô, boa tarde.
4: Alô, boa tarde. Alô, boa tarde.
0: Meu Deus. Ok, teste de voz aprovado. Ok, 87000-9900, enquanto isso vou espreitando SMS. Ok, boa tarde, sou ligado ao programa a partir de Nampula, na subestação. Indo ao assunto, pelo menos eu não estou preparado e estou assustado. Tenho filha, ou filho, filha, né? Muito ligado na internet. Então é preciso prestar atenção, ok? Alô, boa tarde.
5: Alô, alô.
0: Tudo bem?
5: Tudo bem, você?
0: Também. Ligou, quer... Oh, ok, tá bom. Logo me pareceu que não queria participar da pergunta do dia. Alô, boa tarde.
6: Muito boa tarde, meu irmão.
0: Tá tudo bem?
6: Vai bem, meu
0: amigo. Aqui também. Seu nome, meu caro?
6: O Jordão de Seco, do Boquim.
0: Jordão de Seco. Ok.
6: Naturalmente.
0: Ok. De Boquiço?
6: Do Boquiço, sim.
0: Ok. Seu nome não é estranho, sabe? Não é estranho.
6: É da casa.
0: É da casa, né? Ah, então hoje é que tive a sorte de ligar.
6: Bem, eu é que tive sorte por causa do trabalho, né?
0: Ah, por causa do trabalho. Ok, tá certo.
6: Mas estou sempre na escuta... Uhum. Só que não me dá tempo mesmo de pegar o telefone na hora.
0: Ok, tá certo. Está acompanhando a nossa pergunta?
6: Sim. Estou acompanhando,
0: estou
6: dentro do assunto.
0: Certo. Está preparado para esse tipo de golpe?
6: Bem, meu irmão, preparado, posso dizer que não.
0: Ok.
6: Posso dizer que não, mas é muito importante ter algo dentro da família.
0: Exatamente.
6: É muito importante para nós mostrar o caminho que devem seguir os nossos filhos. E nós também como filhos.
0: Exato.
6: Porque sabemos que hoje em dia os pais de hoje ainda são filhos também.
0: Isso. E muitos de nós ainda nem percebemos o que é isso de mundo digital. Vê só.
6: Naturalmente. Ainda é muito complicado. Mas nós temos que, hoje a vida nos facilita muito, a internet também, o tal digital nos facilita muito.
0: Isso.
6: Como controlar o espaço dos nossos filhos, como controlar como é que os nossos filhos se dão com a internet.
0: Isso.
6: E eu acho que dentro do meu país ainda, nós como pai temos conhecimento, mas temos pouco tempo para conseguir lidar com isso. O que, que nós temos que fazer? Vamos pelo menos nos dar tempo para conseguirmos controlar os nossos filhos, para que os nossos filhos não caiam nesse tipo de golpe. E nós também que não caímos nesse tipo de golpe. Nós temos que mostrar os caminhos que eles devem seguir, isto mais aquilo. Quando há uma coisa x, é muito bom consultar ao papai, é muito bom consultar uma pessoa mais velha, é muito bom também ler as notícias.
0: Isso.
6: Porque a maioria dos nossos filhos não se mete nas notícias, só se mete no entretenimento, o que traz coisas já depois de ter acontecido. Mas enquanto as notícias estão sempre em cada dia a renovar, aconteceu isso, mas isso não matola, amanhã vão mostrar eles em peito e a onda sucessivamente. Se os nossos filhos estão lá também nas notícias, vão ganhar mais. Eu a pedir, quem é professor nesse momento que estão nos ouvindo, não mais TPC das notícias dos nossos filhos.
0: Ok.
6: Que aquilo que nós estamos a ver que está a prejudicar o nosso país, está a prejudicar o amanhã dos nossos filhos. Vamos dar como TPC. Vão no sítio X ou vão procurar isto mais isto que aconteceu no dia X sobre isto. Os nossos filhos vão perceber que o mundo não está bom. Vão perceber que a vida não está fácil. Vão conseguir, quando ver uma coisa errada, logo correr dizer o pai ou mesmo professor ou professora. Vão conseguir mesmo interagir com os adultos. Mas enquanto nós não conseguimos abrir esse espaço para os nossos filhos, só abrimos espaço para a mãe que consegue trocar novela, nesse momento que nós estamos a falar. nem está a ouvir o que nós estamos. Está preocupado nas novelas que começam às 15, está preocupado com a novela que começa às 14. Está amanhã vai pegar cabeça, a criança saiu da escola, foi ligado, exato, foi mandado mensagem, mas já desapareceu a criança. A novela estava lá atrapalhada. É isso, muito mais. Vamos dar tempo de conversar com os nossos e deixar o espaço para os outros.
0: Me sim, ainda assim, Jordão, diga-me uma coisa. Eu quando iniciei este espaço do mundo digital, eu fiz menção às fotografias e vídeos que nós como pais postamos nas redes sociais. A partir do momento que nós postamos uma foto, seja nossa ou dos nossos filhos, principalmente dos nossos filhos, as fotos já não são mais nossas apenas.
6: Nossas.
0: Pertence à internet inteira. E há muita gente que não tem noção disto, né?
6: Não tem,
0: a partir
6: não
0: do
6: tem,
0: momento que a
6: tem.
0: Gente posta, seja nossa foto ou foto dos nossos filhos, ok? E vídeos, sim, eles já não pertencem apenas a nós, mas a uma imensidão, mas uma imensidão de usuários da internet. Então, estamos a dizer que estamos a colocar também os nossos filhos numa situação perigosa, de certa forma.
6: Muito, meu irmão, muito. Todos os dias nós acompanhamos. Todos os dias há uma criança que foi violada, há uma criança que desapareceu de casa, há uma criança que... Há muita coisa.
0: Okay.
6: E também jovens de hoje em dia, nós pais de hoje em dia, pais jovens, né?
0: Uhum.
6: É que muito mais puxamos esse parte negativa para os nossos filhos.
0: Okay.
6: Há muita
0: okay,
6: coisa,
0: Jordão.
6: Mas eu gostei muito do tema, meu irmão. Continua, acho que por semana, se nós termos esse tipo de tema, duas vezes, três vezes por semana.
0: Nós estamos a falar sobre isso, nós falamos sobre isso de segunda a sexta, com exceção da quinta-feira. Todos os dias falamos sobre deepfakes e ultimamente estamos a falar mais sobre deepfakes, que é o que está a gerar muitos problemas na sociedade, no país, no geral. Ok?
6: Muito obrigado, mano.
0: Tá certo, Jordão. Forte abraço. Ok.
6: Muito calmo.
0: Ok, tá certo. Bem, vamos atender mais dois ouvintes e continuamos com música que nos vem do Brasil. Ok? Ainda temos algumas músicas para ouvir, mas agora é momento para prestarmos atenção a nós que somos pais e encarregados de educação. Ora, viva!
7: Viva! Boa tarde.
0: Está tudo bem?
7: Estou bem, graças a Deus, estou deixado.
0: Aqui também. Vamos matar esse galo aí para fazer uma água e sal aí para esta sexta-feira ou sábado. O que é que acha?
7: Ora viva. É verdade, estou a fazer isso quando está a gente
0: pesa. Tá certo. Seu nome, meu caro?
7: Ok, Emerson, na cidade de Nampula.
0: Diga?
7: Emerson.
0: Ah, Emerson de Nampula.
7: Sim.
0: Ah, mas seu apelido, qual é?
7: Emerson Emergêncio Norcêncio.
0: Inocêncio?
7: Norcêncio.
0: Ah, Norcêncio. Sim. Ok, Norcêncio. Disse de Nampula, né?
7: Sim, de Nampula.
0: Ok, tá certo. Vamos lá isso, meu caro. Então, qual é o seu ponto de vista em relação ao tema?
7: Olha, é assim. Em primeiro lugar, nós temos que ter conhecimento como os subtratores trabalham. Eles
0: okay.
7: trabalham unidos e quando eles vêm, ligam para ti, ligam para a assustar no lugar.
0: Exatamente.
7: Yeah. Quando ligam para ti, ligam. Primeira palavra para te assustar,
0: uhum.
7: deixar você sem pensar outra coisa, só pensar aquela palavra daquele sequestrador.
0: Exato.
7: Então, primeira coisa é, quando receber uma ligação desse tipo,
0: uhum.
7: e saber que meu filho, minha filha, o meu primo, meu tio, foi sequestrado. Primeira ligação, atende, porque você não sabe de quem é ou qual é a informação que vai receber.
0: Exato.
7: Segunda informação que eu vou trazer é a segunda ligação, porque ele vai ligar para te vai lhe informar e
0: uhum.
7: vai te dizer que para te levar ele faz isto.
0: Uhum.
7: E no momento ali, e nenhum sequestrador mata sem um acordo.
0: Ok.
7: Nenhum sequestrador faz isso. Então, primeiro acordo é dele, segundo acordo é do pai.
0: Uhum.
7: Yeah, é verdade.
0: É aquela coisa. Mas aqui estamos diante de uma questão muito pertinente, que é a inteligência artificial.
7: Sim,
0: a clonagem de voz. É o criminoso do outro lado usar a voz da sua criança para ligar para si, para o seu número, dizendo que ela foi sequestrada ou sofreu um acidente. E que a criança, naquele exato momento, por exemplo, pode estar a precisar de dinheiro. Naquele exato momento. E logo a seguir, liga o sequestrador, por exemplo. Mas a sua criança está bem. Mas como tu conheces o tom da tua criança, se ela está a gaguejar ou não, mas tu conheces, mas a inteligência artificial, esse deepfake, copiou muito bem, clonou muito bem a voz da tua criança. A pergunta que fica é, estás pronto para esse tipo de golpe? Naquele momento que isto vai acontecer, qual é a tua primeira impressão? O que é que tu vais fazer? Porque demos exemplo aqui de uma mãe que recebeu uma chamada do género, ela ficou assim, ficou assustada, mas minutos depois percebeu que a criança, a filha, estava no quarto, estava a dormir, em sua casa. Eles simplesmente copiaram, clonaram uma parte da voz dela que estava no TikTok. Clonaram uma coisa de 3 segundos, clonaram aquela voz. E depois usaram a inteligência artificial para a criança, para aquela voz, dizer: mãe, eu fui sequestrada. E a seguir liga o sequestrador. Agora, a pergunta é, como conseguir identificar que isto não é um deepfake?
7: E nós sabemos que nenhuma casa que não tem responsável.
0: Nenhuma casa?
7: Que não tem nenhum responsável. O responsável que... Possamos, em primeiro lugar, entrarmos em contato com aquele responsável.
0: Sim.
7: Sim, primeira coisa é não entrar em pânico e não se meter naquilo e dizer que eu tenho que resolver por mim.
0: Ok, primeira coisa é não entrar em pânico.
7: Já, yeah. Okay. Isso aí, esse é o fogo, essa aí é a palavra-chave.
0: Uhum. Ok.
7: Então, segunda coisa é você se dirigir a uma chamada que não seja primeiro da autoridade. Primeiro tem que ser uma chamada, baseada a um familiar seu, um responsável muito grande,
0: uhum,
7: e para que ela possa, sim, possa se aproximar por si.
0: Ok.
7: Então, dali vamos poder seguir um passo maior para poder localizar se a voz combina com aquela voz da própria filha, do próprio filho ou de um familiar.
0: Esse galo aí está-me a deixar com sede, está-me a deixar com fome esse galo aí.
7: É só tomar um voo aí, tomar um voo para cá, vem levar.
0: Ok, mas olha, sem querer lhe cortando, o que é que nós pais estamos a fazer para fazermos entender os nossos filhos que existem esse tipo de crime, esse tipo de ataque, esse tipo de golpe nas redes sociais? O que é que nós estamos a fazer como pais?
7: Nós estamos a fazer é o seguinte, primeira coisa, nós pais gostamos que nossas filhas entrem logo nas redes sociais com menor de idade. Então, isso aí é muito perigoso, muito perigoso.
0: Ok. Mas ela não apanha isso em casa, mas apanha lá fora com os amigos?
7: Apanha lá fora com os amigos, e de verdade, porque são os amigos que vão poder se encaminhar a uma filha ou um filho de uma casa que não aceita um certo fone. Já vai sair fora, pedir outro fone, outro que já tem menor de idade.
0: Uhum.
7: Então, isso, a primeira coisa, o governo tinha que tomar conta.
0: Ok. Tá certo. Norcêncio, muito obrigado pela tua ligação. Vamos dar espaço a outros, mas obrigado mesmo de coração pela tua contribuição, tá bom?
7: Obrigado, mano. Obrigado. É só vir levar esse carro aqui. Vir levar, mano.
0: Né?
7: Vir levar esse carro, esse oi.
0: Tem de dar nome esse aí. Tem de dar nome de Arsenha esse galo.
7: Tá bem. Bom trabalho. Olha, benção.
0: Obrigado. Que tudo...
7: E cumprimento a família lá em casa.
0: Obrigado. Que tudo que deseja volte em dobro para si, ok?
7: Obrigado.
0: Ok, tá certo. Tchau. Bem, vou atender o último ouvinte agora, tá bom? 87-000-9900. E depois temos de seguir com música, tá bom? Caros ouvintes, é um assunto que para alguns pode assustar. Mas é importante. É muito importante. Nós estamos numa era bastante difícil, onde as novas tecnologias, a inteligência artificial, tudo está a crescer. Existe o lado bom nisso, mas também existem pessoas mal intencionadas que podem usar estas plataformas, estas facilidades, estes auxiliares para o lado errado. E é importante que nós pais encarregados de educação, também tenhamos conhecimento, ok? É importante. Está numa certa área, é contabilista, é não sei o quê e tal, mas tenha, no mínimo, conhecimento ou informação sobre o mundo digital. O que é que está a acontecer? Boa tarde. Alô?
8: Alô, boa tarde.
0: Olha, está tudo bem? Peço que baixe o volume do rádio, por favor. Está aí? Ok, está certo. Seu nome, meu caro? Alô? Está falando baixinho?

0: empresa de aconselhamentos. E já aconteceu um dia que o meu irmão, eu trabalhava numa projeto aí.
1: Ok.
0: E de repente alguém usou os números do meu pai, mas não são números de verdade. São números fixos, assim. São números falsos que me ligou
1: Ok.
0: Às 23 horas.
1: Uhum.
0: A me dizer que é para jovem, sabe que você acordares, a correr agora, saíres, é porque o teu pai está muito grave, está muito mal nesse momento. Eu falei, como é que está mal? Eu pedi isso lá com o meu pai, agora, para não pedir a voz dele, ele disse, ô, teu tabo, não faz mal. Um minuto só vou ligar. E voltamos a dar os telefones do meu pai. Eu pedi a falar que, filhos, eu estou muito mal, preciso da tua ajuda, não sei como amanhã será o dia de amanhã.
1: Eita!
0: Eu falei, ok. Assim, tudo que dizer, eu não posso explicar, só que falas como o paciente está comigo aqui. Então, de repente, aquilo que eu dizer para o teu pai, basta muito mal. Só que nós não somos tantas fodas que possam ajudar o teu pai para o hospital.
1: Uhum.
0: Então, eu falei, essa hora para o hospital, quando ele dizer, só vou me dar um 12 mil.
1: 12 mil?
0: Dinheiro é maninho de caro.
1: Uhum.
0: Sim, falou 12 mil, só para levar de casa para o hospital.
1: Ok. Mas deixa perceber uma coisa, em algum momento tu ouviste a voz do teu pai?
0: Sim, ouvi a voz do meu pai e o número do meu pai, só que era a diferença no meio. Aí no meio, no meio pôs um zero, no meio do meu pai, termina com um.
1: Ok. Mas a voz era do teu pai?
0: A voz é do meu pai, digo toda a cena de vocais, voz e número todos é do meu pai.
1: Eita, Lili.
0: Eu falei, ok, tá bom, papai. Fala ideias. Filhos, eu não tenho como dar para o salário mais. Eu estou maninho mal onde eu estou. Estou muito mal. Estou pedindo uma ajuda de você. Eu vou trabalhar 10 mil. Só para fazer um táxi moto. Se você der 10 mil, de repente, aquele sistema táxi de telefone inteiro. Eu estou a voltar já a ligar com o número do meu pai, já a procurar na lista de telefone para ligar. Vamos dizer que, filho, está a ligar essa hora, o que acontece?
1: Então procuraste o número de telefone do teu pai na tua lista de contactos e ligaste para ele?
0: Sim, liguei para o meu pai, liguei, papá, afinal, o que acontece? Já está, porque eu liguei para confirmar que agora já está onde? Mas que na lista de telefones.
1: Uhum.
0: O meu pai me respondeu, filho, eu estou em casa essa hora, estou a dormir, dá-me 10 horas, 22 horas. O que acontece aí a perguntar mais o teu?
1: Então te safaste.
0: Não está mal, o último sofrimento de quem você quer dizer? Não, eu não estou, a dormir na cama, estou aqui com a mãe. Eu falei com a mamãe, mamãe, eu estou aqui, o que aconteceu? Dá-me escutar essa
1: ai,
0: hora.
1: Ai, ai, ai. Ok, tá certo. Qual é, de forma bem resumida, porque já falamos muito, de forma bem, bem resumida mesmo, qual é o conselho que tu deixas aqui para outros ouvintes? Ok, tá certo. JSJ, muito obrigado pela tua colaboração, ok? E olha, escaparam os dois de desembolsarem 10 mil meticais.
0: 10 mil meticais que me bateu na questão.
1: Ok, tá bom. Ok, muito obrigado aí, JSJ. Forte abraço para ti, para teu pai e para tua mãe, para toda a família.
0: E por último, toco de uma música de Red Brown.
1: Diga?
0: Por terminar, estou responsa de Rei Bravo.
1: Ah, Rei Bravo. Ah, ok. Olha, só vai poder ouvir essa música depois das 18, Agora não tem como.
0: Não faz mal.
1: Ok, tá certo. Forte abraço.
0: Obrigado.
1: Ok. Ai, ai, ai, ai, ai.

0: Olha, enquanto uns dizem que ah, não, essa coisa de IA é coisa de outro mundo. Alô, alô, alô, alô, alô, alô aí, você mesmo que acha que ah, isso é coisa de mulungo. É coisa de mulungo mesmo, mas olha só onde está, ok? Caros ouvintes, o mundo do crime não é só físico. Mas ele também é digital. Há quem opta por sentar num quarto, pegar no computador, acionar a internet e começar a gerir o seu crime, né? Estamos a falar dos crimes cibernéticos. E muitos ainda estão apagados. Vamos usar as ondas da Rádio 99 FM para ensinar. Para ajudar para que de alguma forma consigamos chegar mais longe e encontrar aquelas pessoas que ainda estão a sofrer com isso até hoje. É muito importante nós, como pais e encarregados de educação, verificarmos se vale a pena realmente postar as fotos dos nossos filhos. É uma coisa que é quase que impossível às vezes, mas há quem consegue, né? Há quem consegue. Não tem uma forma de fazer com que aquela foto ou aquele vídeo não seja baixado. Não. Hoje em dia, aquele que coloca algo para nós usarmos, alguma plataforma digital, uma rede social, alguém que procura fazer o contrário no sentido de aquilo que esta plataforma não permite, seja baixar fotos, baixar vídeos de um perfil, eu vou criar um outro site que procura, de certa forma, baixar aquelas fotos e vídeos. Antigamente, no Facebook, não conseguias baixar as fotos e vídeos. Depois surgiu um link. Alguém criou uma plataforma para tu só copiares o link daquela imagem, colocar lá naquele site dele e conseguires baixar. E pronto. Mas já nos questionamos, aquela plataforma que permite fazer o que a plataforma original não permite, aquela plataforma, o que é que ganha com isso? Com essas fotos que te permite baixar? Ah, porque o Instagram não baixa e tal, então é só copiar o link. Pôr neste site aqui, o que que aquele site está a ganhar com isso, caros ouvintes? Nós temos de nos questionar tudo, ok? São 15 horas e 29 minutos. Estamos a curtir o Top Brasil, ok? É o Top Brasil.
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0: Ok, começamos então, ou seja, continuamos com a Júlia Costa, Nasci Para Ser, ok? Logo a seguir vais ouvir Pinterest, música da Anitta e daqui a pouco listamos as 10 mais. Até já, não deixa de enviar a tua mensagem para 87-000-9900 e responda a minha pergunta do dia. Forte abraço a todos, até já.

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2: Ok, começamos então com a lista das 10 mais do Top Brasil. Esta segunda-feira começamos com o projeto Manifesto Musical, volume 2, do Henrique e Juliano. E a música é Última Saudade. Belíssima música, mas está na décima posição. É um

Bem, para trás a música Tubarões, música do Diego e Vitor Hugo, música que já tinha saído da lista das 10 mais e teve aqui o seu regresso. Como tenho dito, os números é que falam mais alto. Agora Bebe, Beija e Trai, o que eu não aconselho, ok? Música do Mike e Rodrigo, ao lado do Panda.

0: Pois bem, jogando euro contra euro, o seu é bem maior que o meu. Olha, aí, a música do grupo Menos é Mais, ao lado da Simone Mendes, que fica para trás. Agora Danilo e Davi com o tema Apaga, Apaga, Apaga.
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6: Entramos então para as 5 mais destacadas do Top Brasil para o dia de hoje, dia 18 de maio para o ano de 2026. E começamos com Gustavo Lima, Assunto que Dói, música do projeto Feito à Mão.

Para trás, a música Deixa Eu, música do Murilo Uf, que conta com duas músicas aqui na... Aliás, contava com duas músicas, agora não mais. Deixa Eu foi a música que ouvimos e agora Saudade... Aliás, perdão, são duas músicas, sim. A Murilo Uf com Deixa Eu, para trás. E agora Murilo Uf novamente com Saudade Estranha, ok? Aí está,

0: Aí está, esta música ocupa a primeiríssima posição e faz parte do Panda Sem Moderação, ok? E pertence ao próprio Panda, ok? O projeto chama-se Panda Sem Moderação e o dono da música é mesmo Panda, ou simplesmente Jonathan dos Anjos. Natural de São Paulo, tem 31 anos de idade e mudou-se para Goiânia para construir sua carreira a solo. O apelido artístico Panda não foi escolha dele, não foi escolha dele, mas sim uma sugestão estratégica do seu empresário, Rafael Cabral, quando Jonathan, ou seja, Panda, assinou com o escritório, ok? A música foi lançada como parte do projeto Panda Sem Moderação, volume 2. A música tornou-se um dos áudios mais virais nas redes sociais, graças ao impacto da música Eu Te Seguro e de outros sucessos como Má Influência. Panda saltou para o top 10 do Spotify Brasil e o seu cachê de shows ultrapassou a marca de 400 mil reais, ok? O verso central, ou seja, no dia que se sentir insegura, eu te seguro, gerou um grande movimento de partilhas de casais reais na internet, ok? O verso que diz, no dia que se sentir insegura, eu te seguro, gerou um grande movimento de partilhas de casais reais na internet, ok? Em entrevistas de bastidores, ele explicou que a intenção da música era justamente criar um hino de parceria pura e acolhimento, funcionando como um braço em forma de música, ok? Esta música está a liderar o top 10 do Top Brasil, ok? E prontos, assim fizemos o nosso Top Brasil, caros ouvintes, com esta música Eu Te Seguro, que por acaso traz uma mensagem muito, muito, muito boa. Onde é que está mesmo? O que é que ele diz? É Eu Te Seguro, né? É exatamente isso, Eu Te Seguro. Quando tu te sentires assim para baixo, Eu Te Seguro. No dia que se sentir insegura, Eu Te Seguro. Tá bom? É assim que realmente os parceiros devem ser. Forte abraço a todos. Voltamos em poucos segundos.
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0: Rebola Nova. Pois bem, daqui a pouco vamos então migrar para o mundo do amapiano, mas por agora cá estamos, tá bom? Por agora cá estamos, caros ouvintes. São exatamente 15 horas e 56 minutos. Quero mandar um forte abraço a todos que nos acompanham de longe ou de perto, desde que estejam sintonizados na nossa rádio. Vai o nosso fortíssimo abraço e, obviamente, obrigado. Agora sim, vamos lá. Boa tarde aqui, Silvério Xavier, diretamente da cidade de Nampula. Bem, conforme a pergunta, eu digo que será difícil a gente lidar com a inteligência artificial, porque ela está em toda parte que tem a ver com a internet. Obrigado. Ok, obrigado aí, Silvério Xavier. O mundo artificial, na verdade, está crescendo. Para não passarmos por isso de raptos, precisamos de vigiarmos-nos. Sempre, ou seja, vigiar sempre os nossos filhos, ok? Mundo artificial, na verdade, está crescendo, ok? É uma repetição. Vamos lá. Na nossa família, criamos uma palavra, código, que só os membros da família sabem. Olha, muito bom. É uma palavra em nosso dialeto. Então, se uma pessoa liga pedindo socorro ou resgate, por mais que seja a voz de um familiar, nós pedimos que ela pronuncie aquela palavra código da família. Muito bom, muito bom, muito, mas muito bom, ok? Desde que essa palavra não seja partilhada com namorado, amigo, amiga da amiga, ou amigo do amigo e por aí em diante, É importante que todos os membros da família tenham consciência disso E saibam que partilhar uma informação dessas pode criar um certo problema futuramente, e principalmente se souberem que isso existe na família, ok? Muitas pessoas têm a tendência de sempre experimentar. Experimentam sempre, ok? Mas é bom saber disso. Ok, boa tarde, 99 FM. Não estamos a escutar em perfeitas condições a emissão neste momento. Parece que vírus invadiram aí. Gostei. Parece que vírus invadiram. Ai. Ok, já estamos aí a mandar informação para o nosso pessoal da técnica, né? Eu acredito que eles vão mexer aí. O nosso pessoal da técnica é aquele pessoal que está no silêncio sempre, só está... Não estão aqui no ar, estão simplesmente a fazer as coisas acontecerem, né? E mando aí um forte abraço. Ok, boa tarde, Mano Lima, aqui a Frência... Espera aí, a referência da rádio? Ah, a referência da... Oh, meu caro, juntou tudo. Ok, a referência da rádio está muito mal, não consegue-se ouvir nada. Ok, Dionísio aí de Nampula. Vamos a mandar essa informação também para o nosso departamento. Sabemos que estamos a aumentar trabalho, mas prontos, né? Ok, boa tarde, mano. Alilo Escrivão, ligado a partir de Tete, ok? Pede música de Roberto Carlos. Obrigado. Ok, quem mais? Olha, nós vamos falar sobre este assunto, vamos sempre repisar, porque hoje algum pai não está a ouvir o programa, amanhã estará a ouvir. Alguém que pode fazer com que esta informação chegue aos pais e a si mesmo também poderá estar a ouvir neste exato momento. Boa tarde, Mano Arsenio. Passei para dizer que o programa está top. Dou nota 10. Aqui é Barnabé Carlos, mais conhecido por Latino da Beira. Ok? Está certo. Um forte abraço para si, para toda a turma da 99 FM. Ok. Em nome de todos eles, eu agradeço. Tá bom? Ok. Vamos lá. Temos mais ou não? Ok. Sou Nilito Domingos, Mac, conectado a partir de Tete, respondendo a tua questão. Nesse caso, o mais aconselhável que sirva como passo inicial de plano de ação para confirmar a voz do filho é usar tutorial da própria IA. Se isso é falso, certificará. Tá certo, Nilito. Forte abraço. Muito obrigado. Boa tarde, 99 FM. Aqui é Mr. Poético, diretamente da cidade de Chibuto. O caso de inteligência artificial já é uma dor de cabeça para o ser humano, enquanto ele mesmo é quem criou. Gostei. Ok, é mesmo. É fato que ajuda muito, só que o problema, algumas pessoas usam de forma errada, burlando pessoas, difamando com criações de imagens insultuosas e etc. É verdade, isto também é necessário nós falarmos, hein? Atenção, em um dos exemplos que eu ia dar é que em uma escola, foi nos Estados Unidos, se não me falha aqui a memória, mas foi nos Estados Unidos, alguns alunos usaram a inteligência artificial para colocar a foto de algumas colegas sem roupa e postaram. Alguns alunos fizeram isso e postaram. É claro que depois eles foram descobertos e foram incriminados. Mas veja só o que a inteligência artificial é capaz de fazer. Veja só o que, que você está a postar ali. Ok? Veja só o que você está a postar dos seus filhos, das suas filhas. Veja. Ok? É preciso estar preparado para saber que, olha, pode acontecer como não. Alguns até preferem usar contas privadas. Ok? Alguns preferem usar contas privadas, porque só quem terá acesso àquilo, àquele conteúdo, são pessoas conhecidas. Por isso, alguns colocam o seu perfil como privado. Agora, a maior parte de nós coloca para um perfil, colocamos um perfil público. onde qualquer pessoa tem acesso. Qualquer pessoa tem acesso ao nosso conteúdo. Qualquer pessoa. E é claro que também não vamos conseguir identificar se, mesmo sendo conta privada, existe uma pessoa mal intencionada. Não vamos conseguir identificar. Ok? Mas isto é importante. É importante também conversarmos com os nossos filhos, caros ouvintes. Vamos conversar com os nossos filhos. Vamos informar. Vamos mostrar como é que é o mundo na internet. Existe um lado bom. Existe o lado errado. E às vezes até o nosso filho pode estar a seguir aquele lado que é correto. Mas se começar a postar, a conversar com pessoas que você não conhece, a coisa muda de figura. Boa tarde aqui, Ernesto. Gosto do programa. Estou ligado a partir de Nampula. Gostaria de ouvir a música do Azagaia, pai de criança. Azagaia? Não, não é Azagaia, irmão. É o Rei Bravo. Boa tarde. Sou Joaquim, em Pemba. Bem, como ele é meu filho, vou falar para... tomar cuidado com os amigos que ele não conhece, senão vai ser burlado. Então peço para não mandar o seu número, fotos, né? Só mandar, nem mandar vídeos nas redes sociais. Isto pode ser brincadeira, mas é sério. É verdade, pode ser brincadeira. As pessoas podem levar isso na leveza, mas não, eu aconselho que prestem muita atenção, ok? Ok, um forte abraço aí ao Ergo também, diz que gosta de ouvir o programa, está ligado a partir de Nampula. Ok, tá certo, acho que já tenho todas as mensagens aqui, ok, forte abraço a todos. Bem, se alguém quiser ligar, é agora, 87000-9900. Será, caro ouvinte, que estamos preparados para este tipo de cenário? Estes golpes, será que estamos a monitorar as nossas crianças? Será que estamos a dar alguma educação digital aos nossos petizes? Estamos realmente? E nós como pais? E nós como pais, que temos celular, fazemos tanta coisa, até redes sociais temos. E os nossos filhos, estamos a educar a eles? Boa tarde, está tudo bem?
2: Está tudo bem, não sei, Mano Lima, como está?
0: Aqui também está tudo bem, graças a Deus. Seu nome, meu caro?
2: Caero Jovem.
0: Oh, Caero. Caero, o que é que se passa? Tu andas a ligar com números diferentes? O que é que se passa?
2: Não, eu tenho dois números. O da Vodacom e este aqui.
0: Caero. Tinha de aparecer, Caero.
2: Tem dois. Geralmente alterno entre esses dois.
0: Tá bom, ok. Vamos tentar memorizar este número aqui. Ok, Caero. Caero falou-nos da Beira, né?
2: Nampula,
0: tá bom, Nampula. Tá certo, ok. Caero, estás a acompanhar o tema, né?
2: Acompanhei um pouco, mas hoje não quero comentar porque não acompanhei na totalidade.
0: Ok, tá certo.
2: Mano Lima.
0: Ok, tá certo, Caero. Muito obrigado pela tua ligação. Bom saber que estás bem. Final de semana, passou bem?
2: Ah, final de semana foi tranquilo.
0: Foi tranquilo, né? Tudo bem.
2: Sim, assim saindo do trabalho, caminhando na companhia da melhor rádio do mundo.
0: Ah, claro, com certeza. Mas não diz o nome da rádio para as pessoas, senão vão te seguir lá.
2: Não, tenho que dizer para ele também acompanhar a melhor rádio.
0: Tá bom, vamos lá segredar o pessoal qual é o nome da rádio.
2: 99 FM.
0: Tá vendo, né? E pode escutar a partir de qualquer canto do mundo, né?
2: A partir de qualquer lado do mundo, mesmo por cima do mundo, você pode
0: tá ver, né? De longe ou de?
2: Ou de perto.
0: Tá vendo, né? Olha, basta sintonizar aí a nossa frequência, o nosso site www.99fm.co.mz e está dentro da drena.
2: Claramente.
0: Ok, muito obrigado, Caero. Forte abraço.
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2: Obrigado.
0: Ok, é exatamente isso. 99 FM é a cena, é também inspiração e é também educação. Seja educação digital, seja educação alimentar, seja educação a todos os níveis, seja também nível financeiro. Nós estamos aqui, a Rádio 99FM trabalha para si, para educá-lo, caro ouvinte, ok? Para abrir a sua mente e fazê-lo pensar fora da caixa. Vamos a isso. Alô, muito boa tarde.
2: Muito boa, boa, Mano Lima.
0: Como está, irmão? Está com muita alegria aí, hein?
2: Bem, graças a Deus, Mano Lima.
0: Olha, bom saber, bom saber. Seu nome?
2: White, a partir de 10.
0: Oh, White, White, como assim? O White também tem novo número?
2: Certamente, Mano Lima, parece que tenho 3 números.
0: Você quer complicar, né, José? Hã? White, temos de ter todos os números teus. Ok, não, este aqui não está memorizado este número.
2: Tá,
0: mas ok,
2: tá,
0: vai estar. White, fala-nos de onde mesmo?
2: Ted,
0: ok. Tá certo. Ok, estás a acompanhar o nosso tema, né?
2: Acompanhar o tema de hoje, mas eu só liguei para saudar o Mano Lima, não tenho nada para comentar o dia de hoje.
0: Ok, há de ter amanhã. Vamos esticar esse tema para amanhã.
2: Tá certo, só liguei para marcar presença.
0: Ok, tá certo. Muito obrigado aí, White. Forte abraço para ti.
2: Obrigado, Mano Lima. Continua a fazer um bom trabalho.
0: Canimambo e welcome back.
2: Na casa,
0: Tá certo, ok. Bem, forte abraço aí, meu caro. Fica bem. Ok, daqui a pouco vamos então entrar para o mundo do amapiano. Prepare-se aí, prepare as colunas e tal. E vamos conversar daqui a pouco. Batista, como está? Aqui também. Final de semana, bem passado?
3: Mesmo meio incomodado, parceiro.
0: Ah, esteve incomodado?
3: Até praticamente, ainda hoje, ainda estou meio incomodado. Mas é pá, não é como ontem.
0: Não é como ontem, né? Ok, tá certo. Eu espero que melhore com muita rapidez.
3: Verdade.
0: Vamos ao assunto do dia?
3: Mano Lima, é isso, senhor de grande. De inteligência artificial, para mim, eu aprovo, mas chega a um certo ponto que eu não aprovo.
0: Ok, agora a culpa de quem é?
3: Epa.
0: Você aí aprova, você aprova, mas até um certo ponto não aprova. Diga?
3: Para mim, dizer que é o Flávio que é o culpado, porque aquilo até foi criado por nós mesmos.
0: Mas foi criado com uma intenção boa, Omar.
3: Há dois pontos.
0: Ok.
3: Boa, mas por uma parte não é.
0: Ok.
3: Porque temos que parar para ver primeiro. No dia de hoje, não é só nós adultos que usamos o Android, mas mesmo criança.
0: Isso.
3: Usa o Android.
0: Isso.
3: Aquilo facilita sim para ele uma parte, mas há uma má intenção que vem da segunda parte.
0: Ok.
3: Então, para mim, eu não aprovo. É essa parte que eu desaprovo, porque ali não é no máximo. Tem que ser credencial, que tem que ser maior de 18 para cima, que tem uma responsabilidade.
0: Ok, para usar essas plataformas digitais.
3: Exatamente.
0: Ok.
3: Abaixo de, mas hoje em dia, nem abaixo disso estão a usar.
0: Tá certo.
3: Os pais também são os culpados.
0: Ok, tá certo. Mas olha, TikTok, Instagram, não sei quanto ao Facebook e YouTube, eles têm uma definição que deve ser ativada, que tem a ver com, está a fugir-me aqui o nome, mas tem a ver com qualquer coisa, família, ok? Que é para prevenir que crianças possam usar o Instagram, essas plataformas digitais, de forma normal. Então ativa-se, e muita gente não sabe, mas em outras edições bem passadas eu já falei disto, ativa-se a opção existe uma opção para ativar este lado só para criançada, só para menores de idade.
2: Sim,
0: e o conteúdo que lhes cai é da idade deles.
3: O problema de onde vem? Tinha que se restringir a documentação da pessoa. Por quê? Aí o que acontece? A criançada, eu que sou pai, registro o meu número para a criança, com a minha documentação. Mesmo restringir a documentação, ali vem de que é maior de idade.
0: Sim, sim.
3: Entendido? Então, ali, nós somos os pais, é que temos que abolir esse tipo de situação. É para a criançada. Eu que sou pai, ele já tem a documentação dele, registro o número para a documentação dele. Ali mesmo, ele provar a informação. Vai encontrar que essa ainda é menor. Mas a minha documentação vai encontrar que essa já de 30 e tal anos para cima.
0: Ok. Então o que está a dizer é que, primeiramente, o que tem de acontecer é que, vamos lá, vais entrar com o teu usuário.
3: Eu que sou o pai, primeiramente.
0: Sim.
3: Uhum. Tenho que tomar a minha responsabilidade.
0: Uhum.
3: O meu filho, eu não posso registrar o um número para ele.
0: Sim.
3: Porque se eu registro o um número para ele, mesmo ele entrar no extrato do contato, vai encontrar que a idade está avançada.
0: Uhum.
3: Mas se é a documentação é da criança, em uso, aí há uma diferença que existe.
0: Ok, ok, estou a perceber.
3: E outra coisa, nós somos os pais, temos que ser responsáveis.
0: Uhum.
3: Procurar saber o que teu filho faz ao telemóvel.
0: Exatamente.
3: Tem que ter um limite do tempo que a criança tem que ter telefone na mão. Mas hoje em dia, né, a criança sai na rua, você vai encontrar até a criança quando você lhe manda ao mercado. Acaba esquecendo que você lhe mandou porque está ali no TikTok, está ali naquilo, está aí envolvido em muita coisa.
0: É verdade, é verdade. A criança está envolvida em muita coisa. Há muita coisa na internet que chama a criançada, né?
3: Exatamente.
0: Eles vivem ali um outro mundo.
3: Exatamente. E ao seguir aquilo, ele acaba tendo um conhecimento fora daquilo que é o conjunto dele de criança.
0: Uhum.
3: Eu vou te dar um exemplo. Sabe Instagram que a gente usa hoje em dia? Há muita coisa que passa que não era para criança.
0: Certo.
3: Já não está fácil isto.
0: Nada, não está fácil, não está fácil, mas é isso, olha, eu acho que para além de nós tentarmos restringir o acesso restringir acesso às nossas crianças, acho que devemos partir principalmente da conversa,
3: uhum.
0: Acima de tudo, né?
3: Sim, é que a conversa, o que acontece, você é casa, pode falar com a criança, é pá. Por exemplo, aqui em casa tem um horário fixo do zero telemóvel.
0: Sim.
3: Mas quando chega a hora da calada da noite, você deixa a criança vai dormir com o telefone?
0: Não pode.
3: Deixa o que aí?
0: Nada. Não pode, não pode, não pode. Como criança nem vai dormir? Ok, pronto. Caros ouvintes, são 16 horas e 17 minutos. Vamos ouvir um pouco de Amapiano. Atenção que Amapiano é um dos sons africanos que está em alta, ok? Quando se fala de música africana, atualmente incluímos o Amapiano. E alguns artistas estão em ascensão nisso. Falamos de artistas como X-Dub, produtor que está em estouro praticamente, tornou-se o colaborador mais cobiçado desta temporada, assinando a produção dos maiores hits deste ano de 2026. Não podemos deixar de falar também da Zee Nxumalo, grande vocalista em ascensão também, a sua voz emotiva e rítmica nas faixas como Mzala, que também vais ouvir daqui a pouco, Mama, Mzala e Mama, colocou-se como a queridinha no género Amapiano. Não podemos deixar de lado também o vosso artista preferido, Scott Mapuma, ok? Estrela em consolidação, conhecido pelas suas performances vocais bem contagiantes e está presente em quase todas as faixas musicais que alcançaram o topo. Não podemos esquecer também de Jazz World e Tucutela, nova dupla dinâmica responsáveis por fundir a estética clássica do amapiano com batidas mais pesadas e experimentais. Atenção que o amapiano agora também está com uma vertente mais ligada também ao crescimento do three-step, ok? Agora, falar de amapiano e three-step, estamos a falar de coisas quase diferentes, embora three-step está com uma ascensão maior nesses últimos tempos, mas não podemos deixar de lado o amapiano, que também ainda dá muito de falar. Caros ouvintes, vamos ouvir algumas músicas, poucas, mas voltamos daqui a pouco para listar as 10 mais, tá bom? 16 e 19.

Pois bem, caros ouvintes, aí está mais um som que nos vem do Piano City, ok? Ao lado do Major League, entre outros artistas, Shona Malanga. Olha, ouvimos também Kona Kala, música do Little Soul. Ouvimos Conecta, música do Kali Harrison, ok? Bem, caros ouvintes, se recordarem, eu falei que o Amapiano parece que está um pouco, vamos lá, mexido, porque o tri-step é um som, um ritmo também que está em grande ascensão e está a ser praticamente uma das preferências agora dos produtores musicais. E estamos a falar de grandes produtores, hein? Ok, Amapiano não está estagnado, caros ouvintes. Atualmente, a maior tendência interna é a incorporação do tri-step, ok? Uma batida sincopada que acelera ligeiramente o andamento do house tradicional e traz um balanço novo para o género, ok? Uma coisa interessante que eu aplaudi foi a DJ e produtora DBN Gogo. Atenção, DBN Gogo fez uma maratona de 24 horas, ok? Uma maratona de 24 horas a tocar só Amapiano 3-step. Pois é, ela chocou.

0: ou o, praticamente o ecossistema musical ao anunciar e preparar uma maratona de discotecagem de 24 horas consecutivas. O objetivo do projeto é demonstrar a resistência das mulheres na indústria e inspirar jovens raparigas africanas a assumirem o controle das mesas de mistura. Ok? Ela fez isto. Esta DJ e produtora musical fez exatamente isso. 24 horas de música. Ok? Uma maratona feita por uma mulher no sentido de incentivar outras mulheres na indústria musical a assumirem o controle das mesas de mistura, para não dizer que isto é uma coisa só de homens. Ok? Lançamentos recentes como Zero Three de Mr. Jazzy Key, entre outros, estão a ser aclamados pela crítica especializada, ok, por irem contra a corrente das músicas rápidas para o TikTok, focando-se em composições longas e profundas que preservam raízes do jazz e do deep house. Caros ouvintes, este é o mundo do Amapiano.
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Pois bem, para trás, Kali Gogolo, música do Sean Staley e Scott Mapuma, entre outros artistas. Já sabes que onde entra Scott Mapuma é hit, né? Agora, versão 2, Awema, música da Zichumalo, outra que está praticamente em ascensão, como já dissemos, vocalista em ascensão, Zichumalo, Awema, na versão 2.0, ok? São 16h41 minutos.

Pois bem, mais um som, Ikeke, é o som que nos é aqui trazido pelo Ike Old Chapo, entre outros artistas que eu não sei porquê, quando se trata de amapiano, é uma lista enorme. Bem, caros ouvintes, por favor, não deixem de enviar a sua mensagem para 87000-9900, respondendo aqui a minha pergunta. Eu acredito que é um assunto muito importante que todos nós devemos prestar atenção, hein? Se o seu filho liga para si agora a chorar, a pedir dinheiro assim que é, dizendo que foi sequestrado ou algo mais, como saber se é ele mesmo ou é uma inteligência artificial a imitar a sua voz perfeitamente? Estamos nós preparados para este tipo de golpe? Não só este tipo de golpe, tem tantos golpes que acontecem diariamente, dia após dia, um indivíduo ou mais caem em golpes que envolvem esse cenário de deepfakes, fake news, links que clicas e pronto, perdeste tudo, deste acesso ao teu telemóvel, deste acesso ao teu, às tuas contas, só porque clicaste num link, ok? E nós estamos a tentar conversar com uma malta para chegar aqui e esclarecer algumas dúvidas de forma técnica. Se der tudo certo, esta quinta-feira estaremos com eles para aqui conversar, ok? Em relação a este assunto. Caso contrário, não tem problema. Estamos aqui sempre a falar sobre esta questão da segurança na internet, neste mundo digital. E vamos, assim, de certa forma, tentar trazer. Na verdade, eu já estava a tentar conversar com estes jovens há algum tempo e agora já não consigo ter comunicação com eles, não sei o que é que se passa. Mas vamos tentar, se não forem esses jovens, podem ser outros, né? E vamos tentar esclarecer aqui algumas dúvidas e dar aqui alguns conselhos a mais através de técnicos especializados nesta área de tecnologias de informação, ok? São 16h47, a música que ouves ao fundo é Ikeke.

0: Pois bem, caros ouvintes, vamos então a um curtíssimo intervalo e voltamos. Mas olha, para trás ouviste Ikeke, música do Iki, ouviste também Mzala, música do Shakes and Liz, ouviste Sheila, música do Sandeep ao lado da Bully, ok? E agora Luetze 2.0, ok? São 16h58, obviamente só podemos pular exatamente para a primeiríssima posição.
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2: Pois bem, caros ouvintes, são exatamente 16h59. A música Amalanga do Mass Music está a liderar a primeiríssima posição em grandes plataformas digitais referente à música amapiano, e esta está a liderar, não só ela, né? Mas existem tantas outras. Entretanto, esta também faz alguma referência. Caros ouvintes, estamos a falar sobre se estamos preparados ou não para este tipo de golpes nas plataformas digitais, chamadas também, usando clonagem de voz dos nossos filhos para solicitar algum valor, não é? E tivemos aqui um dos nossos ouvintes que deu até um testemunho real do que aconteceu com ele e seu pai. Só para vermos que as coisas, caros ouvintes, não são de outro mundo, ok? Estão a acontecer, e até no nosso país isso está a acontecer, tá bom? Amanhã nós queremos continuar a conversar consigo em relação a este tema. É preciso que a gente fale para chegar a mais pais e encarregados de educação. É preciso também, caros ouvintes, que nós como pais possamos procurar conhecer um pouco mais sobre este mundo digital. Procure saber um pouco mais sobre deepfakes, sobre fake news, e além de aprender, estará a ensinar a outras pessoas, ok? No nosso país, recentemente, estivemos a ouvir vários boatos, fake news. É importante pensar antes de partilhar qualquer informação que seja. Não partilhe à toa, ensine também aos seus filhos que não devem partilhar qualquer coisa que vem, não devem se expor nas redes sociais, não devem partilhar informações pessoais e íntimas dentro das redes sociais e não só, ok? É muito, muito importante que você não só entregue ao seu filho um telemóvel só para que possa cobrir a sua ausência. Atenção, seja mais presente, seja mais amoroso, seja mais amigo com o seu filho, e entenda, quanto mais você estiver perto dele, quanto mais ele perceber que você não o quer mal, quer o seu bem, quanto mais houver esta ligação entre você, pai e filho, vocês estarão protegidos, ambos, ok? Forte abraço a todos, já são 17 horas, 99 FM é a cena, 99 FM é inspiração. Meu nome é Arsênio Lima e foi um prazer enorme estar com vocês nesta segunda-feira, dia 18 de maio. Tchau, tchau, tchau, tchau, tchau, tchau, tchau.

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Neville Goddard, lição número 2. Suposições endurecem o facto. Esta nossa Bíblia não tem nada a ver com a história. Alguns de vocês ainda podem estar inclinados nesta lição a acreditar que, embora possamos dar-lhe uma interpretação psicológica, ela ainda poderia ser deixada em sua forma atual e ser interpretada literalmente. Você não pode fazê-lo. A Bíblia não tem nenhuma referência às pessoas ou aos inventos como você foi ensinado a acreditar. Quanto mais cedo você começar a apagar essa imagem, melhor. Vamos ter algumas histórias nesta lição. E mais uma vez, vou lembrá-lo que você deve reencenar, imaginar todas essas histórias dentro de sua própria mente. Tenha em mente que, embora pareçam ser histórias de pessoas totalmente acordadas, o drama é realmente entre você, o sono, o mais profundo você e o consciente que acorda. Eles são personificados como pessoas, mas quando você chegar ao ponto de aplicar, você deve se lembrar da importância do estado sonolento. Toda a criação, como dissemos na aula anterior, ocorre no estado de sono ou naquele estado que é semelhante ao sono, o estado sonolento. Dissemos na aula anterior que o primeiro homem ainda não foi acordado. Você é Adão, o primeiro homem, ainda no sono profundo. O criativo que você é, o da quarta dimensão. Você cuja casa é simplesmente o estado que você entra quando os homens chamam-lhe de adormecido. Nossa primeira história para esta noite é encontrada no Evangelho de João. Ao ouvi-lo se desenrolar diante de você, quero que compare isso nos olhos da sua mente com a história que ouviu na aula anterior do livro de Gênesis. O primeiro livro da Bíblia. O livro Gênesis afirma os historiadores que é o registro de inventos que ocorreram na Terra cerca de 3 mil anos antes dos inventos registados no livro de João. Peço-lhe para ser racional sobre isso e ver se você não acha que o mesmo escritor poderia ter escrito ambas as histórias. Você é o juiz sobre se o mesmo homem inspirado não poderia ter contado a mesma história e contado diferente. Esta é uma história muito familiar, a história do julgamento de Jesus. Neste Evangelho de João, registra-se que Jesus foi levado perante Pôncio Pilatos e a multidão clamou por sua vida. Eles queriam Jesus. Pilatos virou-se para eles e disse: "Mas vocês têm um costume que eu deveria libertar para vocês um na Páscoa. Será que, portanto, que eu liberto para vocês o rei dos judeus?" Então choraram todos eles novamente, dizendo: "Não este homem, mas Barrabas." Agora, Barrabas era um ladrão. João, capítulo 18, versículos 39 e 40. Você é dito que Pilatos não teve nenhuma escolha na matéria. Era somente um juiz e que interpreta a lei. E esta era a lei. As pessoas tinham de ser dadas o que eles pediram. Pilatos não podia libertar Jesus contra os desejos da multidão. E assim ele libertou Barrabas e deu a eles Jesus para ser crucificado. Agora, tenha em mente que sua consciência é Deus. Não há outro. E você é dito que Deus tem um filho cujo nome é Jesus. Se você vai se dar ao trabalho de pesquisar a palavra Barrabas em sua concordância, você vai ver que é uma contração de duas palavras hebraicas. Bar, o que significa uma filha, ou filho, ou criança. E Abba, o que significa pai. Barrabas é filho do grande pai. E Jesus na história é chamado de Salvador, o Filho do Pai. Temos dois filhos nesta história. E temos dois filhos na história de Isaú e Jacob. Tenha em mente que Isaac era cego. E justiça para ser verdade deve ser vendado. Embora neste caso Pilatos não seja fisicamente cego,
A parte dada a Pilatos implica que é cego porque é um juiz. Em todos os grandes edifícios da lei do mundo, vemos uma senhora ou um homem que representa a justiça como sendo vendado. Não julgue de acordo com a aparência, mas julgue o julgamento justo. João capítulo 7, versículo 24. Aqui encontramos Pilatos, está a desempenhar o mesmo papel que Isaac. Há dois filhos. Todos os personagens que aparecem nesta história podem se aplicar à sua própria vida. Você tem um filho que está a roubar-lhe neste momento do que você poderia ser. Se você está a ouvir agora e consciente de querer alguma coisa desta lição ou desejar alguma coisa, você entrou na companhia de Barrabás. Para o desejo é confessar que você não possui agora o que você deseja e porque todas as coisas são suas, você se rouba vivendo no estado de desejo. Meu Salvador é meu desejo. Como eu quero algo que eu estou a olhar nos olhos do meu Salvador. Mas se eu continuar a querer, eu nego o meu Jesus, meu Salvador. Pois, como eu quero, eu confesso que não sou. E excepto vocês acreditam que eu sou Ele, vocês morrem em seus pecados. Eu não posso ter e continuar a desejar o que eu tenho. Eu posso gostar, mas não posso continuar a querer. Aqui está a história. Esta é a festa da Páscoa. Algo vai mudar agora. Algo vai passar. O homem é incapaz de passar de um estado de consciência para o outro, a menos que ele liberta da consciência que ele agora entretém, pois ele ancorralá-lo onde ele está. Você e eu podemos ir a festas físicas ano após ano, como o sol entra no grande sinal de Áries. Mas não significa nada para a verdadeira Páscoa mística. Para manter a festa da Páscoa, a festa psicológica, eu passo de um estado de consciência para o outro. Eu faço isso libertando Barrabás, o ladrão e ladrão que me rouba desse estado que eu poderia encarnar dentro do meu mundo. O estado que procuro encarnar é personificado na história como Jesus, o Salvador. Se eu me torno o que eu quero ser, então eu sou salvo do que eu era. Se eu não me tornar, eu continuo a manter trancado dentro de mim um ladrão que me rouba de ser o que eu poderia ser. Essas histórias não têm referência a nenhuma pessoa que viveu, nem a qualquer evento que tenha ocorrido na Terra. São personagens eternos na mente de cada homem no mundo. Você e eu nos mantemos vivos vivamente. Barrabás ou Jesus, você sabe em cada momento do tempo que você está a entreter. Não condena uma multidão por clamar que eles devem libertar Barrabás e crucificar Jesus. Não é uma multidão de pessoas chamadas judeus. Eles não tiveram nada a ver com isso. Se formos sábios, também devemos clamar pela libertação desse estado de espírito que nos limita de sermos o que queremos ser, que nos restringe. Isso não nos permite tornar-nos o ideal que procuramos e nos esforçarmos para alcançar neste mundo. Não estou a dizer que você não está a incorporar Jesus neste momento. Eu só lhe lembro que se neste exato momento você tem uma ambição não cumprida, então você está a entreter o que nega o cumprimento da ambição. O que nega é Barrabás, o ladrão. Para explicar a transformação mística e psicológica conhecida como a Páscoa ou a travessia, agora você deve se identificar com o ideal que você serviria e você deve permanecer fiel ao ideal. Se você permanecer fiel a Ele, você não só crucificá-lo por sua fidelidade, mas você ressuscitá-lo sem a ajuda de um homem. Como diz a história, nenhum homem poderia levantar-se cedo o suficiente para rolar a pedra sem a ajuda de um homem. A pedra foi removida e o que aparentemente estava morto e enterrado foi ressuscitado sem a ajuda de um homem. Você anda na consciência de ser o que você quer ser. Ninguém vê isso ainda, mas você não precisa de um homem para afastar os problemas e os obstáculos da vida a fim de expressar o que você está consciente de ser. Tem sua própria maneira única de se tornar encarnado neste mundo, de se tornar carne que o mundo inteiro pode tocá-lo.
Agora você pode ver a relação entre a história de Jesus e a história de Isaac e seus dois filhos. Onde um substituiu o outro, onde um foi chamado de sucessor do outro. Por que você acha que eles que compilaram os 60 livros ímpares de nossa Bíblia fizeram de Jacó o antepassado de Jesus? Eles levaram Jacó, que foi chamado de substituto, e fez dele pai de 12. Então, tê-lo antepassado de José, que é suposto ter sido pai de alguma forma.

estranha este chamado Jesus. Deve suceder a Arlisaú. Nesta aula, você pode sentar aí e conduzir o julgamento de seus dois filhos, um dos quais você quer libertar. Você pode se tornar a multidão que clama pela libertação do ladrão e o juiz que voluntariamente liberta Barrabás e sentencia Jesus para preencher seu lugar. Ele foi crucificado em Gólgata, o lugar do crânio, a sede da imaginação. Para experienciar a Páscoa ou a passagem do antigo para o novo conceito de si mesmo, você deve libertar Barrabás, seu conceito atual de si mesmo, que rouba a você de ser o que você poderia ser. E você deve assumir o novo conceito que você deseja expressar. A melhor maneira de fazer isso é concentrar a sua atenção na ideia de se identificar com seu ideal. Suponha que você já é o que você procura, a sua suposição, embora falsa, se sustentada, endurecerá em facto. Você saberá quando você conseguiu libertar Barrabás, seu antigo conceito de si mesmo, e quando você tem sucesso crucificado Jesus, ou fixo o novo conceito de si mesmo. Simplesmente olhando mentalmente para as pessoas que você conhece, se você vê-los como você os viu anteriormente, você não mudou seu conceito de si mesmo. Para todas as mudanças de conceito de auto-resultado em uma relação mudada para o seu mundo. Nós sempre parecemos aos outros uma personificação do ideal que inspiramos. Portanto, na meditação, devemos imaginar que os outros nos veem como nos veriam se nós éramos o que desejamos ser. Você pode libertar Barrabás e crucificar e ressuscitar Jesus se você primeiro definir o seu ideal. Em seguida, relaxar em uma cadeira de braço confortável, induzir um estado de consciência semelhante ao sono e experiência na imaginação. O que você experimentaria na realidade se você já era o que você deseja ser? Por este método simples de experimentar na imaginação, o que você experimentaria na carne era você a personificação do ideal que você serve. Você liberta Barrabás que o roubou de sua grandeza e você crucifica e ressuscita seu Salvador ou o ideal que você desejou a expressar. Agora vamos voltar para a história de Jesus no jardim de Getsemane. Tenha em mente que um jardim é um terreno devidamente preparado, não é um terreno baldio. Você está a preparar este terreno chamado Getsemane, ouvindo agora e estudando, e fazer algo sobre sua mente. Passe algum tempo diariamente na preparação de sua mente, lendo boa literatura, ouvindo boa música e entrar em conversas que enobrecem, construtivas. Nos é dito nas epístolas, tudo o que as coisas são verdadeiras, todas as coisas são honestas, todas as coisas são justas, todas as coisas são puras, todas as coisas são adoráveis, todas as coisas são de bom relatório. Se houver alguma virtude, se houver algum elogio, pense nessas coisas. Filipenses capítulo 4, versículo 8. Continuando com a nossa história, como contado no 18º capítulo de João, Jesus está no jardim e de repente uma multidão começa a procurá-lo. Ele está lá no escuro e diz, quem procura você? O porta-voz chamado Judas responde e diz, nós procuramos Jesus de Nazaré. Uma voz responde, eu sou. Neste instante, todos eles caem no chão, milhares deles caíram. Isso por si só deve pará-lo ali mesmo e que você sabe que não poderia ser um drama físico. Porque ninguém poderia ser tão ousado em sua alegação de que ele é o único procurado e que ele poderia causar milhares de pessoas que o procuraram cair no chão. Mas a história nos diz que todos caíram no chão. Então, quando eles recuperaram a compostura, eles fizeram a mesma pergunta. Jesus respondeu, eu disse que eu sou ele. Se, portanto, você me procura, deixe estes seguirem seu caminho. João, capítulo 18, versículo 8. Então disse Jesus a ele, que você fizer, faça-o rapidamente. João,

capítulo 13, versículo 27. Judas, que tem que fazê-lo rapidamente, sai e comete suicídio. Agora, para o drama. Você está em seu jardim de Getsemane, ou mente preparada? Se você pode, enquanto você está em um estado semelhante ao sono, controlar sua atenção e não deixá-lo vaguear longe de seu propósito. Se você pode fazer isso, você está definitivamente no jardim. Muito poucas pessoas podem sentar-se calmamente e não entrar em um devaneio ou um estado de pensamento descontrolado. Quando você pode restringir a ação mental e permanecer fiel ao seu relógio, não permitindo a sua atenção para passear por todo o lugar, mas mantê-lo sem esforço dentro de um campo limitado de apresentação e para o estado que você está a contemplar, então você é definitivamente isso, presença disciplinada no jardim de Getsemane. O suicídio de Judas não é nada mais do que mudar seu conceito de si mesmo. Quando você sabe o que você quer ser, você encontrou o seu Jesus, o Salvador. Quando você assume que você é o que você quer ser, você morreu para o seu antigo conceito de auto. Judas cometeu suicídio e agora estão a viver como Jesus. Você pode tornar-se na vontade destacada da volta do mundo sobre você e unido àquele que você quer personificar dentro de seu mundo. Agora que você me encontrou, agora que você encontrou o que iria salvá-lo do que você é, deixa ir o que você é e tudo o que ele representa no mundo. Torne-se completamente separado dele. Em outras palavras, sair e cometer suicídio. Você morre completamente ao que você expressou anteriormente neste mundo. E agora você vive completamente para o que ninguém viveu como verdade de você antes. Você é como se tivesse cometido suicídio. Você tirou sua própria vida, tornando-se destacado na consciência do que você anteriormente tinha mantido vivo. E você começa a viver aquilo que você descobriu em seu jardim. Você encontrou seu Salvador. Não são os homens a cair. Não foi um homem que traiu outro. Mas você se desprende sua atenção e refocando sua atenção em uma direção totalmente nova. A partir deste momento, você anda como se fosse o que você queria ser anteriormente, permanecendo fiel ao seu novo conceito de si mesmo, morre ou comete suicídio. Ninguém tirou sua vida, você mesmo deitou. Você deve ser capaz de ver a relação disso com a morte de Moisés, onde ele morreu tão completamente que ninguém poderia encontrar onde ele foi enterrado. Você deve ver a relação da morte de Judas. Ele não é um homem que traiu um homem chamado Jesus. A palavra Judas é louvor, é Judá, para louvar, para agradecer, para explodir de alegria. Você não explode de alegria a menos que você seja identificado com o ideal que você procura e quer encarnar neste mundo. Quando você se identifica com o estado que você contempla, você não pode suprimir sua alegria. Ele sobe como o odor perfumado descrito como Jericó no Antigo Testamento. Estou a tentar mostrar-lhe que os antigos contaram a mesma história em todas as histórias da Bíblia. Tudo o que eles estão a tentar nos dizer é como se tornar o que queremos ser. E eles implicam em cada história que não precisamos da ajuda de outra. Você não precisa de outro para se tornar agora o que você realmente quer ser. Agora, nos voltamos para uma história estranha no Antigo Testamento, onde que muitos poucos sacerdotes e rabinos serão usados o suficiente para mencionar a partir de seus púlpitos. Aqui está aquele que vai receber a promessa como você agora recebê-lo. Seu nome é Jesus. Apenas os antigos o chamavam de Josué, Joshua Ben-Nun, o Salvador, Filho dos Peixes, o Salvador das grandes profundezas. Freira significa peixe, e peixe é o elemento das profundezas, do oceano profundo. Joshua significa que Jeová salva, e Ben significa

a prole ou filho de. Então ele foi chamado de quem trouxe a idade dos peixes. Esta história está no sexto livro da Bíblia, o livro de Josué. Uma promessa é feita a Josué, como é feita a Jesus, na forma anglicizada nos evangelhos de Mateus, Marcos, Lucas e João. No evangelho de João, Jesus diz: todas as coisas que alguma coisa você tem que me deu é de vocês. João, capítulo 17, versículo 7. E tudo o que é meu é vosso, e de vocês é meu. João, capítulo 17, versículo 10. No Antigo Testamento, no livro de Josué, é dito nestas palavras: cada lugar que a sola do seu pé deve pisar, que eu dei a você. Josué, capítulo 1, versículo 3. Não importa onde está, analisar a promessa e ver se você pode aceitá-lo literalmente. Não é fisicamente verdade, mas é psicologicamente verdade. Onde quer que você pode estar neste mundo mentalmente que você pode perceber, Josué é assombrado por esta promessa de que onde quer que ele possa colocar o pé é compreensivo. Onde quer que a sola de seu pé pisar, que será dada a ele. Ele quer o estado mais desejável do mundo, a cidade perfumada, o estado delicioso chamado Jericó. Ele mostra-se barrado pelas paredes e pelos muros intransitáveis de Jericó. Ele está do lado de fora, como você está agora do lado de fora. Você está a funcionar tridimensionalmente. E você não consegue chegar ao mundo da quarta dimensão, onde seu desejo atual já é uma realidade objetiva concreta. Você não consegue alcançá-lo porque seus sentimentos impedem-lhe dele. A razão diz-lhe que é impossível. Todas as coisas redondas sobre você dizem-lhe que não é verdade. Agora você emprega os serviços de uma prostituta e um espião. O seu nome é Rahab. A palavra Rahab significa simplesmente o espírito do pai. Raça significa a respiração, o espírito, e Rabi, o pai. Daí descobrimos que esta prostituta é o espírito do pai, e o pai é a consciência do homem de estar ciente, o homem eminence, a consciência do homem. Sua capacidade de sentir é o grande espírito do pai, e essa capacidade é Rahab. Nesta história, ela tem duas profissões, de um espião e de uma prostituta. A profissão de um espião é esta: viajar secretamente, viajar tão silenciosamente que você não pode ser detectado. Não há um único espião físico neste mundo que pode viajar tão silenciosamente que ele será completamente invisível por outros. Ele pode ser muito sábio em esconder seus caminhos e ele nunca pode ser verdadeiramente preso, mas a cada momento do tempo ele corre o risco de ser detectado. Quando você está sentado calmamente com seus pensamentos, não há nenhum homem no mundo tão sábio e que pode olhar para você e dizer onde você está mentalmente, habitação. Posso ficar aqui a me colocar em Londres. Conhecendo Londres muito bem, eu posso fechar os olhos e assumir que estou realmente de pé em Londres. Se eu permanecer dentro deste estado por tempo suficiente, eu serei capaz de me cercar com o ambiente de Londres como se fosse um fato sólido e concreto objetivo. Fisicamente, eu ainda estou aqui, mas mentalmente estou a milhares de quilómetros de distância. Eu fiz em outro lugar. Eu não vou lá como um espião. E então, agora, você não pode me ver habitando lá. Então você acha que eu acabei de dormir e que eu ainda aqui estou?

ceder tudo o que o homem pede dela. Ela está lá para servir e não questionar o direito do homem de buscar o que ele procura dela. Você tem dentro de você a capacidade de apropriar-se de um Estado sem saber os meios que serão empregados para realizar esse fim, e você assume o sentimento do desejo cumprido sem ter nenhum dos talentos que os homens afirmam que você deve possuir a fim de fazê-lo. Quando você se apropria dele na consciência, você empregou o espião. E porque você pode encarnar esse estado dentro de si mesmo, na verdade, dando-lhe a si mesmo, você é a prostituta. E para a prostituta satisfazer o homem que procura ela, você pode satisfazer a si mesmo, apropriando-se da sensação de que você é o que você quer ser. E esta suposição, embora falsa, isto é, embora a razão e os sentimentos a neguem, se persistido dentro, endurecer-se-ão no facto. Na verdade, incorporando o que você assumiu o que é, você tem a capacidade de tornar-se completamente satisfeito, a menos que se torne uma realidade tangível e concreta. Você não ficará satisfeito, você ficará frustrado. Você é dito nesta história que, quando Rahab entrou na cidade para conquistá-la, o comando dado a ela era entrar no coração da cidade, o coração da matéria, o centro dela. E não permanecem até que eu venha. Não vá de casa em casa, não deixe o quarto superior da casa em que você entra. Se você sair de casa e há sangue em sua cabeça, é sobre sua cabeça. Mas se você não sair de casa e houver sangue, será na minha cabeça. Rahab entra na casa, sobe para o andar superior. E lá ela permanece enquanto as paredes desmoronam. Ou seja, devemos manter um alto humor se caminharmos com o mais alto. De uma forma muito velada, a história diz-lhe que quando as paredes desmoronaram e Josué entrou, o único que foi salvo na cidade foi o espião e a prostituta, cujo nome era Rahab. Esta história conta o que você pode fazer neste mundo. Você nunca vai perder a capacidade de colocar-se em outro lugar e fazê-lo aqui. Você nunca vai perder a capacidade de dar a si mesmo o que você é ousado o suficiente para se apropriar como verdadeiro de si mesmo. Não tem nada a ver com a mulher que desempenhou esse papel. A explicação do desmoronamento das paredes é simples. Você é dito que ele soprou sobre a trombeta 7 vezes e na 7ª explosão as paredes desmoronou e ele entrou vitoriosamente para o estado que ele procurou. 7 é uma quietude, um descanso, o sábado. É o estado em que o homem está completamente impassível em sua convicção de que a coisa é. Quando eu posso assumir o sentimento do meu desejo cumprido e ir dormir, despreocupado, imperturbável, estou em repouso mentalmente e estou mantendo o sábado ou estou a soprar a trombeta 7 vezes. E quando chego a este ponto, as paredes desmoronam. As circunstâncias alteram-se, então em harmonia com a minha suposição. À medida que se desintegram, sussurrei o que me aproprio. As paredes, os obstáculos, os problemas, desmoronar de seu próprio peso, se eu puder chegar ao ponto de quietude dentro de mim. O homem que pode corrigir dentro dos olhos de sua própria mente uma ideia, mesmo que o mundo negaria, se ele permanece fiel a essa ideia, que ele vai vê-lo manifestado. Há toda uma diferença no mundo entre segurar a ideia e ser realizado pela ideia. Torne-se tão dominado por uma ideia que assombra a mente como se você fosse ela. Então, independentemente do que os outros possam dizer, você está a andar na direção de sua atitude fixa na mente. Você está a caminhar na direção da ideia que domina a mente. Como dissemos na aula anterior, você não tem apenas um dom que é verdadeiramente seu para dar e que é você mesmo. Não há outro presente. Você deve pressioná-lo fora de si mesmo por uma apropriação.

0: Se agora para a criação está terminado. Não há nada para ser que não é agora. Não há nada a ser criado, porque todas as coisas já são suas. Tudo está acabado, está feito. Embora o homem não possa poder estar fisicamente em cima de um estado, pode sempre estar mentalmente em cima de todo o estado desejado. Por estar mentalmente, quero dizer que você pode agora, neste exato momento, fechar os olhos e visualizar um lugar diferente do seu presente e assumir que você está realmente lá. Você pode sentir isso para ser tão real que ao abrir os olhos você estará espantado ao descobrir que você não estaria fisicamente lá. Esta viagem mental para o estado desejado, com o seu sentimento subsequente de realidade, é tudo o que é necessário para trazer a sua realização. Se eu, dimensionalmente maior, tem maneiras que o menor, ou tridimensionalmente você não sabe. Além disso, para o maior você, todos os meios são bons e que promovem o cumprimento de sua suposição. Permanecer no estado mental definido como seu objetivo até que tenha um sentimento de realidade. E todas as forças do céu e da terra se apressarão para ajudar a sua personificação. Seu maior eu influenciará as ações e palavras de todos que podem ser usados para ajudar na produção de sua atitude mental fixa. Agora voltamos-nos para o livro de Números. E aqui encontramos uma história estranha. Eu confio que alguns de vocês tiveram essa experiência como descrito no livro Números. Eles falam da construção de um tabernáculo ao comando de Deus, que Deus ordenou a Israel para construir-lhe um lugar de adoração. Ele deu-lhes todas as especificações do tabernáculo. Tinha que ser um local de culto, alongado, móvel, e tinha que ser coberto com a pele. Precisa que lhe digam mais alguma coisa a esse homem, não é?
1: Não vos sabemos que somos o templo de Deus e que o Espírito de Deus habita-vos. 1 Coríntios, capítulo 3, versículo 16.
0: Não há outro templo, não um templo feito com as mãos, mas um templo eterno nos céus. Este templo é alongado e é coberto de pele e move-se através do deserto. E no dia em que o tabernáculo foi criado, a nuvem cobriu o tabernáculo, ou seja, a tenda do testemunho. E mesmo havia sobre o tabernáculo como se fosse a aparência de fogo, até amanhã. Então, sempre foi. A nuvem cobria durante o dia e o aparecimento de fogo à noite. Número capítulo 9, versículos 15 e 16. O comando dado a Israel foi a Alcatrão, até que a nuvem subiu durante o dia e o fogo durante a noite. Se eram 2 dias, ou 1 mês, ou 1 ano, que a nuvem acalmava-se sobre o tabernáculo, permanecendo lá os filhos de Israel moradas em suas tendas. E viajou não. Mas quando foi retomada, eles viajaram. Número capítulo 9, versículo 22. Você sabe que você é o tabernáculo, mas você pode se perguntar, qual é a nuvem? Na meditação, muitos de vocês devem ter visto isso. Na meditação, esta nuvem é como as águas subsolo de um poço artesiano. Molas espontaneamente a sua cabeça e forma-se em pulsantes anéis dourados. Então, como um rio suave que flui de sua cabeça em um fluxo de anéis vivos de ouro. Em um humor meditativo na fronteira, com o sono, a nuvem sobe. É neste estado sonolento que você deve assumir que você é o que você deseja ser e que você tem o que você procura. Pois a nuvem assumirá a forma de sua suposição e forma de um mundo em harmonia consigo mesmo. A nuvem é simplesmente a roupa de sua consciência. E onde sua consciência é colocada, lá você estará na carne também. Esta nuvem dourada vem na meditação. há um certo ponto, quando você está se aproximando do sono, que é muito, muito grosso, muito líquido e muito vivo e pulsante, começa a subir à medida que você atinge o estado sonolento e meditativo, beirando o sono. Você não golpeia o tabernáculo, nem você movê-lo até que a nuvem comece a subir. A nuvem sempre sobe quando um homem se aproxima da sonolência do sono. Pois quando um homem vai dormir, e quer ele saiba ou não, ele desliza de um mundo tridimensional para um mundo de quarta dimensão, e o que está subindo é a consciência desse homem, é um foco maior, é um foco de quarta dimensão. O que você vê agora ascender é o seu eu maior. Quando isso começa a subir, você entra no estado real de sentir que você é o que você quer ser. Esse é o tempo de você acalmar-se no humor, de sentir o que você quer ser, por experimentar na imaginação o que você experimentaria na realidade se você já fosse o que você quer ser. Ou repetir uma ou outra vez a frase que implica que você já tem. Fez o que você quer fazer. Uma frase como, não é maravilhoso? Não é maravilhoso? Como se alguma coisa maravilhosa tivesse acontecido com você. Em um sonho, em uma visão da noite, é quando o sono profundo cai sobre os homens em adormecidos sobre a cama. Então ele abre os ouvidos dos homens e selar suas instruções. Jacob, capítulo 33, versículos 15 e 16. Use sabiamente o intervalo que precede o sono. Assuma a sensação do desejo cumprido e ir dormir nesse estado de espírito. À noite, em um mundo dimensionalmente maior, e quando o sono profundo cai sobre os homens, eles veem e desempenham as partes que eles mais tarde jogarão na terra. E o drama está sempre em harmonia com os seus eus dimensionalmente maiores. Ler e julgar através deles. Nossa ilusão de livre arbítrio é apenas ignorância das causas que nos fazem agir. A sensação que domina a mente do homem como ele adormece, embora falso, vai adormecer em facto. Suponho que o sentimento do desejo cumprido quando adormecemos é o comando para este processo de incorporação, dizendo ao nosso humor, seja você real. Desta forma, tornamo-nos através de um processo natural o que desejamos ser. Posso dizer-lhe dezenas de experiências pessoais onde parecia impossível ir para outro lugar, mas colocando-me em outro lugar mentalmente, como eu estava prestes a ir dormir. As circunstâncias mudaram rapidamente, o que me obrigou a fazer a viagem. Eu tenho feito isso através da água, colocando-me à noite na minha cama como se eu dormisse onde eu queria estar. À medida que os dias se desenrolavam, as coisas começaram a moldar-se em harmonia com essa suposição e todas as coisas que devem acontecer para obrigar a minha viagem aconteceram. E eu, apesar de mim mesmo, devo fazer pronto para ir em direção a esse lugar que eu assumi e que eu estava quando me aproximei das profundezas do sono. Como minha nuvem sobe, eu assumo que eu sou agora o homem que eu quero ser. Ou que eu já estou no lugar onde eu queria visitar. Eu durmo naquele lugar agora. Então a vida atinge o tabernáculo, atinge o meu ambiente e remonta ao meu ambiente através dos mares ou sobre a terra e remontá-lo à semelhança da minha suposição. Não tem nada a ver com homens andando por um deserto físico. Todo o mundo inteiro em torno de você é um deserto. De berço ou túmulo, nós caminhamos como se caminhássemos pelo deserto, mas temos um tabernáculo vivo em que Deus habita e é coberto por uma nuvem que pode não subir quando vamos dormir ou estão em um estado semelhante ao sono. Não necessariamente em 2 dias, pode ascender em 2 minutos. Por que eles te deram 2 dias? Se eu me tornar o homem que eu quero ser, eu posso ficar insatisfeito amanhã. Eu deveria, pelo menos, dar-lhe 1 dia antes de eu decidir seguir em frente. A Bíblia diz em 2 dias, 1 mês ou 1 ano. Sempre que você decide seguir em frente com este tabernáculo, deixa a nuvem subir. À medida que sobe,
1: você começa a se mover onde a nuvem está. A nuvem é simplesmente a roupa de sua consciência, sua suposição. Onde a consciência é colocada, você não tem que tomar o corpo físico. Ele gravita lá, apesar de você. As coisas acontecem para obrigá-lo a se mover na direção onde você está conscientemente habitação. Na casa do meu pai, há muitas mansões. Se não fosse assim, eu teria dito a você: vou preparar um lugar para você. E se eu for preparar um lugar para você, eu vou voltar e recebê-lo para mim mesmo. Que onde eu estou, você pode estar também. João capítulo 14, versículos 2 e 3. As muitas mansões são os estados sem número dentro de sua mente, pois você é a casa de Deus. Na casa do meu pai são conceitos sem número de si mesmo. Você não poderia na eternidade esgotar o que você é capaz de ser. Se eu sentar calmamente aqui e assumir que estou em um lugar, eu fui e preparei um lugar. Mas se eu abrir os olhos, a bilocalização que eu criei desaparece. Estou aqui de volta, aqui na forma física que eu deixei para trás de mim, como eu fui para preparar um lugar. Mas eu preparei o lugar. No entanto, e com o tempo, vou habitar lá fisicamente. Você não tem que se preocupar com as maneiras e os meios que serão empregados para movê-lo através do espaço nesse lugar onde você foi e preparou mentalmente. Basta sentar-se calmamente, não importa onde você está, e mentalmente irritá-lo. Mas eu dou-lhe aviso: não tratar de ânimo leve, pois eu estou consciente do que ele vai fazer para as pessoas que lhe tratam-lhe levemente. Eu tratei-o levemente uma vez porque eu apenas quis começar afastado, baseado somente em cima da temperatura do dia. Foi no fundo do inverno em Nova York e eu tanto desejava estar no clima quente das Índias que eu dormi naquela noite como se eu dormisse palmeiras. Na manhã seguinte, quando acordei, ainda era inverno. Eu não tinha intenções de ir para as Índias naquele ano, mas notícias angustiantes vieram que me obrigou a fazer a viagem. Foi no meio da guerra, quando os navios estavam a ser afundados à direita e à esquerda, mas eu naveguei para fora de Nova York em um navio 48 horas depois que recebi esta notícia. Era a única maneira que eu poderia chegar a Barbados. E cheguei bem a tempo de ver a minha mãe e dizer um tridimensional adeus para ela. Apesar do fato de que eu não tinha intenções de ir, o meu eu mais profundo observou onde a grande nuvem desceu. Eu coloquei em Barbados e este tabernáculo, meu corpo, teve que ir e fazer a viagem para cumprir o comando. Onde quer que a sola do seu pé deve pisar, que eu dê a você. Onde quer que a nuvem desça no deserto, lá você remonta o tabernáculo. Eu naveguei de Nova York à meia-noite em um navio sem ter pensado em submarinos ou qualquer outra coisa. Eu tinha que ir embora. As coisas aconteceram de uma forma que eu não poderia ter inventado. Eu advirto-o: não o trate levemente. Não diga: vou experimentar e me colocar em labrador só para ver se ele vai funcionar. Você irá para o seu labrador e então você vai se perguntar: por que que nunca veio para esta classe? Funcionará se você ousar supor o sentimento de seu desejo cumprido enquanto você vai dormir. Controle seu humor enquanto dorme. Eu não consigo encontrar nenhuma maneira melhor de descrever esta técnica do que chamá-lo de um sonho de vigília controlado. Em um sonho você perde o controle, mas tente perceber o seu sono com um sonho completo controlado, entrando nele como você faz no sonho, pois em sonho você é sempre muito dominante. Você sempre faz o papel. Você é sempre um autor em um sonho e nunca o público.
0: Quando você tem um sonho de vigília controlado, você é um autor. E você entra no ato do sonho controlado, mas não fazê-lo de ânimo leve. Pois você deve então reencenar fisicamente em um mundo tridimensional. Agora, antes de entrarmos no nosso momento de silêncio, há algo que tenho de deixar muito claro. E esse é este esforço que discutimos na lição anterior. Se há uma razão neste mundo vasto inteiro porque os povos falham, é porque são inconscientes de uma lei sabida aos psicólogos hoje como a lei do esforço reverso. Quando você assume o sentimento de seu desejo cumprido, é com um minuto de esforço. Você deve controlar a direção dos movimentos de sua atenção, mas você deve fazê-lo com o menor esforço. Se houver esforço no controle, você está obrigando-o de uma certa maneira que você não vai obter os resultados. Você vai ter os resultados opostos. É por isso que insistimos em estabelecer a base da Bíblia enquanto Adão dormia. Esse é o primeiro ato criativo. E não há registro onde ele nunca foi acordado a partir deste sono profundo. Enquanto ele dorme, a criação para. Você muda seu melhor futuro quando você está no controle de seus pensamentos, quando está em um estado aparentado de dormir, porque então o esforço é reduzido a seu mínimo. Sua atenção parece relaxar completamente e então você deve praticar segurando sua atenção dentro desse sentimento, sem usar a força e sem usar o esforço. Não pense por um minuto que é força de vontade que faz isso. Quando você liberta Barrabás de tornar-se a identificar com Jesus, você não vai ser você mesmo para ser Ele. Você imagina que você é Ele. Isso é tudo que você faz. Agora, à medida que chegamos à parte vital da noite, o intervalo dedicado à oração, deixe-me esclarecer novamente a técnica. Saiba o que quer. Em seguida, construir um único invento, um invento que implica a realização do seu desejo. Restrinja o invento a um único ato. Por exemplo, se eu me destacar como um invento apertando a mão de um homem, então essa é a única coisa que faço. Eu não agitá-lo em seguida, acender um cigarro e fazer mil outras coisas. Eu simplesmente imagino que eu estou realmente apertando a mão e manter o ato indo mais e mais e mais uma vez até que o ato imaginário tenha todo o sentimento da realidade. O invento deve sempre implicar o cumprimento do desejo. Construa sempre um evento que você acredita que você encontraria naturalmente depois da realização de seu desejo. Você é o juiz de que evento você realmente quer realizar. A outra técnica que lhe dei na aula anterior: se você não pode se concentrar em um ato, se você não pode aconchegar-se em sua cadeira e acreditar que a cadeira está em outro lugar, assim como se em outros lugares estavam aqui, então faça isso. Reduza a ideia, condense-a a uma frase única e simples, como "não é maravilhoso?" ou "obrigado." Está feito. Não deve haver mais de 3 palavras. Algo que implica o desejo já está realizado. Não é maravilhoso? Ou obrigado? Certamente implica que estas não são todas as frases que você poderia usar. Compõe-se fora de seu próprio vocabulário a frase melhor que lhe convier. Mas torná-lo muito, muito curto e sempre usar uma frase que implica a realização da ideia. Quando você tem sua frase em mente, levanta a nuvem. Deixe a nuvem subir simplesmente induzindo o estado que beira o sono. Basta começar a imaginar e sentir que você está sonolento e neste estado assumir o sentimento do desejo cumprido. Em seguida, repita a frase uma e outra vez como uma canção de ninar. Seja qual for a frase, deixe-a insinuar que a suposição é verdadeira e que é concreta, que já é um facto e você sabe disso. Movê-lo através do espaço nesse lugar onde você foi e o preparou mentalmente. Basta sentar-se calmamente, não importa onde você está, e mentalmente irritá-lo. Basta relaxar e entrar na sensação de realmente ser o que você quer ser. Como você faz isso? Você está entrando em Jericó com seu espião que tem o poder de dar-lhe. Você está libertando Barrabás e sentenciando Jesus a ser crucificado e ressuscitado. Todas essas histórias que você está reencenando, se agora você começar a deixar ir e entrar na sensação de realmente ser o que você quer ser, agora pode ir. Período de silêncio.

se as suas mãos estão secas e se a sua boca está seca no final desta meditação, que é uma prova positiva de que você conseguiu levantar a nuvem. O que você estava a fazer quando a nuvem foi levantada é inteiramente o seu assunto. Mas você levantou a nuvem se suas mãos estão secas. Vou dar-lhe outro fenômeno que é muito estranho e que não posso analisar. Acontece que se você realmente ir para o fundo, você vai encontrar ao acordar que você tem o par mais ativo de rins do mundo. Eu discuti isso com os médicos e eles não podem explicar isso. Outra coisa que você pode observar na meditação é uma linda luz azul líquida. A coisa mais próxima na Terra a que eu posso compará-lo é queimar álcool. Você sabe quando você coloca álcool no pudim de ameixa na época do Natal e definir-lhe uma chama? A chama azul líquido encantador que envolve o pudim até que você explodi-lo. Essa chama é a coisa mais próxima da luz azul que vem na testa de um homem em meditação. Não fique angustiado. Você não vai saber quando você vê-lo. É como dois tons de azul, um azul mais escuro e um azul mais claro em constante movimento. Assim como o álcool ardente, que é diferente da chama constante de um jato de gás. Esta chama está viva, assim como o espírito estaria vivo. Outra coisa que pode vir a você como fez comigo, você verá manchas diante de seus olhos. Elas não são manchas de fígado, como algumas pessoas vão te dizer que não sabem nada sobre isso. Estas são pequenas coisas que flutuam no espaço como uma malha, pequenos círculos todos amarrados. Eles começam com uma única célula e vêm em grupos em diferentes padrões geométricos, como vermes, como reboques, e eles flutuam por todo o seu rosto. Quando você fecha os olhos, você ainda vê-los, provando que eles não são de fora, eles são de dentro. Quando você começa a expandir na consciência, todas essas coisas vêm. Eles podem ser a sua corrente sanguínea objetiva por algum truque estranho do homem que o homem não entende muito bem. Eu não estou a negar que é a sua corrente sanguínea tornada visível, mas não fica angustiado por pensar que são manchas de fígado ou alguma outra coisa boba que as pessoas vão te dizer. Se esses vários fenômenos vêm até você, não pensa que você está a fazer algo errado. É a expansão normal e natural que vem a todos os homens que se rebocam e tentam desenvolver o jardim de Gethsemane. No minuto em que você começa a disciplinar sua mente, observando os seus pensamentos e observando os seus pensamentos ao longo do dia, você torna-se o polícia de seus pensamentos. Recuse-se a entrar em conversas que são desagradáveis, que recusam a ouvir atentamente a qualquer coisa que rasga. Comece a construir dentro do olho de sua própria mente a visão da Virgem perfeita, em vez da visão da Virgem tola. Ouça apenas as coisas que trazem alegria quando você as ouve. Não dê um ouvido disposto ao que é desagradável, que quando você ouve, você gostaria de não ter. Isso é ouvir e ver as coisas sem óleo em sua lâmpada, ou alegria em sua mente. Há dois tipos de virgens na Bíblia, 5 virgens tolas e 5 sábias. No minuto em que você se torna a virgem sábia, ou tentar fazê-lo, você vai encontrar todas essas coisas e eles lhe interessam para que você não tenha tempo para desenvolver a visão tola, como muitas pessoas fazem. Espero que ninguém aqui o faça, porque ninguém deve ser identificado com este grande trabalho que ainda pode encontrar grande alegria em uma discussão de outro que é desagradável. Neville Goddard, lição número 2. Suposições endurecem o facto. 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